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1: 10 horas.
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0: 10h20. 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

0: 11:31.
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0: 10:48.
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0: 12.
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2: Imigrantes. 11:16.
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1: Imigrantes. 11 horas e 30 minutos.
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1: 11:47.
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1: Meia-noite.
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0: meia-noite 33.
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0: 19h48.
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0: 93.
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2: 1:18.
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1: 1:31.
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1: 1h48.
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0: 2:32.
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0: 2h48.
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0: 3 e 1.
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0: 10:33. 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
1: Cheguei. Cheguei, Brasil.
2: Tá certo então, né? Eu já tô por aqui também, tá? 4 horas e 5 minutos. Começa agora pelas suas YA780, Rádio Migrantes FM. 100,9, mais um programa Bom Dia T.O. desta quarta-feira, coração da semana, 23 dias do mês de setembro de 2026, né? O mês de setembro já está se findando, viu, gente? Eita, como passa rápido o tempo, hein? Eita, rapaz, mas é assim mesmo, né? Bom dia pra você que tá acordando agora, seja muito bem-vindo, seja muito bem-vinda, você mototaxista, você taxista, você motorista de aplicativo, que Deus abençoe poderosamente a vida de vocês. Você, meu caro amigo caminhoneiro, que está chegando agora em nossa cidade, né? A capital mundial das pedras preciosas, nossa querida Tchotchó, né? Como diz o Elvis, eita, ele já tá por aqui, hein? 4 horas e 5 minutos, o diretor de jornalismo já está por aqui nos estúdios da 100,9, lá no estúdio da TV. Algo aconteceu, né? Ele chega cedo, mas hoje ele chegou um pouquinho mais cedo. Deve ter alguma coisa no jornal aí que necessitou da presença dele mais cedo. Como sempre, ele não nega fogo, né? Já está por cá, lá nos estúdios da TV Imigrantes, para daqui a pouco, a partir das 6h30 da manhã, o Jornal Repórter da 100, as primeiras e principais notícias do seu dia, que você fica por aqui muito bem informado na competência do nosso querido Elvis Passos, com apoio incondicional do nosso querido Davi, tá certo? Bom dia para você, meu caro amigo caminhoneiro, seja bem-vindo, seja bem-vinda. Eita, rapaz, esse dia promete, tá? Este dia promete, esta quarta-feira. É, manhã maravilhosa em Teófilo Otoni. Bom dia pra você, Gustavo. Como é que tá as coisas?
3: Bom dia, Paulo Fernandes. Bom dia também a todos os ouvintes do Bom Dia, Teó.
2: Tá certo. Bom dia pra você também. Obrigado pelo carinho da audiência. Que Deus abençoe. Você, amigo agricultor, você pecuarista, você homem do campo, você, meu caro amigo fazendeiro, Deus abençoe você, gente. Alô, minha querida Teoflotone, alô, a Zona Sul, Zona Norte, Zona Oeste, o pessoal tá ligado aí, né? Zona Norte também tá ligado com a gente, né? Alô, turma do Eucalipto, alô, turma do Serra Verde, Monte Carlo, bairro São Jacinto, alô, Matinha, alô, Itaguaçu, alô, Vila Betel, alô, Bela Vista, São Cristóvão, bairro Felicidade, Indaiá, Alto da Vila Pedrosa, Rua Indiana, como é que tá essa turma aí da Soares da Costa, bairro Concórdia, bairro Palmeiras, Jardim das Acácias, centro da cidade, Vila da Paia, alô Cedro, Taquara, São Benedito, Eucalipto, eita rapaz, hein? Tá certo, daqui a pouco tem mais alô pra essa turma maravilhosa, porque tá chegando eles, né? Ataíde e Alexandre, com a música Doce Palavras. 4 horas e 8 minutos em Teófilo Otoni, programa Bom Dia Teó, comigo Paulo Fernandes, até às 6h30 da manhã, tá? Ligue 988484759, você pode participar com a gente. Mande sua mensagem, mande seu alô. Lembrando que hoje tem um Pix no valor de R$50 para ser sorteado para você, tá bom? E mais uma caixa de chocolate para adoçar a sua vida. Mande seu número da sorte, às 6 horas terá o sorteio, tá bom? Bom dia para você!

0: Música de qualidade, banda sem paré, Vaqueiro Velho. Tivemos também aqui as Mineirinhas, Deixe Que Fale de Nós. E abrindo a nossa sequência, nossa primeira do dia com a Thaíde Alexandre, Doces Palavras. Imigrantes FM 100,9, 4 horas e 21 minutos. 4h21, quarta-feira, coração da semana. Pode mandar seu zap zap, pode mandar seu número da sorte. É, rapaz, olha como é que tá o zap zap aqui já. Hoje já tá demais por aqui, né? Daqui a pouco eu vou estar atendendo todo mundo, mandar um abraço especial pra toda a turma que tá ligadinha aí no Bom Dia T.O. Obrigado pelo carinho da audiência, que Deus abençoe. Mandar um forte abraço pra minha amiga Guila, lá da Ipaminondas Otônio, município de Carlos Chagas, lá na colônia, né? É, Guila, bom dia pra você, minha amiga. Como é que tá as coisas aí? Tá tudo certo? Graças a Deus, né? Isso é bom demais. Hoje eu quero saber do cardápio. Tem alguma diferença pra hoje, Guila? Fala comigo depois, tá bom? Se você estiver me ouvindo aí, bom dia pra você. Obrigado pela sintonia. Gratidão sempre por estar aí conosco durante todas as manhãs e todos os dias. Viu, Guila? Obrigado pelo carinho, tá? Que Deus abençoe. Manuel, bom dia, Paulo Fernandes. Deus abençoe você, viu, e sua família. Paulo, meu número da sorte é esse aí. Você anota pra mim, por favor, tá? É, moro aqui no bairro Frei Júlio. Eita, Manuel. Tá participando pela primeira vez, Manuel? Foi engano meu, hein? Fala comigo. Deixa eu ver aqui se eu vejo alguma coisa da foto. É o Manuel, tá participando aqui lá do Frei Júlio. Tá mandando o número da sorte. Ó, gente, só lembrando que a produção não vai ligar pra vocês aí pra falar se ganhou ou não, tá? Portanto, fica ligadinho aí, fica ligadinho. O sorteio será às 6 da manhã hoje, tá bom? Presente do Pix é do nosso querido Carlos da Coimbra Máquina de Costura, seu Carlos. Grande amigo, obrigado, seu Carlos, pelo carinho, viu? E o chocolate é do nosso querido Fabiano Montador, tá certo? Grande montador de móveis, o nosso querido Fabiano, filho de seu Mauro. Ô, meu amigo Manuel, tá anotado seu número da sorte aqui, viu, meu amigo? Boa sorte pra você, tá bom? Tá combinado assim? Forte abraço, tá? Deixa eu ver quem mais tá comigo. Ah, daqui a pouco nós vamos... Jubileu tá perguntando... Que isso? Que eu fiz aqui, Jubileu? Eu acho que eu me perdi aqui agora, viu? É, eu vou chamar o comercial, já eu volto. Segura aí, é bem rapidinho. 4h23, bom dia. 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
1: Bom dia, Paulo Fernandes. Que Deus abençoe o seu dia. Gajando de Pavão. Gostaria de desejar um bom dia para meu esposo Romário. Se pega com a mãe do mundo. Deus agradeço. Tenha um bom dia.
2: Tá bom. Valeu, Joelice, direto de Pavão, na sintonia da 100,9, minha amiga Joelice. Obrigado pela sintonia, obrigado pelo carinho da audiência. Que Deus abençoe toda essa turma aí de Pavão. Meu amigo Manuel já anotei seu número da sorte aqui, viu, Manuel? Ele falou que, ele mandou a carinha aqui que, será? Tá certo, Manuel, tá anotado o seu número da sorte, viu? Deixa eu ver quem mais tá comigo aqui, gente do céu. Meu amigo Dimas Flusão, fala comigo, Dimas, bom dia.
3: Bom dia, Paulo. Gostaria de ouvir hoje a canção Fio de Cabelo com o Chitãozinho Chororó. E o meu número para o sorteio.
2: Tá anotado o seu número da sorte aqui, Dimas. Eita, Dimas. Ô, Dimas, obrigado pelo queijo, viu? Mais uma vez, obrigado. Uma delícia. Esse carrinho, eu vou falar com você a verdade. Esse queijo é maravilhoso, viu, rapaz? Tá competindo com pão de queijo lá do Barbalim. Eita, nós. Valeu, Dimas. Eu vou preparar sua música daqui a pouquinho. Segura aí, viu, Dimas? Porque aqui a vaca foi pro brejo, cara.

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4: Imigrantes 100,9, gente, o pessoal tá pedindo muitas músicas aqui de Rick Renner, tem música que não tá na playlist, não tem como eu tocar, viu? É devido ao que aconteceu, né? Então nem todas as músicas eu irei tocar aqui, tá bom? Porque senão se eu for atender todos os pedidos musicais aqui de Renner, aí nós vamos ter que fazer um programa só de Rick Renner, aí não pode, né? Então, na medida do possível, eu vou atender um ou outro, tá bom? Manuel tá aqui falando, eu sou das antigas. Sim, é verdade, lá do Frei Dimas, né? Frei Dimas não, Paulo, é lá do Frei Júlio. Isso. Fala, meu amigo Charles, lá de São Paulo. Bom dia, Paulo Fernandes, estou por cá ouvindo você. Valeu, Charles, forte abraço pra você. Como é que tá as coisas por aí? Fala nisso, cadê seu Wilton Gomes, hein? Sumiu seu Wilton. Seu Wilton Gomes, aparece aí, rapaz. Cadê tu? Eita. Eliane Ramalho tá aqui mandando o seu número da sorte. Boa sorte pra você, tá anotado aqui. Forte abraço, dá um abraço, Nidioca aí. O menino do Zóio Azul. Tomara eu ver. Eliane. Não dá nada, né? Acorda, negada! Meu amigo Rildo tá aqui mandando meu número. Nota meu número da sorte aí, Paulo, porque hoje vai ser daquele jeito, né? Tá certo. Número da sorte do Rildo tá anotado aqui. A Ceiça também tá falando aqui. Bom dia, Paulo Fernandes, por gentileza. Se possível, gostaria de ouvir uma música com o Rick Renner, Ao Lado de Deus, né? Pra lembrar uma das vozes mais bonitas que calou pra sempre, né? No mundo sertanejo, é verdade. Uma perca incomparável, né? Grande artista, grande compositor. Mas quando chega a hora e Deus dá a ordem, não tem que questionar, né? Eita, rapaz, é difícil. Nós não nascemos pra semente, todos nós um dia vai ter que passar por essa fase. Fazer o quê, né? Jacu, bom dia, Paulo Fernandes, sou aqui do Vila Ramos. Gostaria de ouvir uma música com Teodoro Sampaio. Meu número da sorte é esse aí. Tem como você anotar pra mim? Tem sim. Você só muda esse número pra mim, por gentileza, viu, Jacu? Muda esse número seu aí pra mim, por favor. Fala comigo, bom dia! Eita, nós, hein?
5: Bom dia, Paulo. Beleza? Quem fala é Pretinho do Oro. Quer mandar um bom dia especial pro papai e minha mãe, que acabou de acordar aqui.
4: Tá
5: acorda
4: certo.
5: Já, acorda, pessoal do La Vista aí. Um alô especial pra minhas amigas lá do Hospital Filadélfia.
4: Certo,
5: acorda,
4: é verdade.
5: Moçada, tô chegando, hein? Pra mais um dia de plantão, é nós, hein? Bom dia pra vocês especial. Alô? Pretinho do Óleo, original. Falou,
4: tá
5: Paulo.
4: Tá certo.
5: O Paulo, o número da sorte é 35, viu? Se
4: sim.
5: Tiver isso aí.
4: Eita,
5: você falou ontem, mas número 35 do número da sorte, hein?
4: Que a coisa
5: é
4: nóis, eu mudo aqui,
5: você,
4: viu?
5: Especial. É nóis, tamo junto.
4: Valeu, Pretinho do Óleo. Obrigado pelo carinho da audiência. Forte abraço pra você, meu irmão. Deus abençoe. Ótimo trabalho pra você aí, tá bom? Daqui a pouco eu vou passar o zap do Dalson. Ontem eu tive com o Dalson, rapaz. É uma figura sensacional. Fala comigo, Margarete. Bom dia.
6: Bom dia, Paulo Fernando. Tudo bem?
4: Joia!
6: Toca pra mim, com o Rick, aquela música, Casa de Caboclo. É triste, né, que ele se foi, mas as lembranças continuam.
4: É, faz Opa, parte, faz parte.
6: De caboclo. E não dá sorte, se for ter hoje, é triste.
4: Tá bom, daqui a pouco anota o seu número da sorte, pra ninguém ficar sabendo, tá bom? Deixa conosco, minha amiga Marizete, bom dia pra você. Deus abençoe sua vida, minha amiga. Vamos ouvir Gino e Gino, e depois tem Rick e Rene, tá bom?

0: assim que essa sirigaita?
1: Sei lá.
0: Tá de casa com ela? Jura? Quer que uma cobra te pica se estiver mentindo? Uma cobra cascavel?
1: Ô, Su, será que não dá pra você arrumar uma cobra mais mansa, não? Cascavel, Deus me livre desse trem, Su.
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0: Bom dia, Paulo Fernandes, tudo bem? Deus abençoe o nosso dia. Aqui é Gislene, eu falo de Carlos Chagas. Eu gostaria de mandar um beijo e um abraço para o meu esposo e dizer que eu amo ele muito, que eu estou com muita saudade, que eu peço a Deus todos os dias que oro pela vida dele.
1: Sim.
0: E eu amo ele muito, viu? Beijo, meu amor. Fica com Deus. Te amo.
1: Tá certo, tá dado o recado aí. Gislene, lá de Carlos Chagas, bom dia para você, que Deus abençoe poderosamente sua quarta-feira, né? Hoje e sempre, tá bom? Gente, na medida do possível eu vou atender, tá? Às vezes vocês ficam chateados aí, eu vou atender, tá bom? E outra coisa, a gente, foi igual eu tava explicando aqui pro nosso querido ouvinte, né? Eu não vou falar o nome, mas aí falou, mas eu mandei antes de começar o programa. Mas tem gente que também mandou antes de começar o programa, entendeu? Não é quer dizer que você mandou 3 horas da manhã que você foi o primeiro a mandar a mensagem. Não, não é nada disso não, tá? O negócio aqui é bem transparente, bem bacana. Tá bom, meu irmão? Espero que você compreenda, tá? Então, se seu número chegou aqui e já tinha outro número, eu tenho que dar preferência a quem mandou primeiro, tá bom? Tá dado o recado, né? Então tá certo. Valeu, obrigado pelo carinho da audiência. Ed Castro tá conosco também. Bom dia, Paulo Fernandes. Tô por cá ouvindo você, viu? Valeu, Ed Castro. Como é que tá Bragança Paulista aí? Tá tudo bem? Como é que tá a família? Tá tudo certo, né? Graças a Deus, né? Eita, bacana demais. Tá bom. É isso aí, gente. Brincadeiras à parte, a gente vai conversando aqui. A gente vai nos desenrolando aqui. Meu amigo Jacu. Ah, tá. Beleza, meu irmão. Obrigado, viu? Toquei sua música e já, na medida do possível, a gente vai se desenrolando aqui, beleza? Tá anotado seu número da sorte aqui, boa sorte pra você. Minha amiga Neuza, lá de Água Branca, bom dia, Paulo Fernandes, bom dia, Neuzinha, tudo bem com você, minha amiga? Deus abençoe, dá abraço do maridão aí e toda a família por mim, viu? Sucesso hoje, minha amiga, pessoal lá de Fazenda Água Branca, na sintonia da 100,9. Eita, rapaz, pessoal, Jubileu chegou agora, moço. Mais de uma meia hora atrasado. Eu vou falar com você, é difícil mexer com esse som, viu? Quem pode que esse som? Ô, Terezinha, manda um zap zap, solta aí, produção. Oi.
2: Bom dia, Paulo Fernando.
1: Bom dia, tá
2: Terezinha do Alto Cristal. Tudo? Manda um alô aqui pra nós, Paulo Fernando.
1: Mando.
2: Ademar, Luciano, Vinícius. Irigo e Tainha.
1: Ah, tá.
2: E toca uma música aí pra nós. De Rick Ren.
1: Eita, nós.
2: Tira essa mulher de mim.
1: Ai, homenagem. Rapaz.
2: Rick. Boa noite, Paulo
1: Fernando. Valeu, minha amiga. Fica com Deus também. Na medida do possível, nós vamos tocando aqui, viu? As músicas, viu,
2: gente? Aí, né? Boa noite, bom dia.
1: Bom dia. Já é bom dia, né? Minha amiga Terezinha lá do São Cristóvão, o Igor, a Tainá, o Ademar, o Vinícius, o Luciano. Todo mundo na sintonia, Jorge Barriguinha também tá lá no São Cristóvão, curtindo a nossa programação, isso é bacana demais, viu? Deus abençoe poderosamente a vida de vocês aí, gente! Muita gente participando aqui. Como é que é, produção? Sim, é verdade. Ah, tá. Zezé e Luciano, solta aí então, ó. Toma juízo, Zezé de Camargo e Luciano, 4 horas e 52 minutos, bom dia.

0: rapaz. Rapaz do céu. Tem alguém querendo falar comigo? Bom dia.
1: Bom dia, Paulinho. Tudo bem contigo, Niquinho?
0: Tudo bem, bom dia.
1: Ô, Paulo, oi. Se possível, roda a música aí pra nós aí. Com João Paulo e Daniel, Estou Apaixonado. Essa música ofereço para meu esposo, para todos os ouvintes, Laura, Loura, Natuzão.
0: Certo.
1: E viu? Hoje, quarto, Paulinho, Neguinho, desperta aí. E libera geral aí hoje, viu?
0: Não é
1: pra
0: que
1: todo
0: pode,
1: mundo aí, o redantinho,
0: que
1: Neguinho.
0: Mulher. Ô, mulher, vai fazer
1: forte
0: café, mulher?
1: Seu coraçãozinho. Tchau, tchau.
0: Vai fazer um bolo de fubá pra Sérgio aí, que ele vai sair pra trabalhar daqui a pouco. Faz um bolinho de fubá pra ele, né? Faz um cafezinho torrado aí do bom pra ele também, que ele merece, viu? E para de ficar perturbando o locutor aqui, que é melhor pra você, tá bom? Senão eu vou acabar te bloqueando, viu?
2: Não começa não que eu te bloqueio. Eu já te bloqueei, você não vai saber nem de onde vem a bloqueação.
0: Pois é. Viu? Pega ela, Rex.
3: Pega, Rex. Au, au, au.
0: Tá doido, rapaz. Essa mulher não dá sossego, não. Ô, meu amigo Ailson. Ailson, lá do bairro Eucalipto, eu não achei sua música, rapaz, né? Se você quiser ligar aí e pedir outra, manda aí que eu vou procurar uma outra música pra você que eu não achei na playlist, tá bom? Meu amigo Lili, maravilha, tá conosco aqui na sintonia da 100,9, curtindo a nossa programação. Obrigado, meu Lili, pelo carinho e pela audiência, tá bom? Eita, não vou ter que atender o pedido dessa mulher aqui, senão eu tô mais ou menos enrolado, viu? Se não, tô mais ou menos enrolado. João Paulo e Daniel. Agora são 4 horas e 58 minutos. Essa música é linda, né, na realidade, né? Estou apaixonado. Só não sei por quem, né? Eita, nós, hein?
4: O que que ele tem?
0: Besta!

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2: Bom dia para você, 5 e 2.
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2: Estamos de volta, meu amigo Robson. Ô Robson, muda seu número aí, viu? Esse número está blugado, viu? Bom dia, minha amiga Cláudia. É, minha amiga Cláudia lá da Alternativa, né? É, cambada. Agora a Cláudia, depois que minha amiga Cláudia eu conheci, agora não tem como vocês aprontar comigo mais não. Você, Dinha, o Cláudio Onô, o Danilo, a Bel, a Simara, que mais? Essa turma todinha, não tem jeito de aprontar comigo mais. O Paulinho, né, Paulinho? Agora você tá na ataca comigo, tá? Minha amiga Cláudia tá do meu lado. Se vocês aprontar comigo agora, vou puxar a orelha de todo mundo agora, viu? Eita, nós, hein? Forte abraço pra Paulinho aí, sua esposa Cláudia, lá da Alternativa. Deus abençoe vocês. Obrigado pelo carinho, gente. Eita, povo bacana. Marcão do Minas Nova. Marcílio do Minas Nova. Ô, Marcílio. Marcílio tá falando aqui, ó, bom dia, Paulo Fernandes, seu programa não é 10, é 1000, anota meu número da sorte pra mim aí, valeu Marcílio, pode deixar comigo, meu amigo, viu, Deus abençoe você, obrigado pelo carinho da audiência, Robson mudou, ô, Robson, esse número também tá blugado, viu, esse número que você falou aí, também parece que tá blugado, tá sim, manda outro pra mim aí, tá bom, agora sim, agora deu certo, agora deu certo. Por favor, tô aguardando as fotos, viu? Tô aguardando. Eita, nós. Tô daquele jeito, né? Eita. É uma, às vezes manda foto de café, que é mentira. Depois manda... Tá, meu nome da sorte tá bom. Pode deixar que eu anoto aí. Aproveita e faz o café do seu Cesar e Dona Graça, tá? Não esquece não, viu? É ficar perturbando o locutor é fácil. Agora fazer café de manhã... Aí é difícil, né? Ah, tomara eu ver isso, né? Tem alguém que me pediu uma música, Atitudes, de Rick Renner. Parece que foi até o Fiel, né? Eu não tenho ela aqui na playlist, viu? E eu fui puxar ela aqui na internet, pra abrir uma exceção pra você. A música tá muito ruim, tá? Não dá pra tocar, não, tá? A qualidade tá péssima, tá certo? Eita, nós, a gente faz de tudo aqui, mas infelizmente tem hora que não dá, tá, gente? Tem hora que não dá pra tocar. Mas nós vamos tocar uma outra. Vamos tocar essa aqui, ó, pra suprir, tá bom? Rick Renner, Casa de Caboclo, 5 e 9, bom dia.

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9: É isso aí, bom, bonito e mais barato. Meu amigo Claudio Nô tá conosco aqui. Bom dia pra você, obrigado Claudio Nô pela sintonia. Luciana do Jardim das Acácias, você é candidata, ô Luciana? Porque tem uns políticos que só prometem, né? Eu quero saber se você é candidata. Eita, nós vamos lá, vamos dar sequência aqui. Você é candidata, ô Luciana? Porque tem uns políticos que só prometem, né? Eu quero saber se você é candidato.

0: a vida de toda a sua família, né? E sucesso nos seus projetos, viu, meu amigo? É o que eu desejo do fundo do meu coração pro senhor, tá certo? Eita, nós! Vamos dar sequência aqui, gente, gente do céu. Deixa eu ver quem mais tá comigo aqui. Marcílio, já anotei. Deixa eu ver quem mais. Ah, rapaz, deixa eu falar com ele aqui. Bom dia, fala comigo.
1: Bom dia, meu jovem Paulo Fernandes. Como é que tá as forças aí, meu filho?
0: Bem, graças a Deus.
1: Já tem que puxar os peitos desse cabeludo e ouvir o Bom Dia T.O.
0: Tá certo.
1: Foi um prazer conhecer você ontem, viu? Deus possa nos abençoar, dar muitos anos de vida, muita saúde, muita paz, para nós poder ser muito amigo, viu?
0: Isso,
1: então, bom dia aí, meu jovem.
0: Bom
1: trabalho, fica com Deus.
0: Bom dia, meu amigo. Ô, Dalson, eu vou falar com você, o coração da gente, às vezes... às vezes a gente escuta que o coração é enganoso, né? A própria Bíblia fala, mas tem hora que o coração da gente bate, tem uma energia positiva, quando você sabe que uma pessoa é temente a Deus, quando você sabe que uma pessoa tem o amor de Deus dentro de si, e foi o que eu senti ontem na sua presença e na presença da sua esposa. Eu espero que Deus continue derramando chuvas de bênçãos sobre a sua vida, sobre os seus projetos. Eu imaginava que você fosse dessa forma mesmo, um ser humano extraordinário. Eu só tenho que agradecer. Esse rádio aqui, esse microfone, tem me dado muita coisa bacana. E uma delas foi conhecer o senhor ontem pessoalmente, um ser humano extraordinário. Eu percebi isso e senti dentro do meu coração. Eu espero que a nossa amizade se finda por muitos e muitos anos, viu? A gente merece. Quando a gente tem um coração bom, a gente merece ser feliz. E é dessa forma que eu te desejo toda sorte de bênção, viu, meu amigo? Obrigado pra você e toda a sua família, tá certo? Minha amiga Célia tá lá no bairro Concórdia, vou mandar um abraço pra ela e pra filha dela lá da Tieteca, né? E também para o seu esposo, que tá sempre ligadinho no Bom Dia Teó. Obrigado pelo carinho, tá? Deus abençoe poderosamente a vida. Deixa eu ver, Luciana, o que é que a Luciana tá falando aqui? Ah, tá pondo a língua pra mim. Daqui a pouco começa o resto da mulherada aí perturbando, né? Quando não é Josi, tia Laia não perturba, não. Mas quando não é Josi, a esposa de Clebim, é Josi, a esposa de Gal. Quando não é Cleidinha, quando é Cleidinha é Gracinha, quando é Gracinha é Janicena, e vai juntando mulher. Quando é Janicena é Luciana do Jardim dos Acácia, e aparece tanta mulher, elas brotam de dentro da terra, as mulheres saem de dentro da terra pra perturbar o locutor aqui. Tem hora que elas tá quietinha lá, depois quando uma começa, aí ninguém dá conta, viu? Ninguém dá conta. 5h22 da nossa Imigrantes FM, 5h22. Elas aproveitam que os maridos estão dormindo e falam assim, vou lá perturbar ele. Aí começa. Viviana, lá da Vila Pedrosa, tá comigo também, tá mandando o seu zap zap. Bom dia, Paulo Fernandes. Anota meu número da sorte, por favor, tá? Sou eu, Viviana da Vila Pedrosa. Ótimo dia pra você. Viviana, tá certo. Obrigado, minha querida. Deus abençoe. Vou anotar sim seu número da sorte, mas fica ligadinho aí. Se tiver blugado, já eu te aviso aí, tá bom? Só lembrando que o sorteio, gente, é sete horas, produção, não, né? 6 horas, é 6 horas agora, tá? É 6 horas o sorteio hoje de um Pix e de uma caixa de bombom. Falar disso, vou mandar um abraço pra Fabiano Montador. Fabiano, forte abraço pra você, viu? Deus abençoe sua vida. Dá um abraço no seu pai aí, seu Mauro, nos seus tios aí, o Thelma, né, o Marcin, o Márcio Obama, quem mais? O Ismar, gente finíssima, né? Enfim, que Deus abençoe sua irmã Sandra, sua mãe Eliana, né, seu pai Mauro, enfim, Deus abençoe. Alô, doutora Cristina, obrigado, viu? Forte abraço. Dá um abraço ao Sebastião lá e Dona Eli Sampaio pra mim também, tá? Não esquece, não. Ô, Ailson, eu vou te falar, você pediu uma música, mas eu acho que é essa aqui, ó. Eu vou tocar essa pra você. Inclusive, vou até oferecer ela também pra Detinha, lá no bairro Taquara, que eu sei que ela adora Eduardo Costa. Eduardo Costa com Gini Gêner. Tô indo embora. 5h24, bom dia.

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17: 5h36, bom dia. Bom dia, minha amiga Maria. Ah, Maria dos Anjos, do bairro de Fátima. Tá na sintonia da 100,9. Bom dia pra você. Vamos embora ouvir alguns áudios aqui. Vamos lá. Fala comigo, André. Bom dia.
18: Bom dia, Paulo Fernandes.
17: Tudo bem?
18: Um alô aí pra vocês. Sim. E a rádio pra Massa Bomba aí da Praça Tiradentes.
17: Sim.
18: Cara, gente boa, legal. Para Paulinho também.
17: Enquanto você vai falando, eu vou tomar água aqui.
18: Do Monte Cemitério, minha esposa, minha família lá do Castro Pires. Que Deus te abençoe aí.
17: É, deixa o cara falar, rapaz. Vai. O
18: serviço aí, viu?
17: Valeu, valeu, André.
18: Tô ligado aí no programa aí, viu?
17: Valeu.
18: 5 horas da manhã, viu?
19: Acorda, negão!
17: O Nenê tá ligado 5 horas da manhã, falando com a voz dessa aí, tá ligado desde as 5 da manhã. Vamos lá, vamos dar sequência aí, fala comigo, Theo, bom dia!
20: Bom dia, Paulo Fernando, aqui é Theo do Jardim São Paulo. O nome da sorte é 17.
17: Tá bom.
20: Alô, Pajuro. Manda água, Nil.
17: Tá bom. Edneide, fala comigo. Bom dia, Paulo Fernandes. Tudo bem com você? Aqui sou eu. Ô, Edneide. É, você tem que trocar esse número aí, né? Você viu aí, né? Você trocou? Esse número já tem dono, viu? Tá blugado. Você tem que trocar ele. Se ganhar aí, você não vai dar o grito, não, viu? Bom dia, Paulo Fernandes. Hoje eu quero ganhar esse Pix porque... é, pra comprar um presentinho para minha filha, que vai fazer aniversário domingo. Não, domingo você faz outro. Dia de sábado vai ter outro Pix. Vai que você ganha dia de sábado, né? Vai que você ganha dia de sábado. Então troca, troca o número aí. Edneia, você já acordou, Edneia? Micaela já acordou também? Eita, nós, hein? Rapaz do céu, Edneia lá do Serra Verde. Deve ter acordado já. Não é possível uma coisa dessa. Eita, nós. Deixa eu ver quem mais fala comigo. Bom dia.
21: Bom dia, Paulo Fernandes.
17: Bom dia.
21: Que faz, da Bela Vista, da Rua Telvina.
17: Oh,
21: Paulo Fernandes, faz bem para você neste dia. Que Jesus te ilumine. Ô, Paulo Fernandes, meu número da sorte é 67.
17: Tá bom.
21: Anota aí, meu irmão.
17: Tá anotado, 67. Eita, nós aproveita que eu anotei o número. Que isso, rapaz?
22: Todos. Alguém quer comprar machixe?
17: Alguém quer comprar machixe?
22: Alguém quer comprar machixe?
17: De Laí quer comprar.
23: Essa mulher não é vender o machixe dela pro inferno, rapaz. Diabo de machixe, rapaz. Quem quer comprar perto de machixe, rapaz? Ele tinha o machixe pro inferno, mulher do cão.
17: Eita, nós. Pera aí, risadinha. Risadinha é besta demais, você tá doido?
24: O que ele tem?
17: Vai saber o que ele tem, né? Vai saber o que ele tem. Deixa eu ver mais um zap zap aqui, minha amiga Edneia lá do Serra Verde. Ela apareceu, né? Eu tô te ouvindo aqui, eu e Micaele. Ah, tá ouvindo, né? É, esse primeiro que você mandou aí, pode repetir ele que tá blugado, viu? O segundo aí, ô Jubileu, vê se o segundo tá blugado aí também, Jubileu. O segundo não tá não, né? Só o primeiro, né? É só o primeiro que tá blugado, tá? Você manda outro aí pra mim, tá bom? Isso, agora sim, agora deu certo. Agora deu certo, tá bom. Eita, nós. É Edneia e a sua filha. Quem é que mandou isso? Deixa eu ver aqui, pera aí, eu tô confundindo aqui. Edneia, pera aí, senão eu faço besteira aqui, viu? Deixa eu conferir aqui. Edneia, cadê ela? Edneia mudou o número, Edneia. Ô, Edneia, esse que você mandou aí também tá blugado, viu? Manda outro pra mim, tá bom? Esse aí já tem dono. Edneia, esse aí já tem dono, viu? É, deixa eu ver quem mais aqui. Edneia. Eu tô perdido aqui, gente. Eu não sei nem onde eu tô mais. Edneia. Cadê, rapaz? É, Zilma, vamos lá. Bom dia, Paulo Fernandes, meu número da sorte esse. Tá blugado, viu, minha amiga Zilma? Manda outro pra mim aí, que esse aí já tem dono também, tá bom? Faz favor pra mim, um abraço especial, um beijo carinhoso no seu coração. Dá um abraço em toda a família por mim aí. Não esquece não, tá? Edneia e Edneide, né? Edneia é lá do Serra Verde, tá bom? Edneide... é lá do Jardim São Paulo. Edneide, muda seu número. Edneide, deixa eu ver. Edneide. Edneide. Ô, Edneide, esse que você mandou aí tá blugado. Tá? Esse que você mandou tá blugado. Esse número, esse outro aí, tá bom? Também tá blugado. Zilma, agora sim, Zilma, obrigado pelo carinho. Valeu, tô anotando seu número aqui da sorte. Edneia. Edneia. Tá aqui, ó, Edneia. Agora deu certo, viu? Agora deu certo, esse que você mandou. Bom, deixa eu anotar aqui pra mim não me perder. Esse sinalzinho aí é que tá ok, tá bom? Tá ok esse aí. Edneia, do Serra Verde. Agora endoidou tudo. Marcos tá mandando um abraço especial. Esse aí tá blugado, viu, Marcos? O primeiro que você mandou eu já anotei. Agora esse que você mandou aí tá blugado. Esse aí já tem dono também, tá bom? Esse já tem dono, da sua esposa Marilene, tá certo? Edneia, Edneia, agora sim. Ah, pera aí, que tem de número? Ah, tá, agora é Edneia. Agora é Edneia do Serra Verde, deixa eu ver aqui. Ela mandou, pera aí, o primeiro que você mandou tá blugado, o segundo deu certo. Ah, tá, então você repetiu aqui, você mandou um e um, três, deixa eu ver, esses dois últimos que você mandou, deixa eu ver se tá ok. Tá, os dois últimos que você mandou tá ok, tá? Tá perfeito, tá bom? Beijo carinhoso, obrigado, minha querida. Dá um abraço de Micaele por mim aí, tá bom? Deus abençoe, tá? Deu tudo ok aí, todos os dois que você mandou. Edneia, Edneide, também tá ok, viu, Edneide? Valeu. Também tá ok, viu, Maria dos Anjos? Tá ok, tá? Eu ver aqui, deixa eu conferir, pra não fazer besteira, tá, gente? Isso. E isso. Tá ok. Tá bom? Deixa eu ver aqui. Deixa eu ver o que mais. É porque daqui a pouco é o sorteio. Por isso que tá demorando, viu, gente? Eu tô conversando muito aqui. É porque daqui a pouco é o sorteio. Tá muito corrido. E como tem sorteio hoje, o programa fica um pouco, né? Esse bate-papo nojento. Que às vezes você quer ouvir música. Aí o locutor fica do outro lado aqui. Quer se converser nojento. Dá até sono, eu vou dormir. Ô, locutor, eu vou dormir se você não parar com os converseiros seus aí, viu? Pera aí, rapaz. Ah, você tá doido? Deixa eu resolver o problema aqui. Flávio Nunes, bom dia, Paulo Fernandes. Aqui é Flávio Nunes, tô ligado. Aqui em Serra, no Espírito Santo. Valeu, meu amigo. Forte abraço pra você. Ô, gente, pera aí. Pera aí. Pera aí, calma aí, calma aí, Zilma, tá aqui, pera aí, tem uma coisa boa aqui, tá chegando uma coisa boa aqui. Solta esse zap, zap aí, solta aí.
0: Bom dia, Paulo.
17: Bom dia.
0: Tudo bem,
17: Paulo? Joia, tia Laia.
0: Que Deus te abençoa, viu?
17: Amém.
0: Paulo. Oi. Nós não podemos esquecer
17: o
0: hoje.
17: O que, tia Laia?
0: Que é o aniversário da nossa colega preciosa.
17: Quem?
0: Eu moro aí na sua rua, Josi.
17: Moça, não fala uma coisa dessa, não.
0: Transformadora.
17: Emburana. Não fala uma coisa dessa, não, moça.
0: Não esqueça, Paulo Fernando. Um abraço.
17: Ô, tia Laia.
0: Não vou falar número pra mim, não, porque eu 6 horas não tô ouvindo rádio pra mim conferir, viu?
17: Sim. Ô, tia Laia. Outro. Ô, tia Laia, deixa eu falar. Por isso, moça, que essa noite, meia-noite, mas foi uma guerra de pistolão naquele morro ali. Meia hora de pistolão lá no morro, tia Laia. O barulho ensurdecedor de pistolão, tá? Foguete. avião sobrevoando lá, criançada gritando, joga mais um pix, e lá em cima do apartamento um tanto de aviãozinho de 20 e 50 reais, aniversário da mulher, eu não sabia. E todo mundo gritando e fazendo festa. Aniversário da Josiane, da mulher da Fivela, de 12 mil reais. Parabéns! Eita, nós, hein? Feriado nacional hoje, viu, gente? Feriado nacional. Parabéns pra Josiane, esposa de Gal, dona da transportadora Imburana. Feriado nacional hoje, gente. Hoje é aniversário dela, viu? Um ser humano extraordinário, sempre sorrindo, sempre alegre. Minha amiga, minha parceira, companheira da gente lá de todas as horas. Uma pessoa diferenciada, viu? Sem demagogia nenhum. Josi, brincadeiras à parte, felicidades hoje sempre pra você. Você merece toda sorte de bênção, viu? Ô Gal, parabéns, viu? Você tem uma esposa maravilhosa, você tem uns filhos sensacional, é por isso que sua família é completa, viu, Gal? E hoje a festa vai ser por conta de Gal, tá? Tudo por conta de Gal. 7 horas da noite, terminou a Voz do Brasil, todo mundo pra porta da transportadora Imburana, diz que vai matar 3 novilhas, né? E 6 carretas de água que passarinho bebe. Tudo por conta. Todo mundo pra lá hoje, viu, gente? Lá na Bela Vista. Eita, nós. Todo mundo por conta. O trem vai ser bom demais, viu? Eita, nós. Eu tô te falando, moço. Eu tô te falando. Eu sabia, rapaz, que tinha coisa. Pera aí, risadinha. Eu sabia que tinha alguma coisa de especial nesse negócio lá, viu? Eita, nós. Rapaz do céu. Bem que Gal falou que ia ter surpresa esse final de semana aí. Bem que Gal falou. Cê tá doido, rapaz. Sensacional, viu? Parabéns, minha amiga. Eu vou chamar um intervalo. Na volta eu vou passar uma música especial pra ela. Chama o intervalo aí, produção.

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18: 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Lá na rua Alvorada, próximo ao número 225, tem um buraco lá que tá colocando em risco a casa do pessoal lá, gente. Pro pessoal do Poder Público aí, por gentileza, dá uma passadinha lá, o pessoal da imprensa. Vai lá fazer uma matéria com esse povo lá, ajuda esse pessoal lá, gente, viu? Dona Lindauro e seu Laurindo tá fazendo apelo lá da rua Alvorada, no bairro Serra Verde, próximo ao número 255. 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Não esquece não, tá bom? Eita, nós, hein? Ô, Josi, seu esposo, Gal, mandou eu tocar essa música pra você aqui, ó. Essa aqui, ó. João Paulo e Daniel. Só dá você na minha vida. Eita paixão, hein?

0: Acorda, Teófilo Tony. Bom dia, Teó.
1: Após essa música tem o sorteio, viu, gente? Fica ligadinho aí que após essa música eu vou falar os ganhadores, tá bom? 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

0: nós, hein? É bom demais, né? Que é isso aí, produção? Ai, ai, ai. Pessoal começa a endoidar. Quando tá chegando na hora do sorteio, o pessoal desespera e começa a mandar aqui. A produção vai e fala assim, ó, vamos encerrar aqui, senão não consegue fazer o sorteio na hora. É, quem tá conosco aqui é minha amiga Marisa, como sempre, né, Marisa? Aos 45 minutos do segundo tempo você chega, né? Você tá igualzinho uma pessoa que eu conheço lá do bairro São Benedito, né? Marisa, esposa do nosso querido Osni, que Deus abençoe, viu? Dá um abraço aí na Isa, na Fernanda, no Heitor e em toda a família aí, tá certo, Marisa? Obrigado pelo carinho de sempre, uma simpatia em pessoa, Marisa, o Osni, um ser humano, eu sou fã, viu? Eu sou fã. Tive o privilégio de conhecer no aniversário de 15 anos da nossa querida Fernanda. Hoje já tá casada, graças a Deus, tá bem criada. Isso é bacana demais, viu? Marisa, forte abraço aí. Agora eu quero saber uma pergunta, Marisa. Aí é um salão de beleza ou é um hotel? Que parece mais é um hotel, né? Nunca vi uma coisa dessa, né? Eita, não. Vamos aqui pro Zap Zap, mas antes deixa eu falar aqui da Loja Veterinária Terra Viva. 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Eita, nós. Vambora ouvir um zap zap aqui. Minha amiga Sueli Rodrigues, bom dia, Paulo Fernandes. Anota meu número da sorte, dá tempo. É, tá encerrado aí, produção? 6 e 2 já, né? Tá encerrado, né? É, vamos aqui para o zap zap. É Maurício Amorim, bom dia, tá falando do Celinho aqui, o Celinho vai estar aqui na rádio hoje. Marcelinho do bairro Bela Vista, toca pra nós aí o quê, Marcelinho? Quero participar do sorteio, manda um alô pra nós aqui da padaria, já mandei alô da padaria Artifício, toca pra mim esse áudio aí. Cuidado com esses áudios que você tá mandando aqui, viu?
1: Pensando, por que você não manda pra mim uma galinha caipira? Você só me coliga pra me pedir as coisas. Você sabe se eu tô devendo alguém, se eu tenho cigarro, se eu tenho brau pra me fumar? Vocês é engraçado, né? A pedir as coisas pros outros.
0: Ô, Marcelinho, vai caçar serviço, rapaz? Você não tem o que fazer, não? Você tá doido? Cuidado, você não queimar a rosca aí, viu? Vou falar com o Ricardo. Você tomar cuidado, você não queimar a rosca aí, tá bom? Nailton, fala comigo, bom dia.
2: Ô, Paulo, bom dia, Paulo. Tudo na Santa Paz.
0: Graças a Deus.
2: Te abençoa.
0: Amém.
2: E saúde. Meu número, Paulo, é 87.
0: Já registramos, já, tá?
2: 87, o número da minha sorte. Eu, 87. Fala com o Carl aí, que hoje eu vou lá, no aniversário dela, beber água que...
0: E o passarinho não bebe. Tem que ir lá mesmo.
2: O churrasco de vaca.
0: Churrasco de carne moída.
2: Eu vou estar lá no aniversário dela.
0: Churrasco de carne moída que vai ter lá, rapaz. Esquenta a cabeça, não. Vai ter churrasco de carne moída lá, viu? Deixa eu ver se tem mais algum zap zap. Luciano da Betel, bom dia, Paulo Fernandes. Tô por cá ouvindo você, viu? Solta o Giló e o Redondo pra nós aí. Eu vou soltar Eu não vou falar com você o que eu vou soltar, não, viu? Ai, caçar serviço você também, rapaz. Ah. Fala, Beto Sanfona, bom dia.
3: Bom dia, Paulo Fernandes. Aqui é Beto Sanfona. Ô, Bob, só vou te perguntar uma coisinha.
0: O quê, rapaz?
3: Nessas festas que você tá indo aí, eu conheci um cara que falou que conhece você.
0: Ah.
3: Ele falou que te conhece. Isso é muito gente boa.
0: É, rapaz.
3: O nome dele é Alisandro Cresce.
0: Que isso?
3: Falou quando... Aquele cara disse que ele é muito educado. Quando a mulher se levanta...
0: É, né?
3: Ele fez um campo só pra vocês dois jogar.
0: Não, eu não.
3: Aí só joga com duas bolas. Ele é educado demais. Cara diferenciado. Você conhece ele, não conhece?
0: Não, não, conheço.
3: Fala
0: não.
3: Comigo.
0: Não.
3: Você conhece ou não?
0: É espetáculo seu, rapaz. Alisandro Cresce, sai fora de mim, rapaz. Vai caçar serviço você também. Eita, não. Ô, produção, como é que é? Vamos falar o sorteio? Depois dos comerciais, beleza? Então solta aí. 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

100,9, estamos de volta. Tá aqui os números, acabou de chegar para mim. Os números da sorte, mas antes eu vou falar aqui. 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Sucesso, depois eu vou passar aí pra gente tomar um café, tá bom? 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Tá aqui os números da sorte. Ô, produção, cadê os números da sorte? Tá aqui, ó. Ganhador do bombom, né? Presente especial do nosso querido Fabiano Montador. Alô, Fabiano, o cara entende de montagem de móveis, viu? O cara é bom, um homem espetacular. Telefone do ganhador do chocolate, tá bom? 99121, final 85. 99121, final 85, número da sorte 92. Telefone 99121, final 85, número da sorte 92. Ganhador do Pix, que vai levar para casa o Pix, é o telefone 98273, final 37. 98273, final 37, número da sorte 35. Eita, nós, hein? Saiu os ganhadores. Vou repetir. Telefone 99121, final 85, levou pra casa uma caixa de bombom. Viu? Número da sorte 92. Telefone do Pix, quem levou pra casa o Pix, presente do nosso querido Carlos da Coimbra Máquina de Costura, seu Carlos, mandou aí, ó, seu Carlos mandou o Pix e vai mandar o Pix pra esse telefone aí, 98273, final 37, número da sorte, 35. Eita, não se deu bem isso aí, hein, se deu bem. João Carreiro e Capataz, prefácio 6:15.

0: Deixa eu ouvir o zap zap do Fernandinho, solta aí.
1: Gostaria de mandar um alô para todos os meus vizinhos aqui no Alto Cemitério, em especial minha família.
0: Beleza.
1: E todos os meus amigos da zona rural que estão na escuta de seu programa aí.
0: Valeu, Paulo Fernandinho.
1: Se tiver condições, toca para nós aí a música Fio de Cabelo com Chitãozinho Chororó. Faz essa gentileza para nós. E depois você libera o Redondo e o Giló.
0: Que é isso, rapaz?
1: Aí. Certo, é? Fica com Deus, Jesus te abençoa. Meu número da...
0: Valeu, Fernandinho. A gente já tinha anotado seu número da sorte. Ô, Fernandinho, valeu, meu irmão. Amanhã eu toco essa música pra você, viu? Valeu, Fernandinho. Obrigado pelo carinho. Forte abraço.

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9: 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Ontem foi um dia

0: pesado, né? Um dia triste. Não só no mundo sertanejo, para nós também, como seres humanos. E por causa dessa perca do cantor Renner. Aliás, Rick, né? É triste. Mas é o destino de cada um de nós. Vamos à nossa mensagem de hoje. ...23 dias do mês de setembro de 2026. Agora são 6 horas e 26 minutos, 6h26 aqui em Teoflotone. Hoje eu acordei com a visão totalmente diferente de tudo o que acontece ao redor de cada um de nós. Fiquei pensando, no fim do dia, às vezes eu fico pensando na loucura que virou a nossa vida. A gente passa a semana inteira correndo, resolvendo, produzindo, cumprindo horários, respondendo mensagens e tentando dar conta de tudo. Até que a noite chega, o barulho diminui e sobra aquele silêncio que faz a gente pensar. Estou vivendo ou apenas acompanhando o ritmo que a vida impôs? Esta é a pergunta. Porque nem sempre estar ocupado significa estar caminhando na direção certa. Talvez algumas pausas sejam necessárias justamente para lembrar que chegar longe não adianta se a gente nem sabe mais para onde estamos indo. Essa mensagem nos fez refletir, me fez refletir. Para que correr tanto se devagar a gente chega? Para que ter tanta pressa? Se pensarmos bem, iremos chegar no destino. Para que tanta correria? Para que tanto alvoroço? Para que tanta preocupação? A nossa vida é um sopro. Um sopro. O que nos resta hoje é viver, respeitar, abraçar, sorrir, brincar, jamais deixar de acreditar num mundo melhor e, acima de tudo, fazer a nossa parte. E não deixamos, jamais deixamos de pensar que, acima de tudo isso, aprenda a se valorizar. Valorize o seu eu. Primeiro você, depois as outras coisas. E resumindo, lembre-se, sem Deus, nada é possível. Ótima quarta-feira a todos. Imigrantes FM 100,9, obrigado meu pai por mais um dia, obrigado meu Deus, obrigado meus amigos, meus familiares, obrigado meus filhos, beijo carinhoso no coração desses dois homens maravilhosos que eu amo tanto. Obrigado a Deus mais uma vez pelo privilégio de estar aqui conduzindo esse programa. Amanhã, se papai do céu permitir, estarei de volta a partir das 4 da manhã com mais um programa Bom Dia TO pela sua Imigrantes FM 100,9. Como eu já disse no começo do programa, ele chega cedo, mas hoje ele exagerou. Bom dia, tá chegando ele. Repórter da 100 com Elvis Passos.
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0: Bom dia, Elvis.
2: Fala, meu amigo Paulo Fernandes. Eu exagerei hoje. Bom
0: Uai,
2: dia.
0: Rapaz.
2: Uai. Eu cheguei alguns minutinhos mais cedo.
0: Alguns só pra... minutos, não. Não, sem demagogia. Não vem com essa, não.
2: Não, quando tem muita coisa pra editar, camarada, aí não tem jeito. A gente tem que vir mais cedo, né? Tinha algumas matérias pendentes aí. Senão não dá tempo. A gente acha que o tempo é longo, né? 2 horas antes de começar o jornal.
0: Sim.
2: Mas às vezes a gente começa aqui editando matéria. O jornal tá começando e a gente tá ali editando matéria. Às vezes não dá tempo de editar matéria. Mas hoje eu tive que fazer esse cálculo, né? E já vi um pouco mais cedo que tinha algumas coisas para serem editadas.
0: Uai, eu imaginei, eu olhei aqui no relógio 4 e 2, o que que você está fazendo aqui? 4 horas e 2 minutos?
2: É a luta do trabalhador brasileiro, meu amigo. Se não for assim, a gente não vive com dignidade. Se não for assim, a gente não conquista o pão de cada dia. Tem que fazer sacrifício. Tem que cortar na carne, meu amigo Paulo Fernandes.
0: Te parece que a correria da semana começou ontem, né?
2: É, rapaz, muita correria. Amanhã aí muita expectativa, né? Nós temos um presidenciável, a visita prevista do Flávio Bolsonaro amanhã, quinta-feira, aqui em Teoflotone, e num horário de pico, viu, Paulo?
0: Ih, rapaz.
2: A gente já aproveita para orientar a população. De repente a pessoa não tem paciência, de repente a pessoa está com pressa, de repente a pessoa tem o direito de não gostar desse tipo de movimento. Olha,
0: sim,
2: gente, amanhã a partir das 5 horas da tarde, aqui em frente à Rádio TV Imigrantes, a conhecida Pracinha da Imigrantes, tá? Vai acontecer a concentração do Flávio Bolsonaro, do Nicolas Ferreira, né? Tantos correligionários, simpatizantes. E aí eles vão, acredito eu, fazerem uma caminhada, principalmente nos principais corredores. Esse horário, já sabe,
0: que
2: é um
0: loucura,
2: horário de pico, né? 17 horas. Então, assim, já é bom que as pessoas se mantenham informadas e preparadas para depois não reclamar, não falar que não está sabendo, que não foi avisado, né? Quem quiser participar da festa da democracia, tem todo o direito. Quem não gosta também tem todo o direito, tá tudo certo, mas a pessoa precisa se programar também.
0: Certamente vai ter uma logística, né?
2: É claro, por isso que é importante a gente cumprir esse nosso papel de comunicação, trazer essa informação. Acredito que vai ter o apoio do Departamento de Trânsito, da Polícia Militar, justamente para organizar as coisas e ficar bom para todo mundo, né? Essa é a nossa expectativa, que fique bom para todo mundo.
0: Tá certo então, Elson. Nós vamos ficar aqui na sintonia, porque eu sei que tem muitas notícias, principalmente da morte do Rick, né? A gente vai estar acompanhando você, tá bom?
2: Tá certo, Paulo. Um abraço para você. Amanhã tem mais Paulo Fernandes a partir das 4 da manhã, aqui na Rádio Imigrantes FM, com o melhor do sertanejo. Eu sou Elvis Passos, prazer estar em sua companhia. A partir de agora está começando o Repórter da 100 pela Rede Imigrantes. As primeiras e principais informações do seu dia, quarta-feira, coração da semana, 23 de setembro do ano de 2026. Eu fico muito agradecido pelo carinho, as pessoas que encontram a gente pela rua e falam, tô acompanhando todo dia cedo lá, tô ligado nas informações na Rede Imigrantes. Eu fico muito satisfeito e peço humildemente que você continue sempre conosco aqui, que você a partir das 6h30 fique muito bem informado. Você que está ouvindo pela rádio e você que está pelas nossas redes sociais, tá? Ao vivo, 3 plataformas neste momento, transmitindo a nossa programação. Quero agradecer esse povão abençoado que está aí através das redes sociais. Já está aqui, ó, o Joseph está esperto. Canal do YouTube Rede Imigrantes de Comunicação, Facebook da TV Imigrantes e também a transmissão pelo nosso perfil do Instagram, o @ Rede Imigrantes. E nesse sentido, quero mais uma vez convocar você a participar, interagir comigo, deixando seu recado aí. À medida que você for comentando, você vai perceber que o seu comentário, ele é inserido na nossa programação. Agora, por exemplo, a Maria Ceiça, lá do bairro Matinha, está pelo Facebook acompanhando nossa transmissão. Aqui no Instagram, @ Rede Imigrantes, nosso amigo Wilden Taxista, aquele abraço para você. No canal do YouTube, você está percebendo aí, né, a diversidade. Canal do YouTube agora, Eduardo Fernandes, bom dia, Elvis Passos. Eduardo, aqui de Contagem, manda um abraço para minha mãe Marisa, no bairro Gangorrinha. Alô, dona Marisa, bom dia. O Eduardo está lá em Contagem, acompanhando aqui pelo YouTube. Então faça como eles, vá deixando seu recado, Daqui a pouquinho eu vou interagir com vocês, daqui a pouquinho eu vou ler o recado de todo mundo, ler todas as mensagens e fico muito agradecido pela participação de todos, tá? Inclusive do pessoal que está acompanhando a retransmissão pelas co-irmãs, Rádio Carisma FM lá em Setubinha, Rádio Cidade em Ataleia e Rádio HN na região de Novo Cruzeiro. Não custa lembrar, às 7 horas da manhã, temos a programação da rádio, da 100,9, interrompida em virtude da propaganda eleitoral obrigatória. Entretanto, a gente continua com a programação na rede social. O jornal continua da mesma forma, através do YouTube, do Instagram, do Facebook. As notícias continuam sendo lançadas na nossa programação. Então, você que não quer ouvir a propaganda política, pode permanecer conosco através da rede social. Para quem está pela rádio, tá, pessoal? Na 100,9 FM, 7 horas, entra a propaganda política e a gente só volta com as notícias às 7h25. Entretanto, nesse meio tempo aí, a gente permanece aqui com esse povo, permanece com essa galera que está pelas redes sociais. Está começando o meu, seu, nosso Repórter da 100, o primeiro noticiário do Nordeste Mineiro aqui pela Rede Imigrantes de Comunicação.
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2: As primeiras e principais informações do seu dia sempre no rastro da notícia. Fique neném, viu? Porque a gente tá de olho, a gente tá chegando tudo. Tá chegando aí pela cidade, nos quatro cantos do nosso município, levando até você as informações através das nossas competentes equipes de reportagem. Você que tá no trânsito aí, vamos devagar, tá? Quarta-feira, abençoada, com muita proteção divina. Pare no cruzamento, observe a sinalização, tente antecipar a ação do terceiro, você não sabe o que o caboclo vai fazer, daqui a pouco as cores vão se misturar e aí não adianta chorar o leite derramado, né? Tá certo, bom dia para você que está aí ouvindo a rádio, você que está conosco pelas redes sociais, está chegando agora, seja bem-vindo, vá comentando aí porque daqui a pouco eu vou ler o seu recado, você do YouTube, Instagram e Facebook, tá? Você sintonizado aí a caminho do trabalho, está levando as crianças, adolescentes para a escola, você que assim como a equipe da Rede Imigrantes já está trabalhando, meu cordial bom dia, um dia de produtividade, de boas vendas, de bons negócios. Quero aproveitar e cumprimentar aí a classe trabalhadora, deixar um abraço especial para os nossos amigos do transporte. Os nossos amigos já estão circulando pelas ruas, Choflotone, taxistas, mototaxistas, pessoal do aplicativo. Bom trabalho, boas corridas, cuidado e juízo no nosso trânsito. 6h38, vamos começar com o chicote estalando, meu filho? Pois é. Tem o Fala Comunidade, vamos falar de animal solto em estradas vicinais que cortam a nossa região. Problema crônico, se não bastasse no perímetro urbano, ainda temos que conviver com esse risco iminente, com esse perigo nas estradas, principalmente, gente, a estrada de terra é um perigo, tá? Me recordo que meu saudoso pai sempre falava, meu amigo, na estrada de terra, ande devagar, fique neném. E sempre que você for entrar numa curva, meu filho, entre como se viesse outro veículo de lá para cá, para você entrar seguro na condução do veículo. E aí, se não bastasse o movimento, né, a questão do cuidado que você já tem que ter com relação a outros veículos, ainda tem a presença de animais soltos nessas rodovias não pavimentadas. E o Celinho Barbosa, combativo, ele tem o olho de águia, ele está vendo o problema, ele está reportando, ele está buscando soluções para as comunidades, ele está exercendo o seu papel de cidadão, ele trouxe essa demanda para a gente aqui. E ó, chicote estalou, meu amigo, é o Fala Comunidade.
4: Fala, meu amigo Elvis Passes e todo o grupo aí do Jornal Imigrantes aí, tá sempre na escuta aí. É, Celinho Barbosa, mais uma vez, fazendo nova reclamação aí, Elvis. Novo gado na estrada, Elvis. Estava indo pra roça no domingo e deparei com essas vacas na curva. Se eu tivesse correndo, Elvis, podia acontecer um acidente fatal, entendeu? dar um aviso aí para os donos de animais, não deixar os animais no meio da rua, assim, no meio de estrada, entendeu? Principalmente na zona rural. A estrada tá ótima, tá boa a estrada. E muita gente não anda devagar, entendeu? Essas vacas podem acontecer um acidente gravíssimo. E depois que acontece, não tem mais jeito. Nem pedir mais uma vez aí, essas vacas foram na região de Santaninha. Aí, Santaninha, gado solto no meio da pista, entendeu? E na estrada de Brejão não é diferente. Toda vez que vou pra roça, deparo com gado no meio da estrada, sempre nas curvas. E os donos dos animais fazer sua cerca, consertar sua cerca e não deixar esses animais soltos, entendeu? Porque lei, a gente sabe que não tem lei para isso mais, né? Não tem lei para uma punição, né? Porque se tivesse lei, todo mundo tinha aquela preocupação de fazer sua cerca, não deixar gado no meio do caminho. Só que como não tem lei mais para isso, né? Então, Teoflotone, como se diz, é uma terra sem lei, né? É difícil existir lei para alguma coisa nessa cidade nossa, né? Infelizmente falar isso, né? É triste falar, mas realmente não existe lei para isso, né? Antigamente, né, tinha aquele caminhão, né, da Polícia Militar que pegava os animais, prendia, né, e levava, e o dono tinha que ir lá pagar aquela multa para se liberar. Hoje não acontece isso mais, infelizmente não acontece. Então eu penso aí, mais uma vez aí, a consciência de todos os donos de animais, que tiver animais, não deixar animais no meio da pista, que é um grande perigo, viu? E penso também os governantes que agora estão aí correndo atrás dos votos, né? Ver se alguém ganhar aí, colocar uma lei para isso, né? Colocar uma lei nova para nós, né? Quem sabe algum deputado aí pode colocar essa lei nova para nós aí, né? Quem sabe, né? Falou, Elzo, bom dia. Aqui é Celim Barbosa, diretamente aqui da Avenida Santana, do Jornal Imigrantes. Bom dia a todos.
2: Madeira, meu amigo. Celim Barbosa começou a quarta-feira com tudo, viu? É, Celim, tá feia a coisa, mas não desanima não, meu filho. Vamos ter otimista de que alguma coisa de bom pode acontecer, de que as coisas vão melhorar, pegar com Deus para abençoar a nossa terra, a nossa gente e, claro, tentar sensibilizar aí os fazendeiros, os proprietários dos animais, gente. Tem que tomar cuidado. O engraçado é que quando acontece o acidente, o caboclo está transitando aí pela estrada de terra, bate num animal desse aí, rebenta o carro todo, né? E que Deus proteja a nossa gente, mas também temos que fazer o nosso papel com atenção, dirigindo com prudência. Mas se infelizmente acontecer, como já aconteceu, quase sempre não aparece o dono do animal, né? Quase sempre não aparece a pessoa que tem que ser responsabilizada, tem que pagar por isso, né? E a gente torce aí para que essas coisas sejam cada vez mais minimizadas, corrigidas, que haja sim essa conscientização dos proprietários. Tem lugar aí que tem um fluxo intenso, gente, de veículos, apesar da rodovia não ser pavimentada. E as pessoas precisam ter o bom senso, a responsabilidade de não proporcionar o acidente, deixando esses animais presos no local devido, né? Deixa solto de qualquer forma lá, acontece o acidente, morre gente, como já aconteceu, e simplesmente a pessoa desaparece. Não aparece ali nem para ser responsabilizado, nem para arcar com prejuízo em determinadas situações. Mas tem que, de alguma forma, tentar identificar, viu? Polícia, as autoridades, a própria comunidade, tentar identificar quem são essas pessoas que acabam deixando esses animais soltos aí pelas rodovias. 6h44, daqui a pouco às 7 horas tem interrupção aqui da programação na rádio, mas a gente continua na rede social com o jornal, tá? Convido você a vir para o canal do YouTube Rede Imigrantes. 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Pessoal que está aí na rede social, vá comentando. Bom dia para vocês, sejam bem-vindos. Daqui a pouco eu vou ler o seu recado. Daqui a pouco vou mandar abraço para você. É importante que você me diga o local onde está neste momento acompanhando nossa transmissão. Joseph, vamos girar a vinheta, filho. Vamos trazer mais destaques na programação dessa quarta-feira. Bom, daqui a pouquinho nós vamos falar sobre a operação na cidade de Novo Oriente de Minas. Na data de ontem, Sargento Marcos, da Fração Policial Militar de Novo Oriente de Minas, é quem vai trazer os detalhes sobre a apreensão de drogas. Teve droga também, essa ocorrência inclusive está em andamento, viu? Lá na cidade de Pescador, essa ocorrência foi trazida para a delegacia de Polícia Civil aqui em Teoflotone. Conversei agora há pouco com o Sargento Antunes, falou: Elvis Passos, ainda estou aqui na delegacia para apresentar a ocorrência ao delegado de plantão. Lá também em Pescador teve droga apreendida, pessoal tentando migrar para os pequenos municípios, achando que lá não tem polícia, né? Polícia de olho em toda a movimentação. Daqui a pouco nós vamos falar sobre isso aqui. Vamos falar também sobre uma matéria muito interessante que fizemos ontem, né? Ali nas proximidades do Centro de Choferes. Quero mandar um abraço ao pessoal que está no Centro de Choferes aí, região do Concórdia, Rio Bahia, o pessoal das oficinas. A necessidade de orientação com relação ao uso da faixa de pedestres. Nós temos alguns problemas relacionados a isso aqui em Teoflotone. Muito pedestre que não atrapalha, que não atravessa na faixa e acaba, consequentemente, atrapalhando o trânsito. Muita gente que não obedece o pedestre, né, está ali passando na faixa de pedestre, o condutor não está nem aí. Dá a impressão até que o transeunte é feito de borracha, né? O condutor está vendo o caboclo atravessando lá na faixa de pedestre e não para o carro. E ontem a polícia justamente fez uma junção de ensinamentos, né? Aproveitou para orientar o pedestre, que ele precisa obrigatoriamente atravessar na faixa, e aproveitou também para orientar o condutor, que quando o pedestre estiver atravessando na faixa, ele tem que parar, filho de Deus abençoado. Tem que prestar atenção nisso. Agora, Teoflotone tem um outro problema. Quem dirige aqui sabe, vai entender do que eu estou falando. Você está passando ali, vou falar aqui, né? A Epaminondas Otoni, por exemplo. Está descendo a Epaminondas Otoni. Ali em frente, o Banco do Brasil tem uma faixa de pedestre. Aí você quer parar para cumprir o que está previsto, quando você olha, tem um carro colado na traseira. Ou uma moto vindo com tudo lá em alta velocidade. Aí você fica com medo de parar, ou o cara bater na traseira do seu veículo, ou de repente, quando o pedestre estiver passando pelo seu veículo, uma moto pegar o pedestre no corredor, como já aconteceu. Gente até já morreu assim aqui em Teoflotone. Então, dois pesos e duas medidas. É complicada a situação aqui, viu, gente? O trabalho de reeducação tem que ser forte, meu amigo. Tem que ser forte. E parabéns à PRF. Daqui a pouco nós vamos mostrar como é que foi essa movimentação. Vamos falar na entrevista com os senadores, né? A gente está mostrando desde o início da semana. E ontem nós tivemos a oportunidade de receber um candidato ao Senado que tem ligações fortíssimas com o Teoflotone, que é o Aécio Neves, que esteve aqui ao vivo nos estúdios conversando com o Roberto Gomes. O Aécio foi recebido com muita festa ontem em Teoflotone por correligionários, simpatizantes, políticos, lideranças, e um dos seus compromissos, aliás, o primeiro compromisso do deputado Aécio Neves, agora candidato ao Senado, assim que ele pousou em Teoflotone, ele deslocou aqui para a Rede Imigrantes, foi o primeiro compromisso, esteve aqui conosco, batendo papo, falando das suas origens, das suas raízes. O pai do Aécio Neves é daqui de Teoflotone, o avô dele é daqui, o Tristão da Cunha, inclusive tem nome de escola aqui, Tristão da Cunha, e daqui a pouquinho nós vamos falar sobre isso aqui. Vamos falar sobre, mais uma vez, a ajuda ao professor Welder, um dos principais fisiculturistas aqui da cidade de Teoflotone, que está vivendo um drama pessoal muito forte. Nós já abordamos essa situação aqui em outras vezes, né? Ele também foi um grande instrutor de fanfarra da nossa cidade e agora, mais uma vez, precisa de ajuda. A gente vai trazer as informações aqui junto ao repórter da 100. Tem operações da Polícia Militar e nós vamos falar também sobre a situação da morte do cantor Rick, né? Infelizmente, ontem nós estávamos aqui com boas expectativas com relação à possível localização da aeronave, porque até amanhã de ontem, pelo menos enquanto estávamos no ar, não havia notícias sobre o paradeiro do helicóptero que levava 5 pessoas. 2 pilotos, o Rick, um empresário e um videomaker. E infelizmente, já ali no finalzinho da manhã, a aeronave foi localizada e as 5 pessoas que estavam a bordo acabaram infelizmente morrendo. Daqui a pouco vamos trazer os detalhes junto aqui à nossa programação e muitas outras notícias no Repórter da 100. Claro, a sua participação. Você que está comigo aí pela rede social, vá comentando, deixa aí a sua participação. Preciso localizar a sua participação. Dê um bom dia, me fale onde você está neste momento. Você do canal do YouTube, Instagram e Facebook, você que está ouvindo a rádio, aquele abraço super especial, bom dia e que a quarta-feira seja de muita proteção divina e de muitas bênçãos. Pode mandar o seu áudio, o seu vídeo ou sua mensagem de texto para o nosso WhatsApp, 999-78-3308. 999-78-3308. Aqui você tem voz e tem vez. Pode mandar o seu conteúdo, está com alguma demanda na sua comunidade. Se quiser, pode fazer o vídeo com a narrativa ou então fazer o áudio pelo WhatsApp e mandar as imagens separadas, que aqui a gente transforma material em vídeo. Vamos juntos buscar uma solução para o seu problema. Se tiver algum assunto que você quer debater, algo que é aí de interesse coletivo, traga aqui o seu pensamento, faça uso desse espaço. Tem algo que você quer enaltecer, quer elogiar, por favor, fique à vontade, faça uso aqui do Fala Comunidade. Estamos à disposição esperando seu material. 999-78-3308. Davi Joseph, vamos ver essa matéria do Rick aí? Que tristeza, né, gente? A música sertaneja, sem dúvidas, até pelo talento que ele tem em compor músicas, perdeu um dos seus principais nomes. Sem dúvidas, né? O Rick é uma pessoa bastante respeitada no meio pelos demais artistas. Fez tanto sucesso, esteve recentemente aqui na região, Rick e Renner, né? O Rick, ele já há muitos anos na estrada, compondo, cantando, se apresentando aí, e estava a bordo dessa aeronave com outras 4 pessoas, e o mau tempo pode ter contribuído diretamente para a morte desse artista e das outras pessoas que se encontravam a bordo da aeronave, que estava desaparecida. Havia toda uma expectativa que, de repente, eles pudessem ter realizado um pouso forçado de emergência em um local de difícil acesso, sem sinal de celular. Talvez por isso a falta de informações. Entretanto, no final da manhã de ontem, foi constatada que a aeronave havia sim caído e não havia, infelizmente, devido às circunstâncias, chance nenhuma de sobrevivência dos ocupantes. Vamos acompanhar os detalhes na reportagem.
5: Foram reforçadas pelo Corpo de Bombeiros e pela Força Aérea Brasileira. O helicóptero que levava o cantor Rick decolou de Porto Belo, no litoral de Santa Catarina, com destino à região de São Joaquim. Ele tinha um compromisso pessoal, não seguia para shows. O último contato feito pelo helicóptero foi registrado ontem em Urubici. No momento da decolagem, a região da Serra Catarinense foi atingida por um temporal com ventos fortes. Além de ser uma área de mata fechada, o mau tempo também dificultou os trabalhos de localização.
6: Nós viramos a madrugada fazendo buscas, dividimos as nossas equipes juntamente com equipes do bombeiro, equipes da defesa civil e fizemos buscas em pontos estratégicos que nós não tínhamos ido ainda.
5: Além do cantor Rick, estava a bordo também o empresário Bruno Avelar, de 41 anos. Ele morava e trabalhava na região de Alphaville, em Barueri, na Grande São Paulo. Estavam desaparecidos ainda o videomaker do empresário e o piloto da aeronave. Esse vídeo foi publicado nas redes sociais pouco antes da decolagem. Nele, Rick aparecia ao lado de Bruno Avelar, já no aeroporto. Neste outro vídeo, Bruno mandou um recado ao filho pequeno, antes da viagem.
7: Peguei um branquinho de massinha pro meu filho mais novo, vou deixar aqui um recadinho para ele, no boneco dele, fez uma carinha. Acho que ele vai curtir.
5: O cantor Rick, que fez dupla com Renner, tinha 59 anos. Os dois começaram na década de 80 e emplacaram sucessos.
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5: Estavam com a agenda cheia de shows marcados pelo país na turnê Rick e Renner 40 anos.
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5: Em publicação nas redes sociais, Renner chegou a pedir orações e fé. Já o perfil oficial da dupla agradeceu o carinho. O helicóptero encontrado hoje é um modelo considerado de alta performance com capacidade para 7 passageiros.
9: Os destroços foram encontrados em uma área de mata fechada de difícil acesso, na região de Urubici, na Serra Catarinense. A localização foi feita pela Força Aérea Brasileira com o avião SC-105 Amazonas, que acumulou cerca de 13 horas de voo durante a operação. O Centro de Salvamento Aeronáutico de Curitiba definiu a área com maior probabilidade de localização. O helicóptero desapareceu na tarde de segunda-feira, depois de decolar de Porto Belo, no litoral norte de Santa Catarina, com destino a São Joaquim, na Serra Catarinense. Era um Bell 430, fabricado em 2001, de matrícula PPMGR. A aeronave pertencia à GTA Empreendimentos e Urbanismo e, segundo a ANAC, estava com a documentação regular. O certificado de verificação estava válido até agosto de 2027.
10: O acesso ao local onde o helicóptero foi encontrado é um dos principais desafios agora. Por terra, as equipes precisam enfrentar uma área de mata fechada, um terreno íngreme, em um trajeto que pode levar cerca de até 3 horas para chegar ao local. Por isso, o trabalho de retirada das vítimas exige uma operação cuidadosa e deve ser feito com apoio de equipes especializadas.
9: 5 pessoas estavam a bordo e todas morreram. Entre elas, o cantor Rick, de 59 anos, o empresário Bruno Avelar, de 41, e o videomaker Paulo Soares. Também morreram o piloto e o copiloto. Os corpos precisam ser retirados da área e encaminhados para os procedimentos de identificação e perícia. A partir de agora, começa uma nova etapa, a investigação das causas do acidente. O CENIPA, Centro de Investigação e Prevenção de Acidentes Aeronáuticos, já mobilizou peritos e investigadores. Eles vão fazer a chamada ação inicial, análise dos destroços e identificação de possíveis fatores que podem ter contribuído para a queda. Também participam da investigação especialistas do CERIPA 5, o serviço regional do CENIPA em Canoas, no Rio Grande do Sul. As autoridades ainda não apontaram o que provocou a queda. As condições do tempo na Serra Catarinense eram adversas no momento do desaparecimento, mas qualquer relação entre o tempo e o acidente precisa ser confirmada pela investigação. O CENIPA informou que os trabalhos devem ser concluídos no menor prazo possível, mas o tempo depende da complexidade dos levantamentos no local da ocorrência. Rick, da dupla Rick e Renner, tinha 59 anos. O empresário Bruno Avelar tinha 41 anos. As famílias e os amigos das vítimas acompanham o trabalho das equipes e aguardam a conclusão dos procedimentos. Agora, a prioridade é retirar os corpos da área de difícil acesso e preservar os destroços, para que os investigadores possam reconstruir os últimos momentos do voo.
2: As famílias enlutadas e também a legião de fãs, os nossos mais sinceros sentimentos, realmente a música brasileira, a música sertaneja em especial, perdeu um grande nome. Tristeza. 6h58, dá tempo de trazer aqui as informações da Unipac antes do corte. 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Bom, você que está ouvindo a rádio, vem aqui para o canal do YouTube, estou te esperando, o jornal vai continuar no canal do YouTube, a qualquer momento a gente vai ter o corte aí através da rádio para exibição da propaganda eleitoral obrigatória, mas as notícias continuam aqui no canal do YouTube. Inclusive tem entrevista com Aécio Neves, né? O pai do Aécio aqui, Estoflotone. A gente vai exibir já já aqui, exclusivamente para a rede social. Você que está ouvindo a rádio, a qualquer momento a minha voz vai ser cortada para a exibição da propaganda eleitoral obrigatória e a gente vai ficar aqui só com o nosso público da rede social já aproveitar.
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2: Tá certo, para quem estava aí pela rede social, né, essa foi a entrevista do Aécio Neves, deputado e candidato ao Senado. Você que está ouvindo pela rádio, pegou só o finalzinho aí, eu falo, né? A partir das 7 horas entra a propaganda política, mas a gente continua o jornal através das redes sociais. Isso vai até o dia das eleições, tá, gente? São 7 horas e 25 minutos. Vamos lá para Novo Oriente de Minas. Sargento Marcos vai trazer detalhes a respeito de uma operação que resultou em apreensão de drogas. É o jornalismo da Rede Imigrantes, sempre no rastro da notícia.
3: Boa noite, Elvis. A equipe policial de Novo Oriente de Minas recebeu denúncia anônima a respeito de um possível tráfico de drogas na rua 21 de abril. Foi quando os militares se posicionaram em local estratégico, iniciando o monitoramento, momento em que visualizaram o menor

0: jogando o material debaixo de um pedaço de madeira na calçada e passando para os usuários. Quando a guarnição aproximou, esse menor de idade tentou despistar os militares, mas acabou sendo abordado. Na busca pessoal, os militares acharam R$10 e um celular. Inclusive, não parava de chegar notificações na tela com pedido de drogas e comprovantes de Pix. No esconderijo na calçada, foi localizado e recolhido 7 buchas semelhantes à maconha embaladas para venda. O menor, então, foi apreendido em flagrante e conduzido pelo tráfico de drogas, acompanhado de seu responsável, para a Delegacia de Polícia Civil em Teflotone.
1: Tá certo, Sargento Marcos, direto de Novo Oriente de Minas, aquele abraço. Obrigado aqui, a Soraya Matos está acompanhando a nossa transmissão. Bom dia para você. 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Bom, de Novo Oriente a gente vai para Pescador com o Sargento Antunes, trazendo detalhes a respeito também de apreensão de drogas.
2: Bom dia, Elvis. Bom dia, ouvintes da Rádio Imigrantes. Aqui quem fala é o Sargento Antunes, do destacamento da cidade de Pescador. A Polícia Militar vem trazer informações sobre uma ocorrência de tráfico de drogas ocorrida na noite do dia 22 de setembro de 2026, por volta das 22 horas. Após o recebimento de denúncia, dando conta de que um indivíduo realizava o comércio de entorpecentes na localidade, a Polícia Militar logrou êxito em prender este indivíduo e apreender certa quantidade de entorpecentes, somando o quantitativo de 17 pedras de substância semelhante ao crack, 10 papelotes de substância semelhante à cocaína, 7 buchas de substância semelhante à maconha. O material apreendido e o conduzido foram encaminhados à Delegacia de Polícia Civil de Teófilo Otoni, onde foi encerrada a ocorrência.
1: Tá certo, Sargento Antunes, direto de Pescador, obrigado. 7h29, vamos a um rápido intervalo, daqui a pouco a gente volta trazendo mais informações, vamos falar da faixa de pedestres, tem mais Fala Comunidade, tem pedido de ajuda, tem operação da polícia e, claro, a sua participação. Não saia daí, eu volto já.
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1: Muito bem, já estamos de volta com o Repórter da 100. Bom dia para você que está aí com a 100,9 sintonizado e você que está nas redes sociais. Sou Elvis Passos. Sempre um prazer estar em sua companhia. Ontem nós acompanhamos uma ação educativa muito importante e que precisa até acontecer mais vezes em Teófilo Otoni. A orientação sobre a faixa de pedestres, principalmente para que o transeunte faça uso desse mecanismo, né, desse dispositivo. Tem muita gente que não usa a faixa para atravessar, enquanto isso tem condutor que não respeita a faixa, que não respeita o pedestre em cima da faixa, e a tentativa das autoridades é justamente orientar as partes para que haja bom senso e principalmente para que haja respeito e, consequentemente, a preservação das vidas. Veja a matéria.
14: É difícil até imaginar quantas pessoas precisam atravessar todos os dias o perímetro urbano da BR-116 em Teoflotone. Um trecho de intenso movimento de veículos e pedestres que infelizmente também carrega um histórico de atropelamentos, alguns deles com pessoas mortas. Para tentar reduzir os riscos e reforçar a importância de uma travessia segura, a Polícia Rodoviária Federal, em parceria com DER e Departamento Municipal de Trânsito, realizou uma ação educativa, orientando principalmente sobre o uso correto da faixa de pedestres.
15: Aqui em Teoflotone, né, a gente tem um trânsito bem volumoso, principalmente aqui na BR-116, e a gente sabe que o dia a dia das pessoas, ele é um dia a dia muitas vezes atarefado, né? Todos nós temos os nossos afazeres do dia a dia, mas nem por isso a gente tem que estar deixando o respeito ao outro de lado. E o respeito, ele vem de todos os lugares, tem que vir do pedestre, tem que vir do condutor, e a isso a gente pede à população empatia. A PRF está aqui hoje, né, na BR-116, no KM-277, está fazendo um comando educativo aqui, orientando os motoristas, orientando os pedestres no uso, né, da faixa de pedestres, porque a faixa, ela é um aliado. A gente, como policial rodoviário federal, infelizmente a gente atende vários sinistros de trânsito onde envolve um atropelamento e muitas vezes o pedestre está fazendo uma travessia fora da faixa, muitas vezes um veículo, ele deixou de dar preferência e atropelou um pedestre, mesmo ele atravessando na faixa, né? Os motociclistas que utilizam o corredor, eles são um ponto de atenção também. A gente tenta trazer essa orientação para o pedestre.
14: Um dos desafios é conscientizar o próprio pedestre. Mesmo com a faixa sinalizada, muita gente ainda insiste em atravessar em locais inadequados. Durante a reportagem, várias pessoas precisaram ser orientadas pelos policiais a fazer a travessia no lugar correto.
15: Nesse ponto, inclusive, que a gente faz o comando, a rodovia, ela tem vários pontos de conflito, né? Que são vários acessos onde traz uma insegurança muito maior para o pedestre, porque ele tem que estar observando várias entradas e saídas de veículo. E nesse ponto existe uma faixa de pedestre, um local, né, onde o DENIT fez a pintura da faixa, mais seguro para fazer a travessia, mas infelizmente as pessoas ainda persistem em atravessar fora da faixa.
14: A polícia, quando realiza uma ação como essa, encontra logo no primeiro momento dois desafios. O primeiro, fazer com que o pedestre realmente atravesse em cima da faixa. E o outro, fazer com que os veículos parem quando o pedestre estiver atravessando. Não deveria ser assim, mas em várias situações as pessoas precisam ser reeducadas.
15: Quando a gente iniciou o comando aqui, a gente estava estacionando a viatura, a gente viu vários pedestres que eles estavam aguardando, né, muito tempo para fazer essa travessia, e nenhum veículo deu a preferência para eles. E aí, nesse ponto, eu gosto de enfatizar o seguinte: muitas vezes a gente vê o motorista vendo o pedestre como inimigo, o pedestre vendo o motorista de veículo, de, né, automóvel, de caminhão como inimigo, motociclista. E a gente lembra a regra do CTB, né? Os veículos maiores têm cuidados menores e os veículos, todos eles, têm que cuidar do pedestre.
14: A dona Isaura Ferreira passa praticamente todos os dias nesse local que fica nas proximidades do centro de choferes de Teoflotone. No dia a dia, ela ressalta que nem sempre é fácil atravessar a rodovia, já que muitos motoristas não param com a presença dos policiais. Porém, a situação foi diferente. Os veículos respeitaram a faixa e ela conseguiu atravessar com tranquilidade.
16: Claro que tá ótimo, maravilhoso. Ficasse assim direto era bom, né?
14: Ela tem que atravessar na faixa.
16: Mas às vezes até na faixa eles também não param não, meu filho. Por isso que a gente vem às vezes na faixa, a gente para lá para os carros passarem, eles não deixam a gente passar, entendeu?
14: Então a dificuldade é que o veículo não para para que vocês
16: não
14: atravessem
16: para,
14: na faixa.
16: Não para não, é difícil. Hoje está ótimo, está maravilhoso. Se continuar desse jeito, tá bom, né?
14: Será que pararam só porque a polícia está aqui hoje?
16: Claro que foi. Foi.
14: Tem que tomar cuidado.
16: Isso.
14: Tem que tomar cuidado. e os números reforçam o alerta. Somente no primeiro semestre deste ano, 498 pedestres morreram atropelados nas rodovias federais brasileiras. Respeito precisa existir dos dois lados. O pedestre deve usar a faixa e o motorista dará preferência à travessia. Atitudes simples que podem evitar acidentes e principalmente salvar vidas.
15: Não dá para um motorista estar, né, a 40 por hora e ali a 2, 3 metros da faixa ele querer imobilizar o veículo imediatamente, isso com certeza. Mas não é isso que a gente vê muitas vezes o motorista vindo ali na reta, já visualizando que tem o pedestre, tendo a oportunidade de reduzir a marcha e parar com segurança, e muitas vezes, mesmo assim, ele não para o veículo dele.
1: Bom, só para a gente registrar, o que acarreta com relação às penalidades no caso de descumprimento com relação à faixa de pedestre?
15: É, a faixa de pedestre, ela tem uma infração tanto para o motorista quanto para o pedestre. O pedestre, se existir uma faixa até 50 metros, né, de distância, e ele não utilizar essa faixa de pedestre, existe uma infração do CTB, e o motorista, ele também tem que estar respeitando, né, a travessia do pedestre, dando preferência para o pedestre estar atravessando.
1: Tá certo, então vamos respeitar a faixa de pedestre, transeunte, vamos usar a faixa de pedestre para o condutor aí prestar atenção se tem alguém atravessando, tá? E aí vai ficar bom para todo mundo e as vidas serão preservadas. 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Vamos com a Samira Horta, direto de Belo Horizonte, com as informações da Assembleia Legislativa do Estado de Minas Gerais. Bom dia, Samira.
17: Olá, estamos chegando, Elvis Passos, nesta quarta-feira com as notícias da Assembleia para os ouvintes do Repórter da 100. Em ano de eleições, os candidatos e quem vota fica de olho na divulgação das pesquisas. Essa sondagem sobre quem está na frente na corrida pelos votos é um importante instrumento da democracia para que os cidadãos possam se informar. E você sabe como são feitas as pesquisas eleitorais? Ana Paula Ciribelli explica.
18: O método é científico, estatística pura, segundo os especialistas. Primeiro são sorteados os municípios e escolhidas as pessoas com os perfis definidos, que vão representar o universo dos eleitores. Na escolha são levadas em conta características como região, sexo, idade, escolaridade e renda. Essa é a chamada amostra. E para quem vive se perguntando por que nunca participou de pesquisas políticas, o CEO do Instituto Quest, Felipe Nunes, garante que ganhar na loteria é mais fácil do que ser escolhido para responder o questionário. Ele explica que são mais de 200 milhões de pessoas no país, sendo que escolhidas somente 2 mil para representar a população. E como são feitas as entrevistas? Felipe Nunes esclarece que cada empresa usa uma metodologia diferente. Podem ser entrevistas pelo telefone, pela internet, outras vão a campo abordar as pessoas em casa ou nas ruas. E os brasileiros gostam de responder aos questionários? Felipe Nunes conta quais são as maiores dificuldades.
19: Nos condomínios de alto padrão e alto luxo, é muito mais difícil você falar hoje com um eleitor que tem renda alta no Brasil. E é por isso que esse ano a gente está lançando um tracking de pesquisa, que é aquela pesquisa feita todo dia, híbrida. A gente vai fazer entrevistas com a classe C, D e E, de maneira presencial, e vai fazer entrevistas com a classe A e B, de maneira digital.
18: E quem paga por todo esse trabalho são os veículos de imprensa, os partidos políticos ou campanhas, ou os próprios institutos. Para garantir a transparência, as pesquisas têm que ser registradas no Tribunal Superior Eleitoral. E quando o resultado das pesquisas e das eleições são diferentes, os institutos são criticados. Mas Felipe Nunes deixa claro, a pesquisa não faz previsão de quem vai ganhar as eleições. Segundo ele, o levantamento mostra o clima da corrida eleitoral registrado registrando a temperatura da disputa naquele determinado momento. Por isso, o cenário eleitoral pode variar a cada pesquisa e o resultado ser diferente.
19: Nosso trabalho não é dizer assim, ó, vai ser daquele jeito. A gente só mede o que ele acha que vai fazer. Olha a diferença. A gente mede intenção de voto. A gente não mede voto. Eu tenho intenção de emagrecer, mas entre ter intenção de emagrecer e emagrecer, existe um pedaço grande. Pode ser que eu não faça exercício, que eu coma demais.
17: E só lembrando, né, Elvis, que não dá para se oferecer para ser entrevistado nas pesquisas. A escolha tem que ser aleatória para garantir aí a representatividade da amostra. Da Assembleia Legislativa em Belo Horizonte, Samira Horta, para a Rede Imigrantes.
1: Tá certo, Samira, obrigado pela participação. A gente vai lá com Roberto Gomes conhecer mais uma vez a dramática história do professor Welder, que continua precisando de ajuda. Veja detalhes.
20: Olha, há cerca de 60 dias nós vinculamos uma matéria falando sobre o caso de saúde do Welder, fisiculturista, professor de educação física, muito conhecido e solidário aqui da cidade de Teoflotone. Pois é, ele foi submetido a uma nova cirurgia e está precisando agora, mais uma vez, do apoio da comunidade teoflotonense para esse processo de recuperação. Aqui está ao meu lado o professor Isaac, que sempre colaborou com o Welder, é parceiro e vem mais uma vez encabeçar esse movimento e levar a mensagem para a população de Teoflotone nesse sentido. Isaac, fala da situação atual do Welder.
21: Roberto, uma vez eu quero iniciar a minha fala fazendo os meus agradecimentos da Imigrantes, que sempre esteve com as portas abertas para poder escutar a voz da população. E como a gente já tinha dito no vídeo anterior, o Welder é quem representou a cidade de Teoflotone em diversas situações, enquanto fisiculturista, enquanto profissional de artes marciais, enquanto cuidador de idosos, fisioterapeuta e também um grande líder nato e conhecedor no quesito que se diz respeito de fanfarras. Nós temos aqui o Welder hoje, né? Hoje ele está acamado, recuperando da cirurgia. Graças a Deus eu tenho uma notícia boa para dar para vocês. Aconteceu a cirurgia, o tumor ele foi constatado na garganta dele, mas tudo que existia dentro da possibilidade dos seres humanos, os médicos disseram que foi feito, e graças a Deus eles fizeram hoje uma avaliação e disseram que obtiveram total sucesso.
20: Ele está chegando agora do hospital?
21: Ele está chegando agora do hospital. Estava em Valadares fazendo a primeira revisão. Ele fez a cirurgia na semana passada. E graças a Deus nós tivemos essa notícia boa, que a cirurgia foi boa. O corpo dele recebeu muito bem a cirurgia. O que ele precisa agora é de repouso e cuidados. Bem, na vez passada nós mobilizamos a população de Teoflotone e nós conseguimos fazer um levantamento financeiro para ele em torno de R$5.000, né? Então eu queria agradecer do fundo do coração para vocês que tiveram a solidariedade de fazer aquele pix de R$5, de R$10, de R$20, porque o Welder hoje ele precisa. Foi passado uma alimentação nova para ele, porque ele perdeu peso, né? Foi uma mudança muito repentina na forma de alimentação, então o corpo dele sentiu. Ele precisa comprar agora, fazer uma adição de nova suplementação para que ele ganhe o peso também e se recupere melhor. E também tem o irmão dele que larga o serviço dele, né? Oficial, que ele trabalha na autoescola, e para vir cuidar dele todos os dias. Tem o cuidador aqui, tem a dona Dominga aqui, que também cuida dele também, tem que fazer a comida dele. E o Welder é como qualquer outro ser humano. Ele tem as contas dele para poder pagar pessoal, que são pessoais, e que hoje ele se encontra em uma situação de que ele não pode trabalhar. Ainda até hoje, infelizmente, não foi implantado o benefício para ele, questão de justiça, demora mesmo. O Helder está naquela situação de que precisa receber um fortalecimento financeiro, e a gente sabe que melhor do que ninguém é a população de Teoflotone para reconhecer isso e ajudar ele naquilo que ele mais fez para Teoflotone, foi representar na ponta. Então a gente precisa de você. Você que tocou fanfarra, você que um dia sonhou e que o Helder um dia conseguiu fazer a diferença em sua vida, enquanto tocador, enquanto sonhador, para conseguir realizar, mobilize sua fanfarra, traga R$5, um pix de R$5, de R$10, aqueles que puderem doar 50, 100, que Deus abençoe vocês. Vocês que são da população de Teoflotone e que já viram que o Helder ajudou tantas pessoas acamadas e que Deus já recolheu essas pessoas e sabe quão grande foi a responsabilidade dele de cuidar com essas pessoas com carinho. Para você que é do Projeto Malaquias, que foi encabeçado por o Helder, né? E enquanto nós demos sustentabilidade para aquele projeto nascer de novo. Hoje nós temos em torno de 600 pessoas no projeto que fazem a prática de educação física de graça. E quem é que construiu tudo isso? O seu último feito se chama o Helder. E ele está aqui na torcida para que o projeto avance mais. A gente pede para vocês que fazem uso do projeto, convença os seus amigos, os seus vizinhos, os seus familiares para fazer um pix para ele de R$5, para a gente conseguir dar sustentabilidade para ele conseguir vencer esse obstáculo. Então fica aqui.
20: Essa é a tia dele que estava aqui?
21: É a tia dele, a dona Dominga, que cuida dele, né? Lava as roupas dele, cozinha para ele. E aqui é todo mundo voluntário. É, só tem apenas um rapaz, que é vizinho, que recebe um valor, e o irmão que teve que largar um turno do seu trabalho para vir cuidar dele. Então, realmente, aqui a demanda financeira é a primordial para a gente ver o Helder de pé de novo, cuidando do povo, que é o que ele mais gosta de fazer.
20: Só confirmando aí o Pix.
21: O Pix é o CPF dele, nós vamos disponibilizar aqui. É, como da vez passada, ninguém vai corretar esse recebimento. Você vai fazer a doação direto no Pix do pessoal de Helder. Então, se tiver qualquer outra campanha que diz que vai receber alguma coisa para ele, é falsa. Aqui, o Pix é feito direto na conta de Helder. O objetivo é arrumar sustentabilidade para ele, então não precisa ninguém intermediar isso. O que nós podemos fazer é o que nós sabemos fazer, é pedir para ele. Agora, quem recebe é ele mesmo no Pix, o CPF dele vai estar disponibilizado aqui, o nome dele completo, para você conseguir fazer a sua contribuição aí e ajudar esse amigo de Teoflotone e mostrar para ele que essa é a hora dele colher o que ele plantou.
20: Professor, laringe eletrônica, como é que é? Fale a respeito disso aí, que ele vai precisar.
21: Olha só, o Helder, ele precisa, né, para voltar a falar, de duas laringes eletrônica e prótese. Né, como foi retirado todas as suas cordas vocais, então ele vai precisar de uma substituição mecânica para conseguir se comunicar novamente. Então fica aqui esse apelo para aquelas pessoas que trabalham com isso e que, se tiver condição para fazer essa doação, entre em contato conosco, porque vai ser de grande valia colocar o Helder de novo readaptado na sociedade com essa nova perspectiva e esse novo modelo de se viver. Né? Ele está de acordo a encarar esse desafio e brilhar, né, pessoal? É, nós passamos por muitos problemas e os obstáculos dependem da gente mesmo ter forças para poder superá-los. E esse é um que o Helder está disposto a poder, a querer superar, mas ele precisa dessas duas laringes e próteses. Então, se você tem condições de poder presentear ou de alguma maneira ajudar, entre em contato conosco para a gente poder ajudar ele nem mais essa demanda.
0: Olha, eu quero reforçar esse pedido do meu amigo, meu contemporâneo de tiro de guerra ali, o Isaac, porque o Helder, gente, talvez as pessoas, as gerações mais novas não saibam, mas o Helder fez muito por Teoflotone. Ele representou Teoflotone, Ele trabalhou por Teoflotone, o projeto Malaquias é algo assim sensacional. Centenas de pessoas atendidas na praça de esportes. E o Helder, assim, é incrível a força que esse homem tem. E eu acredito que, no sentido figurado, toda essa preparação que ele teve ao longo da vida, né, de ser atleta, praticante de artes marciais, educador físico, fisiculturista, né, é que condicionou ele a vencer, a superar toda essa barra que ele está passando há alguns anos. Ele teve num estágio muito ruim, deu uma melhorada assim que verdadeiramente a gente considera que foi um milagre. Nós tivemos uma oportunidade de entrevistá-lo após aquele primeiro momento. Ele retornou, inclusive, com as atividades na praça de esportes e logo em seguida, infelizmente, teve essa recaída e agora, mais uma vez, precisa da ajuda do povo teoflotonense. Um dos principais nomes, quando se fala em veterano de fanfarra, o Helder, né, era estrondosa a participação dele na avenida, sempre foi bumbo mestre, sempre ocupou posição de destaque nas fanfarras, sempre foi uma referência, sempre muito respeitado, foi jurado, né, depois que encerrou sua participação como instrutor, como tocador, ele foi jurado durante muito tempo das competições de fanfarras. E o Helder, eu me recordo ainda pequeno, né, porque eu também tive dois irmãos e culturistas, ele participou uma vez do programa da Hebe Camargo, foi lá fazer uma apresentação, sendo fisiculturista, ele tinha realmente um porte físico bastante avantajado e aquilo chamava atenção, além da altura, ele tem ali quase que 2 metros de altura, então ele sempre chamou onde passava. E sempre foi uma pessoa muito acessível, sempre foi uma pessoa muito humilde, não tinha ali uma projeção em nível de Brasil que ele era boçal, nada disso. Sempre foi uma pessoa que conversou baixo, né? Tinha sempre atenção para poder conversar com as outras pessoas e agora precisa da ajuda de todo mundo. Pode fazer o PIX, quer quantia, é sempre muito bem-vinda, muito importante. 63.623.58176, dígito 87. 623-258-176, dígito 87, o Helder Ferreira Lima, vai direto para ele, vai direto para a conta dele, tá certo? 7h58, vamos lá para o estúdio 1 da Rádio Imigrantes, vamos ver se os nossos amigos já estão a postos lá, já desejar aqui uma excelente quarta-feira para todo mundo, agradecer o carinho da audiência, muito obrigado pela companhia, pelo acompanhamento, por esse carinho que as pessoas têm com o jornalismo da Rede Imigrantes. Rony Martins, João Teixeira, bom dia para vossas excelências aí no Estúdio 1 da Rádio Imigrantes.
2: É isso, camarada. Bom dia, beleza, bom dia. Tranquilo? Na paz?
0: Na paz, muita expectativa para as eleições, né? Amanhã a gente tem muito movimento aí na cidade. Opa. A cidade já está movimentada nessas últimas semanas, sim, né? E a gente
2: muita poluição, muita vença, poluição visual.
0: É, que vença a democracia, né? Que vença a democracia, que vença aquilo que vai prevalecer com relação à vontade da maioria. Pessoal, não vou enrolar muito não, desejo um bom programa para vocês aí, boa audiência e peço os queridos e queridas que estiveram conosco pela 100,9 que permaneçam aí, porque o programa é show de bola, no comando da máquina. Rony Martins, João Teixeira, aquele abraço.
2: É nóis, João Teixeira. Bom dia, bem-vindos, ouvintes queridos aqui da 100,9. Mais uma quarta-feira, hoje dia 23 de setembro e a gente espera que você tenha uma quarta-feira encantadora, maravilhosa, tá? Cheinha, claro, de música boa aqui na rádio, que só toca musicão, cara. É isso, tá? E a sua participação também é sempre muito importante aqui com a gente, tá? João Teixeira, bom dia.
3: Bom dia, Rony. Bom dia, cara amigo ouvinte sintonizado na 100,9. Quarta-feira, como diria um amigo nosso, coração da semana.
2: Coração da semana.
3: E desde já, a gente deseja uma ótima quarta para todo mundo. Que ela venha repleta de saúde, porque o restante a gente consegue conquistar tendo saúde.
2: É isso aí. A partir de agora, então, você interage conosco através do WhatsApp aqui da 100.9, 988-484759, mandando alô, mandando beijo, mandando abraço. Tem também o nosso convidado. Daqui um pouquinho você vai interagir com a gente, fazendo perguntas, se você quiser.
3: Tá exatamente.
2: Bom? Fique à vontade.
3: É a quarta-feira que a gente começa a iniciar a nossa programação aqui. Às 8 da manhã, de uma maneira triste, né, Rony? Porque nós passamos a manhã de
2: ontem
3: pesquisando, atrás de atualizações sobre o desaparecimento do helicóptero, da aeronave, onde estava o Rick, mais 4 pessoas, e infelizmente, após passar a bola para o Roberto no Jornal Imigrantes, nós tivemos a notícia que foi encontrada a aeronave que todos estavam sem vidas. Então, aí os familiares, né, os enlutados, é uma pena. 5 vidas que se foram e mais uma tragédia de aeronave em nosso país.
2: É isso aí, é bom lembrar que o corpo, né, do Rick, da dupla Rick e Renner, vai ser velado e enterrado em Sorocaba, né, interior de São Paulo, que ele que foi, como o João já disse, uma das 5 vítimas aí desse trágico acidente.
3: Engraçado,
2: né?
3: Que ele era piauense, hein? Ele é conterrâneo de Marina.
2: Marina, né?
3: Nossa, não, minto.
2: Não?
3: Tocantins. Ele era uma cidade próxima a Palmas.
2: É isso aí. Bom, vamos seguir então a nossa programação, porque o nosso convidado já está por aqui.
3: Sim.
2: Vamos ganhar tempo aqui para a gente aproveitar bastante aqui da nossa conversa de hoje. São 8 horas e mais 1 minuto. A partir de agora, ouvinte querido também terá.

0: Faz conosco, tá? 988484759. 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
1: Nosso convidado aqui, ó, vai lá dar luzes no cabelo.
0: Ah, é verdade. Luzes. Tá lá com o cabelinho já todo. Minha filha fala que tem um nome isso aí.
1: Luzes?
0: Pois é, luzes, é. Mas tem uns que pinta tudo de branco, aí fala que tá gelo. Mas
1: é, não é
0: gelou, nevou.
1: É.
0: Como é que é? Como é que fala? Nevou,
1: prateou, gelou. Alguma coisa
0: sei assim. Lá, é o nome que ela fala lá. Aí tem um jogador, aparece outro com cabelo branco. Aí lá, nevou, gelou, sei lá.
1: Descoloriu alguma coisa
0: sei
1: assim.
0: Lá. Né? Se eu tivesse cabelo, eu ia fazer. Será que ficaria legal? Eu crioulo com cabelo
1: branco?
0: Como o do nosso convidado ali?
1: Ficava.
0: Ia ficar legal, não ia?
1: Ficava.
0: Pô,
1: ficava.
0: Ia dar um contraste preto com branco, cara. Atleticano.
1: É boa.
0: Que tá... Oh, isola. Isola.
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0: É isso, pessoal. A partir de agora, então, mais um resenha nesta manhã de quarta-feira, dia 23 de setembro, aqui no Som Legal da 100.9. Você está intimado a participar com a gente através do nosso WhatsApp, que é o 98848-4759, tá? Participe com a gente, interaja conosco. Será um prazer enorme tocar aqui a sua mensagem de texto, a sua mensagem de áudio, tá? Fique à vontade. João Teixeira, vamos lá.
1: Agora sim, Rony, de forma oficial, bom dia, caro amigo ouvinte sintonizado na 100.9. Você que está no trabalho, está deslocando para ele dentro do seu carro, está acordando agora, preparando aquele café. Muito bom dia. E só lembrando, como eu começo o programa todas as manhãs, eu vou começar hoje de novo da mesma forma. 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Senhoras, está com o pai dele acompanhado também, que é o empresário dele, que o pai agora só escorou no filho, não quer saber de música mais não, diz que vai ganhar dinheiro nas costas do filho agora. Nós vamos saber desse detalhe. Senhoras e senhores, com a salva de palmas, vamos receber Luigi Colares. Vai forte. Bom dia, Luiz. Seja bem-vindo ao Resenha.
2: Bom dia, meu amigo João Teixeira. Bom dia a cada uma da galera que está nos escutando aqui hoje na Imigrantes FM. Deus abençoe a vida de cada um de vocês. É um prazer enorme estar aqui hoje. E hoje nós vamos bater um papo aqui e fazer uma resenha boa aqui, viu? Que o homem é bom. O homem faz tempo que eu não encontro esse homem. Vou até apertar sua mão aqui, que já faz um tempo que nós não se tromba por aí, né?
1: Verdade. Luiz, conheço o Luiz desde pequeno. Bom dia, Jardel.
3: Tá bom dia, João.
1: Pra quem não sabe, Luiz é filho de Jardel Colares, viu, gente? Bom dia, Jardel.
3: Bom dia, João. Bom dia a todos os ouvintes aí da Rádio TV Imigrantes, né? Que galera que tá ligadinha aí. E dizer que eu não sou empresário dele mais não, rapaz.
1: É não?
3: O homem tá de empresário novo
1: já
3: agora.
1: Já subiu?
3: Já subiu de patamar.
1: É isso
3: hoje,
1: aí.
3: Hoje o Luiz tá aí com o Pedro Bahia, que é o mesmo empresário
1: Foguete
3: do...
1: da Renão.
3: É o mesmo empresário do Eduardinho. Né? Tá com o Luigi hoje aí. E hoje eu tô só como produtor e tecladista do Luigi aí.
1: Ah, bacana, bacana. Então fala pra gente. Eu já sei um pouco da história, né? Mas tem muitos ouvintes aí que não

0: Sabe como é que tudo começou aí? A gente sabe que você vem de família de músicos, né? Seu pai se envolve com a música desde a época de 1900, lá vai pedrada, para não revelar a idade dele.
1: Não pode não, pode
0: É,
1: não.
0: mas e aí, como é que foi que você decidiu e você chegou pro seu pai e falou assim: eu quero seguir seu caminho aí?
1: Ó, que na verdade eu já canto desde pequeno, né? Desde os meus 4, 5 anos eu sempre toquei. Na época que tinha, eu acho que era lá no Pôr do Sol ainda, que já faz um bom tempo. O pai já tocava, eu ia lá quando eu era pequenininho, cantava algumas músicas e a galera gostava. Só que quando eu comecei a ingressar mesmo na música, foi na época que eu comecei a aprender a tocar teclado, né? Que meu pai já tocava. Aí um dia ele chegou em mim e falou: Luiz, vamos fazer um show. Eu tô precisando ir pra frente, que era um show mais. É, como eu posso dizer?
2: É um show grande, né? Um
1: Era um
2: show
1: show
2: de.
1: grande e precisava ir pra frente, precisava de um tecladista. Ele falou: Você não quer chegar lá e tocar o teclado? Não, falei, mas como é que eu vou tocar? Nem tocar teclado, eu sei tocar mal uma música. Ele falou: Não, moço, nós vamos montar o trem aqui, vamos colocar o celular atrás pra você fingir. Aí eu falei: Não, mas isso aí não vai dar certo.
2: Entregou,
1: Isso aí não vai dar
2: entregou.
1: certo, não. O povo vai acabar vendo eu lá atrás.
0: Entregou.
1: O povo vai acabar vendo eu lá atrás, vai ver que eu tô fingindo, isso não vai dar certo. Ele falou: Não, moço, eu
2: Sacanagem.
1: vou montar o trem aqui e vai dar certo.
2: Isso
1: Aí
2: não se
1: chegou lá
2: faz,
1: no
2: hein, pai?
1: show.
2: Isso não se faz, hein, pai?
1: Chegou no show,
2: Isso é crime!
1: colocou lá atrás pra fingir que tava tocando o teclado lá. E ele foi pra frente, e pior que eu gostei, lá arregaçando, fingindo que eu tava tocando lá. E falei: É, moço, esse negócio aqui não vai dar
2: E a
1: certo.
2: galera comeu?
1: E a galera vendo eu tocando
2: Eu
1: lá e
2: não
1: falando: Não, esse
2: acredito.
1: menino toca demais, aprendeu
2: Ai, eu
1: rapidinho. Eu
2: não
1: lá
2: acredito, gente.
1: arregaçando o teclado aí.
2: Daquela época você já fazia um fake news, velho?
0: Você foi no sampler?
1: Não, eu já fiquei assim, não é
0: Era
1: isso aí
0: sampler,
1: mesmo.
0: era sampler,
3: É,
0: Jair.
3: na verdade, eu gravei o show todo, né? Eu gravei o show todo e coloquei ele.
0: Foi espécie do playback,
3: É,
0: então.
3: falei assim:
1: Só no playback.
3: aperta esse botãozinho aqui e não faz mais nada, só bata os dedos na tecla.
2: Senhoras e senhores, estamos nesse exato momento, às 8 horas e 13 minutos, ouvindo isso aqui na 100.9, a rádio que preza por coisas sérias. Esses caras fazendo
0: Se errasse, tinha como voltar, não.
3: Não, tinha não. Eu não podia errar e nem ele apertar nada
1: Eu
3: que
1: apertava
3: parasse o
1: os botões, não.
3: teclado.
1: Aí. Gostei, né? Comecei a fingir que eu tava tocando lá, ganhei meu primeiro cachê. Falei: É, moço, comecei a gostar desse negócio. Falei: Vou aprender a tocar esse teclado agora. Comecei a ver vídeo no YouTube. Pai saía pra trabalhar, eu pegava o teclado escondido e começava a aprender. Até que eu aprendi a tocar, acho que foi umas 4, 5 músicas. Aí no mesmo dia que ele chegou lá e viu eu tocando, aí eu comecei a tocar nos shows com ele. Agora eu já tocava mesmo, já tocava mais ou menos ali o que eu sabia. Mesmo errando um pouquinho, mas conseguia. Eu falei: Não, agora sabe de um, agora eu vou começar a tocar e cantar.
2: Quer dizer, o cara contratava, eu sou dono do restaurante, do local, ó. Contratei Luigi. O cara, qual é o repertório? Com cinco músicas, vão ter um show de meia hora.
3: Mas na verdade, o que que acontece? É,
2: Caramba!
3: eu ainda estava trabalhando com música, então o pessoal me contratava, mas chegava na parte do show e falava: Não, eu quero ouvir Luigi. Aí Luigi começava, sabe? Eu montei um repertório para ele,
2: De cinco
3: né?
2: músicas.
3: É, não, o que ele tocava era só cinco, né? Mas eu ainda, como eu ainda tocava, eu dava um jeito.
0: Você falou aí que você canta desde de criança, e realmente a gente lembra disso. Inclusive, teve um trabalho gravado, né? Tocava aqui na
3: Teve,
0: Imigrante na época.
3: sim,
0: Não foi.
1: Luiz do Arrocha na
3: Era
1: época.
3: Luiz do
1: Era Luiz do
3: Arrocha. A
1: Arrocha, era.
3: primeira entrevista dele foi com o Elvis, né? Ele tinha de 5 para 6 anos. E o Rômulo aqui,
0: Tem aí, Rony? Dá pra ver se você acha
2: deixa eu
0: aí.
2: ver aqui, deixa me ver.
0: Luigi do Arrocha.
3: O Rômulo aqui sempre deu um apoio, sempre deu muita força pro Luigi, né? A gente agradece aqui o Rômulo, a
2: Tem
3: toda a
2: aqui, ó.
3: equipe aqui
2: Tem aqui
3: da Imigrantes, que
2: dinheiro
3: até
2: feito
3: hoje
2: pra
3: toca o Luigi
2: gastar. Já peguei sua
3: Olha lá,
2: amiga.
3: tá vendo?
2: Já pegou? Como assim, velho?
3: Achou você?
2: Qual era
0: de
2: Homem não
0: trabalho
2: chora,
0: na época?
2: lepo-lepo, bonde passou, chorência. Que é isso, chorência, cara?
0: Nessa época, qual era de trabalho do Luigi do Arrocha?
1: Essa época?
0: É.
1: Essa época que eu tocava era mais a Rocha, não era?
0: Não, sim,
1: Era.
0: a de trabalho que a gente tocava muito
1: Ah,
0: aqui.
1: sim, eu acho que era
3: Era
1: mais
3: o
1: aquela.
3: bonde
1: É, o
3: passou.
1: bonde passou. O
2: Pô,
1: bonde
2: não,
1: passou,
2: pera, pera, pera, pera. Não,
1: viu?
2: não, vamos,
0: É,
2: não, vamos
0: sim,
2: por
1: velho.
2: etapas aqui. Vamos por etapas aqui. Eu já peguei sua amiga, só explicar isso aqui. Se vira agora aí.
1: Isso aí é a música.
2: É!
1: É o nome
2: Você
1: da música.
2: direcionou pra alguém
0: Mas na vida
2: assim?
0: real já aconteceu, não?
1: Não, não pode não. Você tá
2: Não,
1: doido.
2: tá bom, beleza. Passou bem. Chorense, que isso, cara? Chorense. Que mistureba é essa?
1: Essa música é uma música pra sofrência, né? Pra galera chorar. Escutava e chorando. A voz já era fininha, já escutava.
2: Esse cara não é normal, não, velho.
0: É mistura de choro com sofrência.
1: Era pior que era isso aí
2: Esse cara
1: mesmo.
2: é normal, não. Fazia um fake news com o aval do pai, já. Lá atrás, o repertório de cinco músicas. Ah, a música do cara, já peguei sua amiga. Tá direcionada pra um parceiro dele aí. Tá dando linha agora aqui. Agora, chorência. Homem não chora,
0: Mas
2: tudo bem, beleza?
0: nessa
2: Lepo, lepo.
0: época, hoje até que pode fazer sentido a música. Já peguei sua amiga. Mas na época não fazia porque ela era criança.
1: Era, na época
2: Sacanagem,
1: eu tinha nem como.
0: velho. Como é que era o nome da que a gente tocava aqui, que era de
1: Era
0: trabalho?
1: o bonde passou.
2: O
0: bonde
2: bonde
0: passou.
2: passou,
0: tem
2: deixa,
0: aí.
2: deixa eu ver aqui, essa aqui, né?
1: Essa aí, velho.
0: Olha a vozinha dele. Que...
4: Eu menino.
2: Ó. Então bora. Vamos lá.
3: Tem uma relíquia.
2: Sacanagem.
0: Olha a diferença da voz.

0: É, a voz engrossou.
1: Mudou e muito.
2: A voz engrossou. Também, agora acabaram comigo aí que o povo vai pegar essas músicas e vai pôr pra tocar.
0: Sacanagem.
2: Isso aí tava escondido debaixo de sete chaves.
0: Beleza. E aí, dá sequência aí, Jota Cheiro. Bora lá.
1: Aí foi o primeiro trabalho, né?
3: Foi o primeiro trabalho.
1: Mas e aí, quando foi que isso? Você contando, pegava o teclado do seu pai pra, escondido, né?
2: Aí eu comecei a aprender a tocar. Aí foi na época que eu falei, não, agora eu quero tocar. Eu já sabia tocar, né? Conseguia tocar o show todo. Falei, não, agora eu quero cantar e tocar. Aí eu comecei a marcar alguns showzinhos, né? Na época foi até lá pro lado da Pampulha. Meu primeiro show foi lá na Pampulha. Aí também um lá no 7 de setembro. Eu não esqueço até hoje, um dos primeiros shows que eu fiz foi lá no 7 de setembro também.
1: Você tinha quantos anos naquela época?
2: Eu já tinha uns 15 anos. Uns 15 pra 16. Aí eu comecei a tocar e cantar, comecei a receber meu primeiro cachê, né? Eu falei, ó, isso aqui é bom, pô. Só todo final de semana eu tocando aqui, eu recebi
0: um cachê. Tipo, era uns 100 conto assim, já era uns 100, era mais?
2: Era uns 300, 400 reais.
3: O menino já começou bem, mano.
1: 15 anos,
2: né? Era mais ou menos isso aí.
1: Por noite, né?
3: Ele não chegou naquela fase de cantar pra ganhar uma maticola, não.
0: Já foi logo...
1: Quanto pagava a maticola, né, Jardel?
3: Quanto pagava a maticola.
2: Aí eu comecei a tocar e cantar e comecei a gostar. E a galera começou a gostar muito. A galera que estão flotando, graças a Deus, a galera me apoiou bastante. A galera sempre me motivou. Aí eu falei, vou gravar minha primeira música. Gravei minha primeira música, que foi a música Menina Bandida, que foi a autoral minha. Aí que pegou de vez. A galera começou a gostar e eu comecei a melhorar, né? Cada dia mais aprendendo mais sobre o teclado ali, começando a melhorar também. Aí eu peguei firme, tô aí até hoje. Teve uma época que pai ainda queria, tipo assim, continuar cantando, né? Aí ele ia pra um canto, eu ia pro outro, só que não dava certo. Como era ele que arrumava tudo pra mim ali, ligava o teclado, passava som, e eu nunca, tipo... Até hoje, se mandar eu ligar um teclado, cabear um teclado e passar um som, eu não consigo. Eu não tenho as manhas, não. Aí era ele que ia comigo e acabou que a gente começou a separar. Ele ia pra um lado, eu ia pro outro, e acabava que não dava certo. Chegava no lugar, eu não sabia mexer com nada. Levava um pessoal também comigo que também não sabia. Aí acabou que não deu certo. Aí pai foi e falou, não, agora eu vou investir no selo. Começou a marcar os shows pra mim. Graças a Deus também nessa pegada até hoje.
3: Aposentei. Aposentou.
2: E hoje virou meu tecladista, né? Depois de um tempo a gente começou a pegar...
3: Pra você ver como é que as coisas, né?
1: Inverteu.
3: Inverteu. Ele era meu tecladista.
1: Fake.
3: Fake. Não, aí depois ele começou a tocar.
1: No início.
3: É, no início. Aí depois que ele começou... E aí agora a coisa inverteu. Eu sou o tecladista dele.
0: É bacana. O pessoal que tá ouvindo agora...
3: Eu era patrão, hoje eu sou funcionário.
0: O pessoal que tá ouvindo agora que foi nos shows, né? Deve estar falando assim, caramba, eu fui enganado esse tempo todo.
2: Não, mas chegava...
0: Os caras me enganaram.
2: No começo chegava uma parte do show que eu tocava as que eu sabia. Quando era ele, aí ele falava, toca aquelas lá que você sabe. Eu tocava umas 5, 6 que eu sabia. Aí depois eu ia e cantava algumas que eu sabia também. Depois voltava pro playback de novo. Só que eu sabia fingir. O pior que eu sabia fingir certinho, que não dava pra aparecer.
3: Engraçado. Que ele aprendeu fingindo.
2: Eu aprendi a tocar até quatro fingindo. Os dedos amoleceu. Mas agora eu peguei o jeito desse negócio.
1: Você mencionou aí que você pegou gosto pelo teclado, você começava tocando, que seu pai cantava ainda. Mas aí a gente toca esse trabalho que tá certo, criança, tem todo um processo de voz. Aí você vai pra adolescência, aquela questão da puberdade, mudar a voz. E a gente percebe que nesse trabalho em especial tem todo um trabalho de computador por trás pra ajudar na facilidade da voz. Mas aí quando você descobriu que você gostou de cantar também, que você quis cantar, porque não bastava apenas só tocar o teclado. Sim. Você tocava e seu pai cantava. É. Mas aí a coordenação motora pra tocar e cantar?
2: É, no começo foi um pouco difícil, né? No começo, igual eu te falei, como eu fingia, acabou que como eu ficava rodando os dedos pra cima e pra baixo no teclado, acabou que facilitou que meus dedos começaram tipo, a amolecer pra mim conseguir tocar.
1: Uhum.
2: Aí meu primeiro show mesmo eu fiquei muito nervoso, até hoje eu fico meio nervoso quando a gente vai tocar assim, eu fico com frio na barriga, mas no começo sempre é mais difícil, né? Aí eu ficava um pouquinho nervoso ali, com medo, errava demais, eu ficava com medo da galera perceber, só que pior que depois eu fui acostumando, fui melhorando. E graças a Deus, deu certo.
0: Poderia dar cadeia mesmo, sair de lá, ó. Lá no chão, algemado. Vamos fazer uma pausazinha aqui já. A gente volta com o Fake News, Luigi. 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
0: Vamos fazer uma pausazinha aqui já. 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
6: É isso, de volta aqui na 100.9, hoje, quarta-feira, recebendo o Luíde Colares, né, o rei da chicotada. Antes de dar sequência aqui ao nosso bate-papo, o Tarciano de Valão, tá mandando um abraço aqui pra galera, né? Mandando abraço também aqui pro Luíde, pro Jardel, falando que lembra deles lá em Valão, na antiga casa de show, o João Bombinha.
7: Isso aí era fã demais do nosso trabalho, não perdia um show nosso lá.
8: Perdia não.
7: E ele todos. Um abraço aí, Tarciano.
9: Quem tá mandando um abraço também aqui é o Edio. O Edio tá nos ouvindo.
7: O Edio participou com nós agora da gravação do DVD do Luíde. Nosso DVD. Né?
9: Já nós vamos falar sobre isso aí. O Edio é um bom músico também. O problema de o Edio é só que ele é flamenguista. Tirando isso, você tá. Então vamos continuar nosso bate-papo aqui na resenha. Você falou de cantar e tal, foi pro teclado. Mas enfim, e de onde veio esse codinome, o Rei da Chicotada?
8: O Rei da Chicotada, na verdade, chicotada é o nome do ritmo que a gente toca, né? Chama chicotada.
9: Que é um derivado do piseiro?
8: É, um derivado do piseiro ali do forró. Aí um dia a gente tava lá em casa, pai
9: falou... Peraí, rapidinho, deixa eu ver se eu entendo de chicotada. É um ritmo que fica parecendo ter uma voz de fundo do teclado, fica assim, hey.
8: É isso aí mesmo. Aí um dia eu tava lá em casa, eu comecei a... Meu pai nunca gostou desse ritmo, na verdade, né? Uhum. Eu falava com ele, moço, coloca isso aí que a galera gosta. Onde é que viu? A gente ia nos lugares, a galera dançava quando tocava esse ritmo. Eu falei, não, moço, vou colocar isso agora. Não. Eu falei, coloca, moço. Ele falou, não, se você quiser. Eu falei, não, então eu vou colocar. Eu já tinha aprendido a tocar, eu falei, agora eu vou colocar esse negócio. Comecei a tocar. Aí antes era só Luiz Colares. Ele falou, você tem que pôr o Rei da Chicotada. Eu falei, não, moço, o povo vai rir demais disso aí.
9: Fala chicotada, a gente acha que é um chicote.
8: Eu falei, não, moço, o povo vai ficar caçoando de mim, questão mesmo. Ele falou, não, moço, coloca o Rei da Chicotada. Acabou que pegou e tem lugar que eu chego e falo, o Rei da Chicotada aí,
7: rapaz,
8: o Rei da Chicotada.
7: Já teve um lugar aí que a pessoa apresentou ele, é Luiz de Colares, o Rei da Chibatada.
8: O Rei da Chibata. Fui tocar no lugar e a moça, como é que é seu nome? Foi Luiz Colares, o Rei da Chicotada. Aí ali com vocês, ele, Luiz de Colares, o rei da chibata. Eu falei, não é chibatada não, moça, é chicotada. Aí ela teve que voltar de novo, moça. Mas eu gostei, depois do começo eu ficava mesmo, falando, pô, vai acabar rindo de mim com esse nome aí. Depois acabou que pegou, onde é que eu chego, a galera, o rei da chicotada aí, brincando comigo. Acabou que eu peguei e gostei também.
9: E seu pai foi um visionário, porque esse ritmo em especial é pra turminha, essa geração nova agora, sua geração. Sim, pra... sim. Você tem 19 anos? Você tá com 19 anos? Então é essa turma de... 22 anos pra baixo que tá pegando essa chicotada, né? Verdade. Porque 20 e poucos anos pra cima já é o piseiro. É
7: nossa época, né, João? Era mais, era piseiro, era o Roberto.
9: Não, piseiro é nova. Piseiro é de agora.
7: Nossa época o ritmo nosso era Roberto.
9: Edmilson Batista.
7: Edmilson Batista.
8: Pé de serra.
7: Rasta chinela,
9: exatamente,
7: né?
9: Camisa suada, exatamente. Isso. Então essa turma de 25 anos pra cima já é do piseiro. E agora essa galerinha tá sendo achicotada. É,
7: por isso que quando ele veio, ele adotou por esse ritmo aí, eu achei estranho, porque, poxa, a gente tá acostumado aqui, a região nossa era acostumado mais com a pegada, mais a pegada do Roberão mesmo, do Edmilson. Então, aí quando surgiu, que eu falei, Luiz, esse trem não vai dar certo, não, o povo vai gostar disso, não. Mas graças a Deus.
9: É o que tá tocando, é a geração dele, né?
8: E na época...
7: Mas na época não tocava tanto, né?
9: Não tocava tanto.
8: Portanto que nessa época que Nitão Flotão, o único que tocava assim esse ritmo chicotado era Walter Piradão. Walter Piradão que tocava esse ritmo. E depois aí veio eu, comecei a tocar esse ritmo. E na época também tinha a galera da turma do piseiro. Até hoje tem a galera da turma do piseiro também, que onde é que falava que eu ia tocar, eles chegava lá e dançava.
9: Gustavo e companhia.
8: Gustavinho, meu parceiro Iago. Tamo junto, Gustavo, se você estiver escutando nós, ele vai acabar escutando depois.
9: Sim.
8: Onde é que eles chegavam e tocavam esse ritmo aí? A galera dançava, que é um público jovem, né? Igual você falou,
9: exatamente.
8: A galera dos 19, 20 anos por aí. E graças a Deus tá dando certo. E o ritmo tá crescendo demais. Hoje em dia esse ritmo tá pegando muito. Naquela época não tinha
9: e
8: isso.
9: E a gente percebe, né, que onde você passa, graças a Deus, é casa cheia. Inclusive, outro dia, conversando com o Jardel, acho que a agenda é complicada, né, Jardel?
7: É, rapaz.
9: Complicado assim no bom sentido. Complicado de achar espaço.
7: Agora a gente deu uma pausazinha, né? Estamos retornando agora. Por questões de mudança, né? Que veio agora empresário, veio o Pedro Bahia, o Adail Paiva.
9: Agora
7: que...
9: vocês estão com um escritório oficial,
7: sim, tem um escritório, assim. E aí a gente deu essa pausa para essas mudanças, né? Para a gente sair do nível amador, né? Para um nível profissional, que hoje o Luiz hoje ele já está num nível profissional, graças a Deus, né? E estamos partindo para coisas melhores aí, tá vindo mais novidades para a galera, né? Teve agora a gravação do DVD em Governador Valadares.
9: Já é por conta do escritório?
7: Tudo. Gravação do CD novo. Estamos indo agora para mais um CD agora em novembro. A gente já está com projeto para mais um CD em novembro.
9: Hoje a gente fala EP, né?
7: Isso.
9: CD da nossa época, hoje é EP. Hoje é EP.
7: Isso.
9: Faz plataformas digitais.
7: Isso. E estamos aí, cara. E hoje a agenda de Luigi está começando a engrenar de novo, né? Devido a essa mudança... Né, que aí muda também cachê, né? Cachê, ele acaba...
9: Já sobe, né?
7: Já sobe, então aí tem essas mudanças aí. Às vezes a pessoa fala assim, mas... Poxa, vocês ficaram aí 2, 3 meses aí tocando todo final de semana, agora toca um... Mas não é, porque a gente precisou passar por essa mudança, né, João? A gente precisou passar por essa adaptação. Inclusive agora, sexta-feira, a gente... Vai estar lá na 42ª Expo Agro de Teixeira. Né? O Luiz vai estar lá na exposição, lá junto com o Eduardinho também.
9: Já está saindo do estado, né?
7: Esse mês que vem agora vai estar no Espírito Santo, né? Tem uma turnê no Espírito Santo. E graças a Deus a coisa está andando, né?
9: Isso é bom quando a gente vê os artistas nossos aqui da terra, os artistas local, galgando outros espaços. E você falou do seu primeiro show... Teve frio na barriga. Primeiro show sem seu pai. Porque até então você fazia show com seu pai. Como é que foi? Sim. Na hora que você olhou pro lado e falou assim, pai não tá aqui não, e agora?
8: E aí eu falei, moço, agora o trem vai ficar complicado aqui, né? Eu ia pra um lado, eu ia pro outro. Falei, vamos tentar. Aí o frio na barriga, e eu já pegava, já ligava o teclado, já tocava, não dava alô, não dava boa noite, já com meio nervoso. E aí que eu pegava, já tocava ali, olhava pro povo, falava que o povo tá gostando, eu vi que o povo dançava, eu começava a me soltar, né? Já começava a mandar um alô ali, um alô aqui. Mas mesmo assim, com muita insegurança, pensando no que a galera ia achar, né? Às vezes a galera achava assim, o menino não canta nada, não toca nada, que querendo não. Na época eu errava demais, né? Até hoje, mesmo quando eu vou pegar o teclado, dar uma brincada, lá acaba que eu como umas 2, 3 notas ali, mas isso é normal. Mas eu ficava com um pouco de insegurança ainda, mas quando eu via ele assim do lado, assim, eu ficava mais de boa. Falei, que acontecer alguma coisa aqui, ele resolve, ele toca. Se eu chegar a dar um branco, que eu acabar, que eu ficar muito nervoso, ele pega o teclado e assuma e faz um forró pra galera aí.
9: Quem tá nos ouvindo aqui, Rony, Jardel e Luiz, Ivan Pires, Ivanzinho, tá mandando abraço pra todos
8: Ivanzinho,
9: vocês.
8: Ivanzinho,
9: Ivan, Luiz tem talento demais, diz que é muito humilde. Valeu, Ivan, obrigado pela audiência.
7: Obrigado, Ivan.
8: Valeu, Ivan.
9: Bom, e seu primeiro show fora do estado, Luiz? Ou melhor, fora da cidade. Até então você cantava mais aqui, né?
8: Sim.
9: Você falou que veio a pandemia, aí começou teve o projeto Luiz do Arrocha, você ainda criança. Sim. E pós-pandemia, Luiz dos Teclados.
8: Luiz Colares.
9: Né?
8: Da Chicotada.
9: E aí, primeiro show em Teoflotone, e depois você começou tocar fora da cidade, cantar fora da cidade, aí que você falou, a brincadeira tá evoluindo.
8: É, foi meu primeiro show fora, foi lá no Espírito Santo, lá em São...
9: Ah, e fora do estado, hein?
8: São Mateus, lá na cervejaria KM23, foi o primeiro lugar que eu toquei fora daqui da nossa região de Minas, portanto que, eu acho que no dia que eu fui tocar lá, ainda fiz uma entrevista, foi com o Elvis, não foi?
7: Foi.
8: Não, foi com o Robertinho. Robertinho, acho que a gente veio aqui, o Robertinho fez uma entrevista com a gente. Foi a minha primeira vez.
7: Na verdade, o primeiro foi em Linhares.
8: É, em Linhares. É,
7: foi no Barra Music em Linhares. Aí depois você fez lá em São Mateus.
8: Só que lá em São Mateus, falar que você foi um show que, até hoje, quando eu lembro, eu me emociono, porque foi um show assim que eu não esperava, né? Que tava caindo um pé d'água na cidade. Eu falei, moço, ninguém vai lá me ver, não. Felizmente essa chuva caindo aí, eu acho que não vai dar nada, não. Quando eu cheguei lá, que eu vi aquela galera. E não era pouca gente, não, era muita gente, que na hora que eu subi pra tocar, que eu cantava a música, a galera já cantava junto comigo, as letras já sabiam, as músicas tudo, eu falei, não é possível um trem desse aqui não, eu fiquei feliz demais. É. Eu fiquei com o coração, aquele dia foi um dos shows assim, que fala qual foi o melhor show que você já fez, foi aquele lá, foi bom demais.
9: Hoje com o advento da internet, Luiz, não que Luiz é novo, que ele não vai lembrar muito desse tempo, mas Jardel consegue responder isso aí. Que antigamente, vocês músicos em especial... Vocês enviavam os CDs com capa para as emissoras de rádio, eu passava nas cidades distribuindo.
8: Ficava lá no Tiateca distribuindo um CD pra galera.
9: É.
8: Eu fazia isso demais.
9: Exatamente. até conseguir chegar em outros lugares, como foi Linhares, como foi São Mateus, agora vocês vão estar em Teixeira. E só que mesmo que facilita com um aparelho de celular na mão, um Smart TV em casa, para você acessar, você tem que conhecer o artista de uma certa forma.
7: Sim.
9: Então, o cara que nunca ouviu falar de Luiz de Colares, ele não vai adivinhar que tem um Luiz de Colares fazendo sucesso na região aqui do extremo sul da Bahia. Por exemplo, o cara tá lá no Mato Grosso, não vai, por exemplo, nesse exato momento, ele não vai imaginar que tem um Luiz de Colares estourado. Como é que vocês fazem para, igual ele mencionou do show, para o trabalho chegar até o empresário, até o contratante?
7: Você fala hoje?
9: Hoje.
7: Hoje, então. O Luiz, a gente começou...
9: com antigamente eu contei a história do CD.
7: Isso, né? A gente começou com redes sociais, né? Então, tudo que a gente fazia, a gente postava, né? Mesmo assim, a gente não entendendo muito como funcionava, né? Que hoje a gente já tem mais ou menos uma noção, né? E hoje a gente já tem uma pessoa que... um escritório que cuida dessa parte para a gente. Mas começou assim, então aí quando eu recebi a primeira ligação do Espírito Santo, querendo contratar o Luiz, eu falei, mas peraí, contratar o Luiz? Até achei assim, falei, poxa, será que é verdade?
9: É, porque eu acabei de falar aqui que antigamente a gente
7: aí, cara,
9: levava
7: não,
9: o CD
7: aí
9: até lá,
7: o né? cara já pediu logo assim, já pediu exclusividade também do show. Eu sei que na época eu pedi, parece que foi 6 ou 7 mil pra ir em Linhares. O cara não pediu nem desconto. Falou, não, pode deixar a data pra mim aí.
9: Aí você começou a desconfiar?
7: Eu quero exclusividade. Eu comecei a desconfiar. Falei, isso tá errado, gente. Será que isso é verdade? Aí fui pra... peguei o celular, fui pesquisar sobre a casa de show. Falei, não, o trem é sério mesmo. Aí o cara, não, moço, eu mando um dinheiro pra você aí. Já vou mandar um dinheiro pra você aí. Aí pegou, passei a conta, o cara mandou. Falei, pô, o trem é sério mesmo. Aí depois ele falou comigo, falou, moço, seu menino tá estourado aqui no Espírito Santo. Aqui os carros de som aqui, os eventos de cavalgada aqui, só dá ele. Falei, não é possível, gente. E aí fomos fazer show lá, graças a Deus, muito bom. Né? Aí em seguida nós fomos pra São Mateus. Em São Mateus também ele tava estourado, em São Mateus a gente não sabia. Né? Chegamos lá pra fazer o show, inclusive tava chovendo demais, rapaz. A dona do estabelecimento pensando, tem que cancelar. E quando deu ali 10, 11 horas da noite, a casa lotou. Lotou para não caber mais ninguém lá dentro. Né? Aí que a gente foi ver que realmente o som dele tinha chegado lá.
9: Chega lá, né?
7: Né? E hoje a gente recebe...
9: esse ritmo é muito aceito nas cavalgadas
7: hoje, né? Muito aceito,
9: sim.
7: Hoje tem uma galera do Acre que curte o Luiz já, de... qual o outro estado lá, Luiz?
8: Tem um... acho que não sei como é que é.
7: Rondônia. Galera de Rondônia também. Então, hoje o poder da...
9: lá tem muito rodeio, lá tem muito água.
7: O poder da internet hoje, cara, é surreal.
9: Ah, não, sim.
7: É surreal. É, se você tem ideia, nós lançamos o CD de Luigi.
9: Ele é instantâneo, né? Você lançou agora.
7: É, nós lançamos o CD de Luigi no Acervo News. É, no Acervo News, com 3 dias, já tava com mais de 100 mil ouvintes já.
9: 100 mil plays que fala.
7: 100 mil plays do CD dele no site, entendeu?
9: Legal, muito interessante. Eu falei isso porque eu me lembro perfeitamente. A gente vai trazer umas lembranças aqui. Primeira vez que Roberto trouxe o Ciel Rodrigues, foi lá no Pôr do Sol. Eu, particularmente, não conheci o Ciel Rodrigues. E pelo fato de Roberto sempre foi parceiro da gente, e Roberto sempre oferecia as apresentações. Uhum. Vou trazer tal artista, quer fazer a apresentação pra mim lá, tá, beleza. Ciel, eu virei com essas palavras assim, Ciel Rodrigues, quem é, Roberto? Vou não. Não saiu, eu não conhecia o Ciel Rodrigues. Não quis apresentar o show. Eu desenhei, Roberto lembra disso. Quem foi apresentar o show? Josilei, meu irmão. Só que eu fui pro evento por ir, por gostar. Uhum. Eu não conhecia o Ciel Rodrigues. Quando eu comecei a chegar ali, nas imediações da subida, antes do Luar da Serra, que eu comecei a ver carro estacionado na beira da pista, eu falei, eu não tô acreditando que isso é pro Pôr do Sol. Aí a galera que tava comigo falou, seu João, pode acreditar que é. Nós tivemos que deixar o carro, subir e literalmente descer o Pôr do Sol a pé. E estava extremamente lotado. Eu virei pra Roberto e falei, que cara é esse tal de Ciel Rodrigues que eu nunca tinha ouvido falar, Robertinho? Aí Roberto virou e falou assim, te falei que ele tá estourado. Ou seja, Ciel é da Salvador pra cima e é um artista que vai estourar aqui, que é um exemplo de Léo Magalhães, que estourou lá no Maranhão, ou seja, Theo Flotone foi pra Teixeira ser funcionário de Roberto e estourou no Maranhão. Né? É o caso de vocês, que é o que você tá falando, que a internet hoje tem essa facilidade que o cara lá do outro lado do mundo pode estar ouvindo em tempo real.
7: Rapaz, a galera do Tocantins escuta Luiz demais lá, cara. Você tem ideia, nós lançamos CD de Luiz, o pessoal do Tocantins já piratearam tudo lá na e já postaram também nos canais do YouTube, entendeu? Então isso é importante demais, hoje é o artista hoje sem internet não vai.
6: E qual é a música que no show lá, assim, que a galera pede, a música que não pode faltar no repertório, no show lá, que vai abaixo a casa na hora que você canta, velho?
8: No Mui de Vaquejada, que é uma música minha também, uma escrita minha, que eu escrevi por escrever, eu lá em casa sentado, falei, vou escrever uma música, escrevi, falei, gostei,
6: e
8: vou gravar
6: aqui. Como é que você escolhe, assim, os temas pra escrever?
8: Às vezes músicas? Eu escuto, às vezes eu pego, eu tô deitado lá em casa, vejo alguns vídeos, escuto algumas letras, assim, eu falei, ó, escuto algumas batidas, uma melodia, eu falei, acho que isso aqui dá uma música. Essa mesmo foi uma melodia que eu escutei, eu falei, acho que aqui dá uma música. Aí eu fui e fiz, vou fazer uma música aqui de cavalgada aqui pra galera que gosta de cavalgada, colocar cavalo, esses negócios. Quando eu gravei, começou a tocar, eu falei, portanto que lá na região de Belo Horizonte, ali Vespasiano...
6: Sim, sim.
8: A primeira vez não, que eu já fui lá várias vezes, mas...
9: Vocês têm tocado muito lá também.
8: Tem, sim. Ali é um lugar também que a gente toca direto. A gente chama ali de Vespasiano, né? Santa Luzia, Lagoa Santa. Santa. Quando eu cheguei lá, que eu vi os meninos do carro de som só toca, eu direto menção aqui... É menção que fala?
7: Isso.
8: Que a galera fica me mencionando lá no Instagram, só toca essa música, os meninos do carro de som lá, porque tem uma parte que eu falo assim, põe no 62, que os meninos do carro de som, é o último volume do som, né? Põe no 62 e pode deixar bater. Os caras gravam assim, falam, aqui é no 62 mesmo, e com o controle lá apertado, assim, essa música.
9: Na música você fala,
8: na música eu falo, põe no 62
7: e eles colocam, rapaz.
8: E os caras pegam e gravam os vídeos colocando no 62, apertando o controle do som, assim, falando, aqui é no 62 cara. E só toca eu lá na região dele.
9: Tá. E como é que é isso pra vocês dois, a resposta? Luiz, que é o artista, e Jardel, que é o pai. Quando você chega, você escuta o peazão numa vaquejada, o carro de som tocando o seu trabalho. Aí, dá pra acreditar? Falar, é eu mesmo que tô cantando.
8: Eu fico feliz demais, porque nunca chegou a passar na minha cabeça, né, isso aí. Porque eu sempre ia pras festas e escutava o som das outras pessoas. Aí eu vou e estou escutando eu mesmo, eu fico feliz demais. Às vezes eu nem acredito, eu olho assim, eu fico rindo. Eu olho assim, eu falo, os caras escutando eu aí, moço. Portanto, que lá na rua de casa, direto passa carro de som escutando eu. Aí eu tô deitado lá, eu só olho na janela assim, eu vejo o cara passando
6: pô,
8: escutando
6: eu
8: assim.
6: Mesmo, cara.
8: Eu falei, é eu mesmo que tô tocando.
9: Como é que é pra você, Jardel? Você falou assim, porra, outro dia o menino tava fazendo um fake pra mim do teclado e agora tá
7: cara,
9: estourado no paredão.
7: É tipo assim, é que nem o Luiz falou, né? Tem horas que a ficha ainda não caiu, né?
9: Uhum.
7: Você fala assim, porra, o tanto. Eu comparo por mim, né? Na minha época, nossa, pra tocar uma música minha em algum lugar, meu amigo.
9: Quando tocava na rádio,
7: Ave
9: então?
7: Vocês... Maria. Na rádio era mais difícil ainda. Naquela época era mais difícil ainda. Então, quando eu vejo o som dele tocando em várias regiões assim, cara, tipo assim, eu só paro e agradeço a Deus, né? Porque só quem conhece a gente sabe o quanto a gente já batalhou pra esse momento, né? E graças a Deus tá chegando, a gente espera que Luigi almeja aí o sucesso, né? Que ele tanto correu atrás, que a gente tanto correu atrás. E aí estamos na luta, a gente não vai parar, não vai desistir. E vamos chegar até onde a gente quer chegar, João.
6: A gente vai ter que parar então aqui agora, fazer uma pausa para o nosso break. 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A Eliane Souza tá com a gente aqui, ligada na 100.9, tá curtindo aqui o bate-papo com a galera. É isso aí, obrigado, Eliane. Eliane Souza, é amiga de vocês, né?
7: É a mãe do Luiz.
9: É a mãe do Luiz, é a esposa do Jardel.
6: Dona Eliane, obrigado então pelo carinho aqui. Tá aqui colada então com a gente, ouvindo o filhote e o maridão. Vamos fazer um intervalo rápido. Já tem mais Luiz Jardel aqui na 100.9.
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6: A Rádio do Povo, é isso. Estamos de volta aqui com o nosso Resenha. 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
9: Não, não, eu falei Heineken. Local você compra as duas. Que eu acho que nem tem dela ainda. Já sabe do mercado.
6: Sei lá. Ah, é. Vamos seguindo aqui com a nossa galera, o Jardel.
9: Tinha uma que chamava Sintra. Você lembra da Sintra?
6: Sintra.
9: Eu bebia a Sintra e fazia...
7: É do rótulo verde, né?
9: É, eu falava Sintra, assim com meus amigos, ó, Sintra, a dor de cabeça.
7: Dor de barriga, dor de cabeça. Os cara,
6: eu ouvi também muito Sintra, muito. Luiz, tem alguma música, cara, que você ainda não gravou, que você tem esse sonho em gravar essa música? Tem algum cantor aí que você é fã, que você queria...
9: Quer fazer um
6: fazer
9: feat?
6: Uma parceria, assim, é...
8: Bom, cantor que eu tô escutando bastante no momento, que eu queria gravar uma música mais dela, era o Eduardinho.
6: Eduardinho
9: dos Teclados.
8: Eduardinho dos Teclados, eu tô escutando bastante agora também. Sempre
9: inclusive,
8: escutei...
9: vocês são do mesmo escritório.
8: São do mesmo escritório. Até desde o começo, antes de eu entrar pro escritório, eu já escutava Eduardinho.
7: Eu acho que a primeira pessoa que escutou Eduardinho em Teoflotone foi o Luiz.
8: Foi. Na hora que lançou, eu falei, rapaz, esse carinha aqui é bom e a batida é boa. Uhum. Falei, vou baixar aqui, já coloquei no som do carro. Aí eu falei, pronto, vou escutar esse rapaz aqui agora. Aí depois eu entrei no mesmo escritório que ele, eu fiquei feliz mesmo. Eu já conheci ele, já tirei foto com ele, conversei com ele. É um rapaz bacana, gente boa demais e merece o sucesso que tá tendo.
6: Você falou que viaja, né? Apresenta em outras cidades aí, outros locais, não fica restrito só aqui em Teoflotone. E como é que é a diferença? Vocês conseguem perceber, tanto o pai quanto você, Luiz, a diferença de um público de um lugar para outro, sim. Assim? Vocês conseguem? A galera mais animada, outras mais tranquila.
8: Tem lugar no Espírito Santo mesmo, é um local que toda vez que a gente vai tocar lá, o povo dança e canta as músicas juntas. Qualquer música que eu tocar, caramba, eles conhecem o repertório do começo ao fim.
7: A energia é surreal.
8: A energia é boa demais. Portanto, quando fala que eu vou tocar pro lado de lá, eu já fico até
6: isso
8: feliz.
6: É bom que o artista acaba empolgando também, né? E deixa já na mão.
7: Na verdade, né, essa região aqui, igual a gente fez junho e julho, a gente deve ter feito aí na faixa de uns 40, 45 shows nesses dois meses. E desses shows que a gente fez, eu creio que não passou de 3 shows aqui na região nossa, não. A maioria, o resto foi tudo na hora.
6: E desses shows aí que vocês fizeram, teve aquele que você falou assim, caramba, que isso, cara? Que o público foi abaixo assim.
7: Cara, mesmo. Teve um, foi lá em... no Espírito Santo, lá naquela cidade lá.
8: Foi Nova Venécia?
7: Não, foi Nova Venécia.
8: Jaguaré?
7: Não. Jaguaré, no Espírito Santo. Cara, deu vontade de chorar, sabe? Uhum. Você vê a energia do pessoal, o público assim, sabe? Uhum. Em cima do Luigi, parecia que Luigi era...
6: Era vaquejado, era na casa?
9: Não, mas lá era referência.
7: Sim.
9: Lá é igual a época nossa, quando chegou aqui a Ribaçaia. A Ribaçaia pra gente era referência.
7: Mas lá...
9: Trio Chapa House, você lembra do Trio Chapa House? Pra gente era referência aqui.
7: Luigi
9: contigo, né?
7: Lá, cara, no show parecia que ela era um artista desses já de,
9: sim.
7: De nível já uhum. Bem, sabe? Porque, nossa, você vê a energia, eu arrepiava. Arrepiava. Luigi olhava pra mim e falava, não tô acreditando.
6: Era Cavalgada ou Casa Noturna?
7: Não, Casa Noturna.
6: Casa Noturna?
7: É.
6: Caramba.
8: Tinha uma música que eu tocava que a galera não sabia e cantava junto. Eu falei, amor, esse trem aqui tá bom. Eu olhava assim e falava...
9: Essa é a vantagem da internet hoje, né, Jardel? Igual você falou, a época tinha que as rádios tocar. Tinha um trabalho da pilata... Por mês que não era legal, mas a pirataria naquela época ajudava, né? Com as vendagens dos CDs. E hoje tem essa facilidade do stream, não só o YouTube, mas as plataformas.
7: E antes era tudo caro, né, João?
9: Sim.
7: Hoje tem a facilidade.
9: Basta você ter uma internet, né?
7: Basta você ter internet e ter um celular e criatividade, né?
9: Uhum.
7: Você tem que ter criatividade. Se você não tiver criatividade também, não adianta você tentar copiar, porque não vai. Você tem que criar sua identidade, é um conselho que eu dou aí para os artistas que estão começando agora, crie sua identidade, né? Procure inovar, faça algo diferente dos outros, sabe? Para você começar a ter uma visibilidade.
9: É, nós estamos falando a questão de divulgação, como é mais fácil, não de qualidade. Antigamente, né, você tinha que ter um poder aquisitivo bom, tinha que fazer um trabalho para juntar um dinheiro, para ir para um estúdio, gravar um CD, para mandar para as emissoras de rádio. Hoje em dia, você tendo um microfone, um computador e uma mesinha de som no quarto de sua casa, você consegue lançar nas plataformas.
8: Portanto, que a maioria das músicas que a gente tem gravado é tudo lá em casa, lá na sala. A maioria das nossas músicas que a gente gravou...
9: E joga na internet e acaba...
8: Tudo gravado lá em casa, lá na sala, lá com o notebook, o teclado e o microfone.
9: E manda alô pro... Como é que é? Coloca no 67?
8: Põe no 62, põe no 62 aí, deixa o grave bater.
6: Nessas viagens suas e nessas idas, nesses shows aí, teve alguma situação assim, maluca, assim, engraçada, teve, que aconteceu lá?
8: Já teve várias. Teve da gente viajar pra Valadares, eu esqueci a mala com as roupas, em pleno domingo. Eita. Chegar lá, cadê a mala com as roupas? E ter que fazer...
9: E pra fazer o show? De cueca, fez o cueca?
8: Não, já cheguei lá no hotel, já cadê minha mala? E pior que eu fiz, esqueci a minha de barrinho, que tava tudo as mesmas roupas. Como é que eu vou tocar hoje em pleno domingão? Aí eu já cheguei na moça lá do hotel, falei, moça, você não consegue o contato de alguém que vende umas roupas aí não? Porque infelizmente nós esqueceu a
7: mala. Na verdade, tinha um colega nosso lá, Ousadia do Forró. É, aí Luiz, falei, Luiz, vai lá no menino lá e vem com ele lá, mas se ele não tem uma roupa lá que pra poder
8: te emprestar,
7: porque em pleno domingo, como é que nós vamos fazer? Você vai, você tá de bermuda,
9: não, ia gastar 3 horas de viagem, 1h30 pra voltar, mais 1h30. É,
7: mas não dava tempo não, hein.
9: E sim.
7: É, aí foi lá, no menino arrumou logo uma calça pra ele e arrumou a blusa, só que a blusa que o menino, os estilos que ele veste é totalmente diferente do estilo de Luiz.
8: Uma blusona de seda, aí eu olhei assim, eu falei, moça, essa blusa não vai ficar legal ainda não. Eu falei, agradeci ainda, né? Falei, o cara tá me arrumando a roupa na boa vontade, só que eu acho que essa roupa aqui não vai ficar legal em mim não, com o estilo é diferente, né? Sim. Falei, não, eu vou chegar na moça da recepção dela, conseguiu arrumar um contato de um rapaz lá. O cara foi lá, me enfiou a facada numa calça e numa blusa. Mas
6: você ganha dinheiro também, cara.
8: Vai fazer o quê? Vou ter que, senão não tem outra alternativa, né? Vai ter que ser isso aí mesmo.
9: É. Vocês falaram da chicotada, nós falamos da chicotada, que é esse ritmo que está vindo do piseiro, a evolução do forró. Quem hoje, nacionalmente falando, é a ref. Porque não é um ritmo que você inventou, né?
8: Não. Esse ritmo aí já...
9: Você tá seguindo ele.
8: Eu só tô seguindo.
9: É. Quem hoje é a referência da chicotada no país? Pra essa galera da cavalgada aí. Galera que curte esse evento.
6: E hoje... que público é esse que acompanha a chicotada? Qual o estilo do público?
8: O público mais é o público da cavalgada, né? A galera que das comitivas.
9: É a galerinha mais da idade dele também.
8: É,
9: né?
8: A galera turma do piseiro, turma do forró. Essa galera que
9: posso considerar 25 anos pra baixo.
8: É.
6: Cavalgada e comitiva, desculpa a minha ignorância, é a mesma coisa? Como é que é?
8: Comitiva é mais aquela galera que vai montada nos cavalos, né? Sim. Por exemplo, em Guacutã, aqui então faltando a comitiva Chaves, todo ano em janeiro tem a festa deles, né? A comitiva deles é a galera que vai nos cavalos.
9: Comitiva é o grupo, Rony.
7: É um grupo, uma turma. Né? É.
9: Mas vamos montar nossa turma da Imigrantes aqui e montar a comitiva da Imigrantes. Uhum. Aí a gente faz uma roupa, chapéu, traiado. Fantasiado de cavalgada.
6: Acho que eu já fui no lance desse aí.
8: E tem as cavalgadas.
9: Aí, como Nestor, nosso diretor aqui, tem fazenda, a gente pega os cavalos de Nestor.
6: Nestor tem fazenda?
9: Eu fiquei sabendo aí que tem.
6: É sério?
9: Aí pega os cavalos de Nestor emprestado e nós vamos pra cavalgada. Aí é a comitiva de imigrantes.
6: Ah, entendi. Eu já fui, acho que eu já fui num evento desse... Que tinha a galera com a blusa. Eu até comprei uma blusa de gaiar. Tava lá, em Ouro Verde. Me venderam lá, comprei a blusa, vesti. Teve um boi o dia inteiro no rolê. Tá boi no rolê. E comemos carne o dia inteiro lá, velho.
7: Foi lá em Pavão, não, né?
6: Não, foi Ouro Verde. Ouro Verde.
7: Pavão tem um boi no rolete também.
6: Muito bom. É no rolete que fala, né?
7: É
6: muito bom.
9: Tá, eu perguntei sobre o cantor referência pra essa turma aí da comitiva, das comitivas, das vaquejadas.
8: O cantor que foi referência pra todos nós, né, que toca esse ritmo chicotado e que gosta do forró, hoje em dia ele não toca mais, já é
7: foi
8: evangélico.
7: Foi o percussor, né, desse ritmo. Né?
8: Foi um dos que começou a tocar e a galera gostou, era o Sami dos Teclados. Não sei se você já
9: ouviu falar. Já ouvi falar nele.
8: Ah, lá pro 2015, 2016, 2017, você
6: não era nascido
8: já tocava.
6: Ainda, né? Você não era nascido ainda?
8: É, eu já nem gostava de forró nessa época também. Aí ele já tocava, portanto que ele foi uma das minhas inspirações, que no começo eu escutava
9: então,
8: muito ele.
9: Então essa chicotada não é um ritmo novo agora de 5
8: anos
9: pra
8: cá. Já vem
9: é bem antes da
8: tempo.
9: Pandemia.
8: Já vem com Sami, Coringuinha. Na verdade, esse ritmo chicotado ele é quase a mesma coisa do ritmo, por exemplo, do Raça Chinela. Só que eles pegaram e melhoraram ele, entendeu? Trocaram a guitarra, trocaram a caixa e virou o ritmo. Mas quem pegou mesmo pra evoluir esse ritmo foi o nosso amigo Coringuinha e o Sami dos Teclados. Quando pegou...
9: E esse negócio de rei?
8: Esse aí, meu parceiro Walter Piradão colocou aí. E a gente foi e pegou e colocou.
6: Walter Piradão, isso não é legal, Val, né?
9: Não, mas Walter é resenha, viu, bicho? A gente precisa trazer Walter aqui também. Walter também é resenha.
8: Walter também
9: é... E a galera vibra, né? Quando vibra. Hey.
8: Quando toca aí, a galera, hey, canta junto. É bom demais, é um gritinho.
7: Rapaz, que acabou no Espírito Santo, ele nem solta esse rei, não. O povo mesmo que faz.
8: O povo mesmo que faz.
9: É legal, cara.
8: Só de eu falar, hey, o povo vem junto. Hey, fica gritando junto comigo. É bom demais.
9: Legal. A estrutura de palco, Jardel, hoje?
7: Hoje, a maioria dos eventos que a gente vai hoje, né? O nosso empresário, ele já exige, né, do contratante, já tem todo, já todo um cronograma a seguir, já tem todo um projeto, né? Chega e fala assim, o show do Luiz, eu quero isso, entendeu? Mas antes era muito difícil, a gente tinha que carregar mesmo.
6: O que não pode faltar no show do Luigi e como é que é a preparação do Luigi a chegar no palco lá e quebrar tudo? O antes.
7: Olha, show.
6: Primeiro, o que não pode faltar no seu show? Tem que ter isso aqui, porque a galera vai à loucura. E
8: tem
6: como
8: que ter as dançarinas.
6: As
8: dançarinas, porque tem, quando põe as dançarinas, os homens vêm pra frente e só fica olhando
6: e filmando. Você deveria ter trazido as dançarinas. Você deveria ter trazido as dançarinas aqui.
9: E posso confessar uma coisa? Diga de passagem. Uma das dançarinas é a mãe dele.
8: Pior que uma das dançarinas.
6: Não deveria ter entregado, não.
7: Rapaz, outra coisa que não pode faltar. Sim. O chapéu. Esse homem, ele não gostava de chapéu, aí
8: nunca gostei.
7: Rapaz, pra colocar o chapéu na cabeça dele, rapaz, deu trabalho pra ele adaptar com o chapéu. Ah, não vou usar
6: tá
7: isso
6: bom.
7: Não.
6: O João falou que uma dançarina é a mãe. Fala baixo aqui, porque eu vou complicar a vida de vocês lá na casa, tá? Ela dança bem, Enganation também, igual o Luigi.
7: Rapaz,
6: fala baixo, não fala pra, senão vai escutar e complica, né? Ela não tá ouvindo a gente agora, né?
7: Já tem aí uns 20 anos que ela tá
6: tentando aprender.
7: Tá na luta com nós.
6: Você tá piscando pra mim por quê?
7: Tem uns 20 anos que ela tá na luta com nós.
6: Tentando.
7: Se não aprendeu a dançar até hoje, não aprendeu mais não.
6: Dona Eliane, eu não tô ouvindo nada não, né? Liga o rádio e baixa o volume. Cusão, tá piscando pra mim aqui, respondendo e piscando.
7: Voltando a falar o chapéu, né? Deu trabalho, rapaz, pra colocar um chapéu nesse menino, rapaz. Ele não queria usar, não vou usar isso, não, tá doido. Não.
9: É verdade, até o estilo hoje da galera, né?
7: Moço, chapéu, fivela.
9: O Igor Ferrari, né? Também usa. É o estilo mais cowboy,
7: nós
9: né?
7: Nós fomos fazer um show, ele esqueceu o chapéu, mas foi a mesma coisa de ter jogado um balde de água fria nele.
9: Hoje ele adaptou já.
7: Adaptou o chapéu.
9: Faz parte do figurino.
6: Engraçado que isso é moda anos 80, 90, por aí, porque eu lembro dos anos 90, usava-se muito. Era estilo moda, não era. Um estilo musical, não.
9: Country, né?
6: Justamente, camisa, o cara com a camisa xadrez, um chapéu. Você ia nas festas e encontrava o cara com chapéu, umas fivelas redonda, prateada, e bota bico quadrado. Bota bico quadrado ainda até hoje?
8: Bota quadrado, bico fino.
6: É isso. Isso é anos 90, cara.
9: E diz que tinha uns que colocavam umas camisas, ou até mesmo dobrava o volume de cueca pra
6: aí eu não sei.
9: Pra mostrar que tinha um volume.
6: Aí eu não sei. Você
9: faz isso?
6: Você
9: faz isso, Luiz?
6: Não, João, não me comprometa, João Teixeira.
9: Tem um que dobra.
6: Não me comprometa, João Teixeira.
9: Diz que tem uns que dobram umas
6: toalhas. Seus amigos estão rindo ali, ó, não me comprometa. Que isso? Não se faz isso, João Teixeira. É isso, em plena quarta-feira, 9:06. Quer um ensaio com a dessa aí?
7: Rapaz, ele adaptou esse estilo country dele aí, mas agora tá difícil é fazê-lo usar a fivela, rapaz.
8: Não, a fivela vai ser difícil. Eu não
9: mas gosto. Pra usar a fivela, a camisa tem que ser por dentro da calça.
8: Tem que ser por dentro aí. Já tá um motivo aí que eu já não gosto de usar roupa desse jeito. Eu falei, moço, usar estranho assim não vai dar certo. Aí até com um show esse, de tantas falava, falei, não, moço, vou comprar uma fivela, lá. Coloquei.
7: Não foi aqui assim, o Ben queria que ele usasse, não. Mas...
8: Não, queria que eu usasse, só que as grandonas, você tá.
7: Mas cobria quase o todo.
6: Mas tem que caracterizar. Os caras usavam um canivete do lado, assim, um negocinho de couro, assim. Bainha, não era? Com canivetezinho.
7: Eu já fiquei animado quando ele adaptou a usar uma lá. Eu falei assim: é dessa daí pra pular naquela que eu tô querendo?
8: Não, aí vai ser
9: legal.
8: É igual o avião. Pra mim andar de avião vai ser difícil.
9: Ah, mas aí vai ter que acostumar, que a tendência, como eu falei, foguete não dá ré. O show, chicotada, a gente falou aqui, aproximadamente 2 horas de show, né? É só chicotada ou vocês variam o ritmo também no momento do
8: show? A gente varia, portanto que a gente até montou um repertório ali pra gente fazer um show de Teixeira agora sexta-feira, lá na exposição, a gente montou um repertório lá que tem de tudo, né? Tem forró, tem seresta, tem piseiro, né? Que é o piseiro mais,
7: Como é que eu posso dizer?
8: Piseirão mesmo. Piseirão. Uhum.
9: Aí a gente colocou estilo Barões tudo... é pisadinha.
8: É, isso. Estilo dos Barões, colocamos tudo diferente ali pra gente fazer um show top, não ficar só focado em uma coisa só. Mas tem lugar que a gente vai, que quando a gente toca chicotada, a galera tá gostando. A gente vai, muda o ritmo, mas vamos tocar um pouquinho disso aqui. Aí a galera desanima, olha pra minha cara assim, não, volta pro forró, volta pro forró. Falei, não, vamos voltar. Aí já volta pra chicotada, a galera gosta, mas tem lugar também que a galera gosta de algumas coisas diferentes. Principalmente lá no Teixeira mesmo, a gente montou um repertório diferente, porque lá
7: a gente vai tocar de tudo. É porque a chicotada, ela ainda não chegou ainda, assim, em peso na Bahia, né?
9: Uhum. Não, tá mas aqui na região nossa já é febre,
7: né? Região nossa, Espírito Santo, região de BH, entendeu? Aí a galera curte muito a chicotada. Mas a Bahia, ela tá restrita ainda.
9: Ela, assim, ela ainda tá no rasta chinela, sim, no camisa suada aqui. Sim,
7: no Robério, uhum, né?
6: Deixa eu fazer mais uma também. Pausazinha aqui, galera. Vamos beleza? Tem alguém aqui falando aqui, olha. Olha, tô ligado aqui, é Dona Eliane, hein? Tô ligado aqui, tô ouvindo, hein? KKK. E que dizendo que o Luiz dá muito trabalho. Dona Eliane, eu vou fazer o seguinte. O Jardel, quando eu perguntei se a senhora dançava, cruzou os dedos assim, piscava. Dá 20 anos aqui que ela tá lá, isso aqui, enrolou, mas ele tava com os dedos cruzados, tá? E piscava pra mim. Portanto, a senhora resolve com ele aí quando chegar em casa, tá? E você já falou que você dá muito trabalho, camarada. Então, é com vocês aí quando estiver em casa. Pessoal, fazer o seguinte, vamos fazer mais uma paradérrima aqui, uma paradinha aqui, né? Já a gente volta com mais Luiz Jardel aqui na Manhã 100.9. 100.

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18: Beleza, hora certa agora, 9h13.
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18: 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Agora 9h16, manhã de quarta-feira. Estamos recebendo aqui hoje o Luíde Colares barra Jardel, é o pai, tá na cola aqui.
25: Ah, eu não sou conhecido como Jardel mais não, não, agora, é o pai de Luíde.
18: É o pai do Luíde, é o homem dos bastidores, o homem que agora movimenta a conta bancária do Luíde, que tá gorda, agora tá gorda. Só, o cara vai pras cavalgadas lá, vai pros, como é que é o outro nome que eu falei lá, que eu te perguntei?
26: Cavalgadas, comitivas.
18: Automaticamente rola na muita cascalha lá.
26: Ele, né? Ele te paga direitinho, Luíde.
25: Paga demais.
18: Maior sonho profissional do Luíde, assim, tem um sonho, assim, cara, lá na frente que você pensa assim, poxa, eu ainda quero um dia fazer isso, ou eu vou fazer isso, né, na minha carreira profissional, né? Ou então, como é que você se enxerga? Você para assim, fala, daqui a mais uns 3, 4, 5 anos eu quero estar assim. Para pensar isso às vezes, assim.
25: Daqui uns 4, 5 anos eu já quero estar, graças a Deus, num patamar bom, né? Já a galera já me escutando bastante. E também já poder, igual ter um sonho mesmo que você falou, um negócio do sonho, já tô querendo realizar o sonho aí do ônibus, né? Graças a Deus já tá vindo aí, só um spoilerzinho pra galera
18: sério?
25: Aí. Já
18: tá, daqui um dia tá vendo, João Teixeira? Chutei aqui o lance do dinheiro aí. Tá ônibus.
25: Tá chegando aí pra galera.
18: Ir aí, olha,
25: o ônibus
18: olha.
25: Nosso aí também. É uma felicidade muito aí. Eu nunca passou por minha cabeça isso aí, né? Pra mim eu ia ficar só.
18: Que isso, tocando
25: era só sonho, né, mesmo,
18: era
25: só
18: um
25: sonho.
18: Ônibus.
25: Nunca passou isso na minha cabeça. Pra mim isso é uma coisa.
18: Fracozão, não, hein, velho?
25: Mas tá chegando. E também,
18: é bom,
25: quando a gente ingressar mesmo, que der tudo certo, depois a gente dá uma
26: pausa. Já deu certo.
25: Na verdade, é uma necessidade, né? É uma necessidade que a gente tem agora, porque a partir do momento que um escritório ele pega, um empresário ele pega, a gente tem que aumentar a equipe, né? E para aumentar a equipe, a gente tem que ter uma condição para poder viajar, né? E dar um conforto melhor para os
18: Você falou aí nesse lance de aumentar a equipe. O Luiz é um novo ainda, né? Você tá com que? Desculpa.
26: 19 anos,
18: né? Que você poderia estar aí muito bem nas nights, né? Namorando, a galerinha, curtindo, né, a vida de um cara de 19 anos.
26: Exatamente.
18: Com todo mérito, todo merecimento, claro. Mas você tá aí na batalha já, trabalhando, né, ganhando sua grana. E que conselho, cara, que você dá pra essa galera nova que tá querendo também ingressar na música? O que você tem
25: nunca,
18: que fazer?
25: Nunca
18: eles
25: desistir, né? A gente nunca desiste. Sempre focar no que você quer. Ah, eu quero ser cantor. Foca naquilo. Pega, vai firme.
18: Canta errado mesmo. Toca errado. Fake news.
25: É, não tem problema. O negócio é ser
1: ter força de vontade pra fazer as coisas. Eu mesmo não vou negar, de vez em quando me dá uma preguiça. Fala, ah, moça, não quero mexer com nada hoje não. Eu chego lá em casa, deito assim, mas você pensa assim, porra, eu tô conseguindo tudo que eu quero, tudo que eu sempre sonhei através disso aí. Então tem que pegar firme e nunca desistir. Sempre correr atrás, que uma hora vai dar certo, uma hora ou outra vai dar certo.
18: Agora eu vou fazer uma pergunta aqui também, você vai responder devagarinho, baixinho, porque senão pode complicar você. Não sei como é que tá a sua vida aí, pessoal e tal, mas... E a mulherada, cara, nos seus? Pega muita menina, né?
1: Não, moça.
18: Fala a verdade. Fala só pra nós quatro aqui, não, tá tranquilo.
1: Aparece muita. Chega muita menina assim em mim. Às vezes tem umas.
18: Muitos contatinhos esse lá.
1: Caso,
18: assim.
1: Teve um tempo atrás aconteceu um caso aí que eu fui no supermercado, a gente tava fazendo as compras. Chegou uma menina em mim. Eu posso tirar uma foto com você? No mesmo
18: cara
1: que eu falei, pode. Eu olhei pra menina assim, ela tremedeira. Eu falei, mas você tá tremendo?
18: Sério?
1: Nossa, eu sou fã demais, meu. Eu vou até chorar. Eu meu pai, essas mulheres tremendo quando me vemos. Teve uma mesmo. Como é que foi lá na Araçuaí que a menina falou? Nossa, ela é linda demais.
18: Ah, lindo?
1: Eu falei, ah, ela
18: usava óculos?
1: Ela
18: usava óculos?
1: Pior que não.
2: Falou assim, nossa,
18: tava precisando.
2: Não, ela falou assim, nem parece que é de verdade.
18: Ah,
2: não
18: tem condição de treinar. Para. Sacanagem, velho.
1: Não, isso não tá. Não tem como isso acontecer.
18: Diz que teve um caso que a menina chegou pra mim e falou assim, ai, que bibilisca pra ver se eu tô sonhando. Aí o Luiz foi lá e tacou o bibilisco. Ai, não era forte de jeito, não.
1: Não,
18: brincadeira, gente, teve visão.
2: Que
1: viola. Olha, assim, eu falei, moço, não tem condição de falar que nem parece que eu existo. Eu falei, não, vai só pra você ver.
18: E você aproveita o gancho, que é artista famoso agora, e beija na boca de todo mundo.
1: Não pode fazer isso agora, não.
18: Tá namorando, Firmo?
1: Não, eu tô vivendo,
18: tô vivendo. Ah,
2: quando você tiver a oportunidade, você escuta a música Menina Bandida, Beijo Quente.
18: Eu vou assistir o DVD.
2: Beijo Quente, Menina Bandida, são músicas aí.
18: O telefone do homem deve estar lá cheio, só verdinho.
2: Foi tirada de uns romances que ele teve.
18: Ah,
1: já quebrei a cara, já quebrei a cara demais, quero mexer com esse marão.
18: Ah, sei.
1: Já tomei muita gaia, tá de boa.
18: A mãe tá falando aqui, ó.
26: Mas chifre é feito pro homem, os boiúsa de Osasco.
1: Com certeza, aí eu já tomei foi uns três.
18: A mãe tá reforçando aqui, ó. Tá aí, quando diz que dá muito trabalho.
1: Ah,
18: a mãe tá reforçando.
26: É nesse sentido que ela quis dizer.
18: Tá vendo? Sério, você toma cuidado. A mãe não quer ser avó agora, não. Calma, ela pega leve.
26: Não, mas pior que já é, né?
18: Já é?
2: Não.
26: Da sua menina, não?
2: Não, ainda não. Rapaz, eu sou doido pra minha menina me dar um neto, mas até hoje.
26: Você falou que você é sugo.
2: Maria Luísa, você tá me escutando aí. Cadê meu netinho?
26: Você falou que você é sugo já. É a última vez que eu tinha te encontrado, você falou. Já virei sugo já. É isso.
1: Tá difícil.
26: Vamos lá, então, pra gente prosseguir aqui, já estamos chegando.
18: É na reta final quase aqui também.
2: Já, rapidinho assim?
18: É.
2: Uma
18: hora e vinte de programa.
26: É, quando o assunto é interessante, sempre é assim, né? O assunto aqui do resenha é sempre interessante, a gente não vê a hora passar.
2: Sim.
18: É. Uma hora e vinte de programa.
26: É, quando o assunto é interessante, sempre é assim, né? O assunto aqui do resenha é sempre interessante, a gente não vê a hora passar.

0: Imagina lá.
1: Na Patrícia, tá lá na Patrícia, né?
2: Você assistiu muito Chaves, né?
0: Assista até hoje.
3: Eu também. Ele dorme assistindo Chaves.
0: Chaves, olha, é bom demais.
2: Eu também. Confesso pra você que eu gosto também.
0: É bom demais.
1: Seria esse um dos sonhos, Luiz? De repente tá lá no...
0: Mas um sonho mesmo que eu tenho é... Se, já tá dando certo, né? Graças a Deus. Mas quando der certo mesmo, é eu poder comprar uma casa, né? Pra gente, uma casa da minha família. A gente sair do aluguel, ter a nossa casa própria.
2: Aí pegou pesado isso, agora. É isso.
0: Poder realizar o sonho da minha família, dar um carro melhor pra meu pai.
2: Eita!
0: Pra dar uma vida boa pra minha mãe, que ela ali gosta, moça. Ali o negócio dela, eu fico lá só nos tassos tomando a cervejinha.
2: É sério?
0: O quê? Comendo isso aqui.
2: O quê?
0: É, o negócio dela.
2: Vamos tricotar aqui agora. Quer dizer que ela gosta de tomar um quentozinho de leve.
0: Gosta. Aí já vai, pega uma cervejinha, já abre, já faz um storyzinho ali, já posta.
2: Ah, mentira.
0: Ela e a outra dançarina
2: lá. Vou começar a seguir aqui, dona Eliane, que eu
0: quero. Já vai. Vai lá, já toma uma cervejinha, já aposta lá. Proporcionar uma vida boa pra minha família também, né?
2: Não é fraca, uma coisa boa. Então é de família, não é fraca, não. A mãe dançarina, gosta de estar lá se expondo nas
0: redes sociais. E minha irmã canta também. Minha irmã canta também. Ela só
1: legal.
0: Não gosta de aparecer, mas canta também, canta muito. Uma
2: família só de artista lá, cara. Sim. Que legal.
3: Eu falo com o Luigi que, tipo assim, o que tem preparado pra vida dele, Deus já... Já colocou a mão, falou, vai acontecer.
2: Sim, sim, sim.
3: Né? A gente não pode também...
1: O que vier é lucro, né?
3: Sim,
1: já deu.
3: Sim.
0: Não passa mais o capé.
3: É porque hoje a música... Tem muita gente aí que vive de ilusão, João. Você sabe disso, né? Tem muita gente que se ilude com isso. É o que eu falo com ele. Não se iluda. Às vezes você fala, tô tocando em tal lugar, tô tocando... Não coloque isso na sua cabeça. Não se iluda com o sucesso,
2: já tô
3: famoso, com
2: fama.
1: Porque é o seguinte,
3: tem que ter o pé no chão.
1: Chegar no sucesso, ele é difícil. Se manter nele é mais difícil.
3: É mais difícil ainda.
1: Quantos cantores que... São os cantores de verão que a gente fala, nas bandas de verão que a gente fala. Que história e que hoje, então, hoje ninguém se lembra mais.
3: É o que eu falo com ele. Deus sabe de todas as coisas, então se for pra acontecer, vai ser da vontade dele. Né? E graças a Deus está acontecendo, eu creio que vai acontecer. Né? A gente está nesse caminho aí, eu creio que a gente está no caminho certo. E é isso aí, é correr atrás e, como ele falou, não desistir jamais, sabe? Correr atrás dos sonhos, se for para acontecer, vai acontecer, naturalmente. Né?
2: Galera, a gente está chegando na reta final aqui, são 9 horas e 25. Conversa é boa, mas a gente também precisa seguir aqui o barco. E a gente quer saber de vocês aí, como é que faz aí pra encontrar a Luíde nas redes sociais, telefone de contato, pra shows, agenda de shows, como é que tá? Fala tudo que tiver direito agora aí, por favor.
3: Fala a sua rede social pra galera aí.
2: Rede social, fala.
0: Minha rede social, @ Luiz Colares, o rei da chicotada. A galera que não me segue lá no Instagram pode seguir lá.
1: TikTok tem também?
0: TikTok tem, Luiz Colares também, o rei da chicotada. Eu acho que é Luiz Colares, o rei da chicotada, tudo junto.
1: YouTube, que vocês estão com um projeto novo lá no YouTube, recém gravado, né?
0: Tem, Luiz Colares, o YouTube é Luiz Colares.
3: Oficial.
0: Oficial. É amanhã, né, que é o último lançamento.
3: Hoje é o último lançamento, hoje é o último lançamento do último audiovisual, que é Menina Bandida.
0: Da música Menina
3: Bandida.
1: Antigamente a gente falava DVD, você vê que
3: agora meio-dia, né? Meio-dia sai aí o audiovisual da Menina Bandida. E fechando aí as 12 faixas, né? Que a gente gravou CD e gravou audiovisual, as 12 faixas. Dessas 12 faixas, uma só que não é do Luiz, que é do Coringuinha do Forró, que ele liberou pra gente.
1: É regravação, no caso.
3: É regravação. As outras 11 são todas as autorias do Luiz.
1: Legal. E as plataformas digitais? Por exemplo, a galera tá na resenha, quer colocar uma JBL ali pra ouvir.
0: Tem todas as plataformas digitais, Spotify,
1: Deezer,
0: YouTube, tem todas as plataformas. Só pesquisar Luiz Colares e vai aparecer lá, minha carinha de anjo lá.
2: Telefone de contato do escritório também.
3: O contato hoje é o 73, né? 99920-0106. 73-99920-0106. É o empresário do Luiz Pedro Bahia. Né? Só ligar lá e contratar o menino aí, que ele tá indo fazer o show pra vocês.
2: Tem um lugar que vocês ainda não tocaram, ou tem um lugar que você... Pô, cara, meu sonho de consumo é tocar lá naquela cidade, lá naquele local, lá naquele clube.
1: Que ainda não ou tocou, naquela ainda, festa.
2: Naquela festa que acontece...
1: Se for todo festa, ano, eu já imagino.
2: Né? Eu ainda não... Você é pau pra toda obra mesmo.
1: Se for festa, eu já imagino.
2: Vaquejada lá embaixo.
0: Pau pra toda obra. Não é que falar que eu vou tocar. Mas tem uma festa que eu vou falar aqui no microfone. Aqui, uma festa que tem todo ano aqui na cidade, que eu tenho vontade de tocar. Que só que nunca me chamaram.
2: Ah, não acredito.
0: É lá na festa de Chaves, na Cavalgada de Chaves, que eu faço todo ano
1: em janeiro.
0: E nunca... Eu tenho vontade de tocar lá, porque é uma festa boa, né? Que aqui na região da cidade...

0: né?
1: Ô, Chaves, tá ouvindo a gente aí, Chaves?
0: Aí, escutou aí.
2: O homem vai tocar lá, Chaves. O próximo evento é quando? Você sabe quando vai?
1: Janeiro.
2: Janeiro? Ele acontece em janeiro. Tá perto. Camarada, meta o Luigi aí e a comissãozinha pra nós aqui vai rolar, cara. Então, por favor. É lógico. Uma comissãozinha aqui tem que cair um cascalho pra nós também, né? Meta o Luigi aí na agenda.
1: Nós estamos falando de audiovisual, que vai ser lançado a última faixa, podemos
3: última
1: dizer
3: faixa, assim, né? Hoje é meio-dia.
1: Isso. E hoje a gente fala muito em feat. Antigamente era participação, depois veio pra single, né? Uhum. Vou lançar um single com um cantor tal. Hoje é o feat. Com qual cantor que você pensa em fazer um feat um dia?
0: Um feat um dia? Meu parceiro Eduardinho dos teclados e também meu amigo Coringuinha do forró. Que é um rapaz que é humildade pura comigo, gosto muito dele. Eu tava lá em casa esses dias aí, foi lá em casa, a gente bateu um papo lá. Meu parceiro Eduardinho e Coringuinha, tenho vontade de gravar uma música com eles. Uma galera boa.
2: Vaquejada ou show em praça pública?
0: Acho que eu prefiro vaquejada.
2: É?
0: Vaquejada é bom.
2: A energia é
0: surreal, é bom demais.
2: Beleza.
1: Bacana.
2: Então é isso aí, cara. Uma pessoa que sempre acreditou em você, assim, que nunca desistiu, falou, você vai chegar, cara. Fica frio, calma, é assim mesmo.
0: Meu pai, minha mãe, nunca desacreditou de mim, sempre me incentivando. Você falou, não, vai dar certo. Às vezes eu até fico meio assim, eu falei, não, moço, eu fico meio com medo, né? Uhum. Sempre fiquei meio com medo de toda a situação, assim, pensando assim, será que vai dar certo? Só que vai dar certo, moço, vai dar certo, bora persistir que vai dar certo. Sempre foi meu pai e minha mãe me apoiando ali, sem parar.
1: Vá uma pergunta pro Jardel, não precisa ser só na gerência da carreira do Luiz, não. Você como músico também, a gente sabe que você pertence a uma banda chamada Musical Fortaleza, viu, Rony? Dos
3: Maluquinhos de Fortaleza. Foi longe.
1: É. Ele já foi parceiro dos meninos,
2: é.
1: Lá? Do Maluquinho de Fortaleza. Como é que era o nome deles mesmo? É...
2: Ribamar, Henrique.
1: Jardel pertenceu à banda deles lá. Exatamente.
2: Que legal.
1: Em um contexto geral no mundo da música, óbvio que vocês estão num escritório hoje, que a gente sabe de tudo quanto é profissão, tem uns picaretas. Tem 99,9% das pessoas são pessoas corretas, mas tem 0,1% que gosta de passar a perna nos outros. Existe isso ainda no mundo da música?
3: Como só existe, como já foi, já alguns.
1: Vocês já tiveram as pernadas?
3: Já tiveram alguns lá, né, à procura de fechar a parceria, né? E mas é como você falou, né, eu que tô na música aí há anos, né, a gente já conhece de longe, né, esse tipo de pessoa, então nessa parte aí o Luigi, ele...
1: Tá bem resguardado.
3: Já tá bem resguardado, já saiu na frente, né?
1: Não, bacana.
3: E aí, quando a gente aceitou esse convite aí do Pedro Bahia e do Adail Paiva, a gente viu logo de cara que são pessoas, sabe, de boa índole, pessoas que já estão no mercado aí há muitos anos, né? Tipo assim, são pessoas que chegou pra somar de verdade na carreira do Luiz. Graças a Deus, hoje... a carreira do Luigi, a vida profissional do Luigi, ela tá organizada, né? Antes não tava organizada, a gente não tinha registro, a gente não tinha música registrada, a gente não tinha música auditada, e hoje a gente tem todo esse apoio, todo
1: não
3: esse...
1: tinha um escritório para responder,
3: não,
1: né?
3: Tinha,
1: hoje tem um escritório com advogados e tal.
3: Tem tudo, hoje contratos, é tudo eles que fazem contratos lá, né? A gente tá aqui só mesmo para pegar a firme na música e fazer acontecer, né? O resto é com eles lá. Parte de correr atrás lá é com eles.
2: É isso, agradecer aí a presença de vocês aqui, a gentileza. Desejar mais sorte ainda, mais sucesso ainda pro Luigi, né? E quando tiver música nova lá, por favor, manda pra gente tocar aqui na programação da rádio, por favor. Se tiver música de trabalho nova já, quiser lançar, por favor, manda pra gente ir. Nós temos aqui o Forrozão da 100. Todo sabe que é...
3: E toca Luigi aí.
2: Pois é, manda pra gente aí, cara, pra gente tocar.
3: Tem sim, a gente vai mandar pra vocês aí.
2: Passa pra João lá, que a gente aí direciona o pessoal dos bastidores aqui.
3: Sim.
2: A gente meter na programação aqui, vai ser um prazer pra nós.
3: O prazer é todo nosso, né? Desde já agradecer a Rede Imigrantes mais uma vez pelo apoio, que nem eu falei, foi uma das emissoras aqui que proporcionou um momento, assim...
2: Eu cheguei aqui na rádio em 2015, né? E se não falha a memória, em 2016, 17, por aí. Ou talvez até 15 mesmo, mas 16, 17, sei lá. Eu lembro que o Rômulo enchia a playlist aqui de Luigi, mas não era Luigi do
3: Luigi do Arrocha.
0: Luigi do Arrocha.
2: É. e falava, toca esse garoto, esse menino é muito bom, cara. Cara, toca, toca, esse cara é muito bom, então esse cara vai fazer sucesso. Lá atrás, o Rômulo já falava isso, cara.
3: A gente tem uma gratidão muito grande, né, pelo Rômulo, pelo Robertinho, por toda a equipe aqui da Imigrante, justamente por conta disso. Foi as pessoas, assim, a emissora que abriu as portas pro Luiz, que acreditou. Porque hoje, pra você tocar um artista numa rádio, você sabe que não é assim. A rádio, ela não toca qualquer artista.
2: Não, não.
3: Uhum. Entendeu? Então tem uma seleção. E eu fico muito gratificante por isso, porque até hoje o Luiz tá aí tocando, né, Luiz? Na rádio, e sempre a gente tá recebendo convite, sempre que a gente precisa também, falar, galera, estamos precisando dar uma entrevista, estamos precisando falar sobre isso. Não, é na hora, sabe? Não tem esse negócio. E a gente agradece de coração, fiquei muito feliz quando o João mandou a mensagem lá perguntando se a gente poderia participar aqui do programa. Falei, não, na hora, porque isso aqui é muito importante pra gente, sabe?
0: Isso é verdade.
2: Pois aí, a dona Karine Voga tá falando aqui, tá com a música do Luiz pra nós. Deixa os caras mandarem aqui a música nova que a gente vai tocar. Dona, acabei de falar agora.
3: Mas eu acho que tem aí, viu?
2: A nova? Não, que tem aquelas que a gente falou. Aquelas são mais as antigas, né?
3: Você coloca Luiz Colares aí.
1: Não, eu tenho que procurar no YouTube. Nós falamos aqui
2: na playlist da rádio. Aqui só tem igual Chorência, né? Dinheiro, já peguei. Essas são mais antigas, né? Tá falando coisa nova. Coisas novas, né, que a gente tá falando aqui. Mas assim que tiver novidade, tá? Se tiver novidade aí, o Luíde, o Jardel, por gentileza, manda pra gente que a gente vai tocar com o maior prazer aqui na programação da 100.9, porque aqui é a Rádio do Povo, aqui toca música boa, sempre. Meu querido amigo Luíde, pra finalizar, cara, deixa um convite aí pra galera, né, pra essa turma que te segue, né, pra aquela galera que ainda não conhece o seu trabalho, pra te conhecer, acompanhar o trabalho do Rei da Chicotada.
0: Eu quero agradecer principalmente que vocês aqui da Imigrantes, muito obrigado por estar convidando a gente pra ter vindo aqui, é um prazer enorme.
1: Volto sempre.
0: Sempre vim aqui, porque eu gosto daqui demais. Quando fala que é pra vamos lá na Imigrantes, eu falo, bom demais, já gostei. E a galera que não me segue lá no Instagram, segue lá, @LuizColares, o Rei da Chicotada, acompanha a gente lá. Nessa sexta vamos estar marcando presença lá na exposição de Teixeira.
2: Beleza.
0: A galera aqui da região que quiser ir pra lá, vamos estar lá marcando presença, fazendo um showzaço pra galera lá, viu? E desde já, agradecer cada um de vocês, muito obrigado, viu? Deus abençoe vocês. E em breve voltaremos aí pra gente bater mais uma resenha aí, né?
1: Uma pergunta, como a gente trabalha com festa, apresentando esses eventos e produzindo também com a empresa do Roberto, Rômulo, do Lula Guedes, a gente vê que alguns artistas são exigentes, entre aspas. O que é que não pode faltar no camarim do Luiz Colares?
0: No camarim?
1: Tem uns que pedem toalha, tem uns que pedem lá X toalha na cor branca. Então, outros pedem um litro de uísque, uma garrafa de uísque da marca tal.
3: Rapaz, não pode faltar uísque não, porque nessas dançarinas...
0: Mas bebe demais,
2: É sério?
0: Dançam então, muito, mas bebe demais.
1: Então o uísque não pode faltar no camarim.
0: Não pode faltar, mas pra essa, que eu mesmo eu não bebo muito não, mas pra essa não pode faltar não.
2: Você tá entregando as meninas
0: aqui, eu não tenho muita exigência com esses negócios.
2: Você tá entregando mim, as meninas aqui?
0: Tendo ali um pastelzinho pra mim comer ali, encher a barriga, tá bom demais. Uma água pra me tomar ali, tá ótimo. Bom. Melhor que isso, nada
1: impossível. Mas as toalhas não tem predileção por cor, não, né?
0: Não, isso aí não.
2: Você
0: não
2: tem frescura, né?
0: Tem essa frescura. Eu não tenho frescura com esse negócio, não. Sou de boa demais. Tá, sou do...
2: É isso. Recebemos aqui, então, Luiz Colares, o Rei da Chicotada, juntamente com... Agora que não é mais empresário, agora o cara tem escritório. Desculpa aí, João Teixeira. O cara tem escritório agora.
3: Gravo music.
2: Jogou o pai pra escanteio, colocou o empresário lá pra administrar a carreira.
1: Ele virou pro pai e falou assim, ó, quero ser administrando minha carreira agora. Você vai voltar pro teclado. Do teclado você veio, do teclado você vai voltar.
2: Você que pensa.
0: Voltou pro teclado.
2: O pai tá administrando a conta bancária.
0: Mas é tudo. É tecladista, motorista. Monta fogueteiro. Homem é bom.
1: Isso é bom, então. É bom que já não... Tem carteira D?
3: Não.
1: Então vai ter que tirar, que você vai ter que ser mandado.
3: Não, mas aí também não. Aí eu tô querendo diminuir minha carga de serviço. Você tá querendo aumentar, pô? Eu quero uma poltrona lá só pra mim, assim, pra mim, ó, deitar e descansar a viagem toda.
2: Tá certo, então. Luiz Colares, o Rei da Chicotada, esteve com a gente aqui nesta manhã de quarta-feira na 100.9. Resenha volta na sexta, 9h37.
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3: Faltando agora 16 minutos para as 10.
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13: É isso, volume no máximo, por favor, tá? A partir de agora, música boa aqui no seu rádio, cara. São 9 horas e 49, manhã de quarta-feira. A partir de agora, você continua interagindo conosco através do Hits da 100.9, que é o mais acionado da cidade. Manda alô, manda beijo. Manda abraço, tem brindes para você aqui hoje, é da loja online Azahara Moda Íntima, né? Tem lingeries maravilhosas para mulherada, para homarada também, tá? É só vocês ir lá no zap da loja Azahara, também da 100.9, enfim, interaja por lá. A partir de agora, então, música boa e você participa com a gente, mandando alô, mandando beijo, mandando abraço, fique à vontade, a casa é sua e sem muitas delongas...

0: Beijei a Cura. É, música nova, hein? Da dupla Diego e Vitor Hugo. Aqui na manhã, 100.9. E teve também Ariana Grande com Ray That I Made You Love Me. Só musicão, cara. Faltou um minuto para as 10 da manhã. É, isso aí. Então, é o seguinte, vamos pro break, né? Já já muito mais pra você, tá? Tem a música da semana. É, está aqui no vinho aí da dupla Cleiton e Romário, né? Chuva de bênçãos. Chuva de bênçãos pra você nesta manhã de quarta-feira aqui na 100.9, tá?
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0: Senhoras e senhores, isso é novidade por aqui, tá? Sucesso novinho dela, Miley Cyrus. Essa música foi lançada semana passada, né? Na sexta-feira passada, essa é do álbum Best Pursuits, que é uma declaração romântica, né? Uma declaração de amor romântica e madura, dedicada ao seu noivo, o músico Max Morando. A faixa traduz a vontade espontânea de transformar aí um sentimento forte em estabilidade e compromisso definitivo, vendo o parceiro como o lugar de um lar. Miley Cyrus. E por falar em Miley Cyrus, senhoras e senhores, a Miley, né? Cyrus. Por que Cyrus, Rony Martins? Porque a Miley parece ter deixado aí o sobrenome para trás, né? Em uma nova fase da sua carreira. Como assim? É isso mesmo, aos 33 anos, a cantora retirou o Cyrus, né, de seus perfis nas redes sociais, passou a se apresentar apenas agora como Miley, né, e essa mudança ocorre pouco depois aí da morte da cantora Dolly Parton, né, que é madrinha da artista e uma das pessoas mais importantes aí da sua trajetória pessoal e profissional, né. Miley Cyrus agora é Miley, a estrela de Hannah Montana, né? E ela publicou tudo isso já no seu Instagram aí, né? A galera que segue já percebeu isso, né? No dia do lançamento dessa música que você acabou de ouvir. Tá tudo lá documentado, né? E a alteração foi além da publicação, né? O sobrenome Cyrus também desapareceu da identificação usada pela cantora em seus perfis online, o que levou fãs a interpretarem a mudança como a adoção de um novo nome artístico. Miley e Cyrus, aqui na manhã, com essa belíssima Let's Get Married, que você acabou de conferir aqui na programação.
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1: É isso, de volta 10h22. João Teixeira, você, dias atrás você se lembra muito bem o nosso amigo, o Aécio, lá do bairro São Cristóvão. Alô, Aécio do bairro São Cristóvão, a gente adora o senhor, tá? Tava fazendo um tratamento dentário, parece um exame de vista, não parece? Saiu pelas ruas da cidade ouvindo a 100.9.
2: No Imbornal.
1: Com rádio no Imbornal.
2: Se era tratamento de dente ou de vista, eu não lembro. Eu sei que era de próstata também.
1: Era?
2: Era.
1: Bom, isso eu não lembro se ele disse-me. Uh-huh. Eu lembro que era dentário.
2: Ele passou com um buquê de flores aqui, eu perguntei pra que esse buquê, ele falou que era pro médico.
1: Ah, é? Ele gostou de ir lá? No médico fazer o exame?
2: Sim.
1: Coxa, senhora, Aécio.
2: Ele tava com rádio em uma mão e em outra mão o buquê.
1: Mas por que eu estou falando isso?
2: Porque por quê?
1: Porque você sabe que todas as vezes que ele sai...
2: Por isso aqui, eu perguntei pra que esse buquê, ele falou que era pro médico.
1: Ah, é? Ele gostou de ir lá?
2: Uhum.
1: No médico fazer o exame?
2: Sim.
1: Coxa, senhora, Aécio.
2: Ele tava com rádio em uma mão e em outra mão o buquê.
1: Mas por que eu estou falando isso?
2: Porque por quê?

0: PTO.
1: Ó.
0: Pra onde ela vai, ela leva o rádio.
1: Carrega o rádio.
0: Na bolsa.
1: Que bom.
0: E isso não sou eu que estou dizendo. Ela que acabou de mandar olha mensagem aqui pedindo um alô. Alô, Júlia da Betel. Tá colada sempre um na 7.9. Abraço, pessoal aí da Vila Betel. Tá sempre
1: Será ligado. Que nós somos queridos então, Rony?
0: Vamos ver o que ela fala. Além de pedir o áudio, a música, o alô, ela fala no final aqui. Vamos ouvir?
1: Vamos.
0: Pra marcar embaixo, carimbar é o que eu tô falando aqui. Vamos lá.
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0: Na BR, nos escutando com rádio
1: na bolsa. E tava passando Beijei a Cura, de Diego e Vitor Hugo.
0: É, isso, acabamos de tocar aqui. É, ou seja,
1: quase em tempo real.
0: Júlia da Betel e o nosso Aécio.
1: Que legal.
0: Onde vão, aonde eles vão, eles carregam o radinho
1: isso.
0: Na bolsa, para não perder
1: nada.
0: Essa chatice do João Teixeira aí.
1: É.
0: É, assim não fala é?
1: É, concordo. É só o João que fala de manhã.
0: Júlia, querida, beijo grande pra você, obrigado. Aécio também. Aécio respondeu aqui, cara. Vamos ouvir. Você falou que ele foi lá levar flores para o médico.
1: Foi ele que me falou, hein?
0: Ele que falou?
1: É, ué.
0: Verdade, senhor Aécio?
3: Eu passei com um boquê de flor aí pra onde vocês duas pessoas, vocês não quis.
1: Falando, tá bom, viu que então. Eu não menti, que ele tava com um boquê de flor.
0: Mas então é isso, cara. A Júlia Betel e o seu Aécio, onde eles estão, na rua, no trânsito, em casa, no trabalho, levam sempre o rádio na bolsa para ouvir 100.9. E a gente agradece muito esse pessoal aí que está curtindo certeza. A nossa programação. Tem gente também nos ouvindo, sabe onde?
1: Onde?
0: Na Lajinha.
1: Olha que legal.
0: É isso. Vamos ouvir?
1: Vamos.
0: Vamos lá. Diga, querida.
4: Bom dia, meu amigo Rony Martins. Sou eu, Dadinha.
1: Ô, Dadinha.
4: Da Lajinha. Ô, Lajinha. Rony, passa uma música aí pra mim.
0: Claro.
4: Ontem foi o meu aniversário.
1: Parabéns.
4: Eu gostaria de escutar Felipe Duran, Viver a Vida.
1: Felipe Duran.
4: Oferecer pra meu marido, Auri. É, meus três netos, Lorenzo, Alice e Elisa.
1: Lorenzo, Alice
4: e Elisa. Todos que tá na grande audiência da Imigrante.
1: Boa. Você viu? Falou tudo. Grande audiência.
4: Tudo de bom pra você.
1: Pra nós.
4: Obrigado.
1: Pra
4: Dadinha.
1: Nós. Dadinha. Valeu,
4: com Deus.
1: Você falou tudo, Dadinha. Grande audiência começando por você e a Auri, seu esposo, e pras suas netas aí.
0: Mesmo com atraso, a gente vai mandar um beijo carinhoso, desejar um feliz aniversário pra
1: ela. É que a gente não sabia. Na verdade, nós esquecemos, né, Rony? A gente sabia do aniversário dela, esquecemos.
0: Foi que aqui apareceu aqui a notificação ontem. Tava muito tumultuado ontem, a visita do deputado senador aqui.
1: Exatamente.
0: Confusão.
1: Mas, Dadinha, tá valendo ainda.
0: Beijo grande. Obrigado pela companhia, pelo carinho que vocês têm para com a gente. A gente faz isso aqui para vocês.
1: Exatamente.
0: Tudo bem que o pessoal paga, a gente paga bem,
1: sim,
0: paga em dia,
1: sim.
0: A gente está feliz por isso, mas a gente vem para cá todos os dias
1: pensando no ouvinte.
0: No ouvinte, querido. E depois disso aqui, depois da Júlia da Betel.
1: Esse feedback.
0: Depois do feedback aqui da Piedade. Pessoal da Lajinha, do Aécio, que está sempre com raio na bolsa.
1: Sim.
0: Então assim, a gente fica muito feliz. Obrigado mesmo, de coração, feliz aniversário.
1: E sem contar no pessoal que trabalha no comércio, que está nos ouvindo e que fica em possibilidade de enviar o WhatsApp.
0: Vamos fazer aqui um teste? O pessoal do comércio, manda agora aqui um zap, fala, tô na loja tal, ouvindo a rádio Imigrantes.
1: Tô na pastelaria tal, tô na lanchonete
0: tal. Tô na lanchonete tal, tô no boteco tal.
1: Tô na carvoaria tal.
0: Onde que vocês estiverem, onde quer que vocês estejam, onde quer que vocês estejam, pode mandar um áudio aqui agora que a gente vai tocar e pode falar o nome da loja, não há problema. Pronto, a gente resolve com o Thiago aqui. Que é o homem da publicidade.
1: Não tem problema nenhum.
0: E resolve na porrada.
1: Se você tiver limpando o vidro da janela do prédio, do 15º andar de um prédio aí, pode mandar. Ó.
0: Tô ouvindo aqui a rádio.
1: Tô ouvindo aqui no fone.
0: Trabalhando, mas tô ouvindo vocês. No centro da cidade, no bairro e tal.
1: Galera que tá na obra também, pode falar, né, Rony? Galera da obra.
0: Deve falar.
1: Tô construindo aqui, tô virando a massa aqui agora.
0: Agora.
1: Pode falar.
0: Você já fez isso muito bem quando eu tava nos Estados Unidos, né?
1: É, pintava a casa?
0: Pois é, eu nem sabia que falava virar massa aí.
1: Não, mas lá nos Estados Unidos não vira
0: massa.
1: Como é que
0: fala?
1: Não,
0: lá tem a máquina
1: não,
0: já?
1: Não, não tem cimento, não.
0: Não, como é que é?
1: Não,
0: lá, as madeiras?
1: As são de madeiras,
0: né? Ah, verdade.
1: Lá é drywall. As paredes lá são matadas de drywall. Drywall isso. Tem a massinha de gesso normal, né?
0: Então você não pegava peso lá, não?
1: Pegava, vai achando que não.
0: Vamos ouvir a música aqui da Felipe Duran, da nossa Piedade da Lajinha, que fez aniversário ontem. Mas vai ouvir a música hoje, porque a gente toca sim. Pedido do ouvinte aqui, claro. Viver a vida é bom demais. A vida é linda, a vida é bela. Viva muito, viu, minha querida Piedade.
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3: É isso, hora certa agora, 10h30.
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0: Gama Dio sobre finais. É música nova aqui na programação da rádio que só toca musicão. Vou falar em rádio que só toca musicão, deixa eu dar um toque aqui pra moçada, né, que tá aí circulando pelas ruas de Teófilo, né? 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
2: Beleza, de volta. Cadê o homem, dona Maria? Um fugiu? O piloto fugiu.
3: Eu tenho que sair pra Marina limpar o estúdio. Tá na hora da manutenção da limpeza.
2: Apertem os cintos que o piloto sumiu. Então vamos deixar pro próximo bloco. Como é que funciona aí? Marina já limpou aí? Já limpou,
3: estou a posto no meu lugar.
2: Ah, beleza então. Apertem os cintos que o piloto...
3: É, porque aqui, como eu fico sentado, aí eu tenho que puxar a cadeira pra Marina vir dar manutenção do estúdio. Porque aqui, olha que cheiro gostoso.
2: É, cheiro bom. Veio
3: até aqui e é bom trabalhar aqui, assim, né, cara?
2: Veio aqui no meu estúdio também.
3: Pois é. Então vamos lá, Rony. Você se considera um poliglota?
2: Um poliglota? Não, eu falo mal. Mal, muito mal mesmo a minha língua.
3: Português?
2: É, o português, a nossa língua aqui.
3: É porque você sabe que quem conversa em libras pode ser considerado bilíngue, né?
2: É, mas eu não falo nem libras, nem nada.
3: Não?
2: Nem português direito, nem nada.
3: Então hoje, 23 de setembro, Rony, comemora-se o Dia Internacional das Línguas de Sinais, instituído pela ONU. O Dia do Sorvete também e o Dia da Visibilidade Bissexual, né? Tem isso tudo. O Dia Internacional das Línguas promove a inclusão e os direitos da comunidade surda, marcando a fundação da Federação Mundial de Surdos. Você sabia disso?
2: Não.
3: Ah, e já o Dia do Sorvete, que é a data nacional dedicada a homenagear uma das sobremesas mais populares do Brasil. De sorvete você gosta?
2: Adoro.
3: Qual o seu sabor predileto?
2: Não, geladinho.
3: eu adoro coco, viu?
2: É, coco o picolé legal também, mas também é bom. Na verdade eu gosto, mas eu como pouco, aprecio pouco.
3: Tá. Né? E o Dia da Visibilidade Bissexual conscientiza contra a bifobia e celebra a identidade bissexual. Sem dizer não, é?
2: Hoje também é dia dos filhos, cara.
3: Dia dos filhos?
2: Dia dos filhos.
3: É, hoje é dia também da Dia Internacional contra a Exploração Sexual e o Tráfico de Mulheres e Crianças. Isso é muito importante, né? Que alerta a sociedade sobre o combate a esse crime, Rony Martins.
2: É isso.
3: Dia dos filhos?
2: Dia dos filhos.
3: Mas filho você é, então?
2: Eu sou filho, sou pai.
3: Eu sou filho.
2: Eu também sou pai.
3: Sou filho, sou irmão.
2: Sua filha é linda, maravilhosa. É. Daqui a pouco ela chega aqui.
3: E além disso também, hoje é o início oficial
2: começou
3: da primavera. Na verdade, começou ontem às 9 da noite.
2: É, 9 e pouco.
3: Sim. Então estamos aí pouco mais de 12 horas do início da primavera, né? Que é o equinócio que marca a chegada da primavera no hemisfério sul e ocorrendo nesta data de hoje, Rony Martins.
2: É isso. Você
3: gosta da primavera?
2: A estação colorida das flores.
3: É, eu tô com a blusa aqui floral, ó.
2: É?
3: Em homenagem à primavera.
2: É, aí. Rosilda.
3: É rosa com flores brancas.
2: É, eu tô com a blusa branca, eu tô em paz hoje.
3: Aí eu vim em homenagem à primavera hoje.
2: Eu tô em paz, branco sempre. Na verdade, eu sou da paz.
3: Não, eu também sou.
2: Sou zen, tranquilo.
3: Sim, sim.
2: Beleza.
3: É isso.
2: 10h52.

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5: É isso, 11:36.

0: Tame Impala, Dracula, 11h46 na Grande Teófilo. Sozinha, né? Isso é muito legal, cara. Adoro isso.
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0: pra imaginar. Pra encerrar minha participação aqui nesta manhã de quarta-feira com Maneva e Sorriso Maroto, Flor de Azaleia. O Hits que volta amanhã, quinta-feira, a partir das 8, sempre com muito sucesso, muita novidade, muito lançamento pra você e, claro, sua participação, que é o mais importante, aqui na 100.9, através do WhatsApp, que é o 98848-4759. 11h59, meu amigo Roberto Gomes, tá chegando na área com o Jornal da Imigrância. É isso, Beto? Cheio de notícias fresquinhas pra nossa população.
1: Pois é, boa tarde, Rony, boa tarde, você ligado aqui na nossa 100.9. Prazer imenso estar falando contigo, meu irmão. Cadê o João Teixeira?
0: João Teixeira foi numa missão. No centro da cidade.
1: João Doido foi numa missão especial, né? Então, com certeza vai trazer alguma informação interessante pra gente daqui a pouquinho. 11h59, vai começar um horário eleitoral gratuito.
0: Verdade, Beto.
1: Pelo rádio, nós voltaremos ao meio-dia e 25, mas estaremos aqui pelo Instagram, YouTube e Facebook. Um abraço, Rony.
0: É isso, Beto. Bom trabalho pra vocês aí, querido. Fique à vontade.
1: Obrigado.
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0: catarinense eram adversas no momento do desaparecimento, mas qualquer relação entre o tempo e o acidente precisa ser confirmada pela investigação. O CENIPA informou que os trabalhos devem ser concluídos no menor prazo possível, mas o tempo depende da complexidade dos levantamentos no local da ocorrência. Rick, da dupla Rick Renner, tinha 59 anos. O empresário Bruno Avelar tinha 41 anos. As famílias e os amigos das vítimas acompanham o trabalho das equipes e aguardam a conclusão dos procedimentos. Agora, a prioridade é retirar os corpos da área de difícil acesso e preservar os destroços, para que os investigadores possam reconstruir os últimos momentos do voo.
1: Hora certa, meio-dia, 26 minutos em Teoflotone. Agora já estamos também pela Rádio Imigrantes FM. Naturalmente, né, o cantor Rick, né, os corpos já foram resgatados, já foram periciados e a informação é que o cantor Rick será velado e enterrado amanhã em Sorocaba, no interior de São Paulo. Portanto, fica esse vazio pela perda desse grande profissional da música, o cantor e compositor Rick, com mais de 1.500 canções compostas, gravadas por grandes artistas como Daniel, muitas matérias sendo vinculadas aí através do YouTube, do Instagram, falando da carreira do Rick, né? Daniel, Zezé Di Camargo, que ajudou, inclusive, a dupla, né, Rick Renner, no iniciozinho, quando eles literalmente passavam necessidade, trocou uma primeira música de grande sucesso por um violão, porque ele não tinha condições de comprar o violão, o Rick, né? Chitãozinho Chororó, também dentre as duplas destaque que gravaram música do Rick, enfim, era realmente um profissional de extrema credibilidade no meio sertanejo. Infelizmente, nos deixa de forma muito trágica nesse grave, bárbaro acidente. Meio-dia, 27 minutos em Teoflotone. Vamos rapidinho um apoio cultural e, na sequência, eu vou voltar para falar sobre um trabalho da Polícia Rodoviária Federal na BR-116, isso mesmo, lá ali na região do Centro dos Choferes. O trabalho foi lá ontem, orientação a pedestres e também condutores sobre a forma correta, o momento correto de se atravessar uma BR tão movimentada como é a BR-116. Vamos mostrar essa matéria na sequência. E também o presidente da Comissão de Segurança Pública da Câmara de Teoflotone, vereador Sargento Monteiro, trazendo algumas observações sobre placas aí da região central de Teoflotone. Não existe mais o SPE Parque, né, que faz as cobranças aí no centro. Então, mas tem placas espalhadas pela cidade toda. E aí, o condutor deve obedecer essas placas ou não? O vereador vai comentar a respeito dessa situação, também comentar sobre fiscalização aí na região central, enfim, orientações importantes. E mais, a matéria do professor Welder, que está precisando do carinho, do apoio, da colaboração de todos vocês. Foi submetida a uma nova cirurgia no pescoço, né? Teve um câncer na garganta, está bastante debilitado, precisando da colaboração do povo de Teoflotone. Vamos ao apoio cultural, volto já já.
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7: Meio-dia, 33 minutos em Teoflotone, até às 13 horas, muitas informações. Agradecendo a todos pelo carinho, por estarem aí prestigiando através das redes sociais, também através da Rádio Imigrantes FM 100,9, né? Já estamos pelo rádio aí, sempre, aliás, até dia 4, né? Tem aí o horário eleitoral gratuito, de meio-dia até meio-dia 25, só pelo rádio, tá? E a gente começa o nosso programa ao meio-dia aqui pelas redes sociais, Instagram, YouTube e também Facebook, senhores. Vai acompanhando aí. Quando é meio-dia 25, a gente já entra, como diz o velho ditado, entra rasgando aqui por nossa Rádio Imigrantes FM 100,9. Polícia Rodoviária Federal e Departamento de Trânsito de Teoflotone realizam ação de orientação a pedestres na BR-116. Acompanhe.
8: É difícil até imaginar quantas pessoas precisam atravessar todos os dias o perímetro urbano da BR-116 em Teoflotone. Um trecho de intenso movimento de veículos e pedestres que infelizmente também carrega um histórico de atropelamentos, alguns deles com pessoas mortas. Para tentar reduzir os riscos e reforçar a importância de uma travessia segura, a Polícia Rodoviária Federal, em parceria com DER e Departamento Municipal de Trânsito, realizou uma ação educativa, orientando principalmente sobre o uso correto da faixa de pedestres.
9: Aqui em Teoflotone, né, a gente tem um trânsito bem volumoso, principalmente aqui na BR-116, e a gente sabe que o dia a dia das pessoas, ele é um dia a dia muitas vezes atarefado, né? Todos nós temos os nossos afazeres do dia a dia, mas nem por isso a gente tem que estar deixando o respeito ao outro de lado. E o respeito, ele vem de todos os lugares, tem que vir do pedestre, tem que vir do condutor, e a isso a gente pede a população empatia. A PRF está aqui hoje, né, na BR-116, no KM-277, está fazendo um comando educativo aqui, orientando os motoristas, orientando os pedestres no uso, né, da faixa de pedestres, porque a faixa, ela é um aliado. A gente, como policial rodoviário, rodoviária federal, infelizmente, a gente atende vários sinistros de trânsito, onde envolve um atropelamento e muitas vezes o pedestre está fazendo uma travessia fora da faixa. É, muitas vezes um veículo ele deixou de dar preferência e atropelou um pedestre, mesmo ele atravessando na faixa, né? Os motociclistas que utilizam o corredor, eles são um ponto de atenção também. A gente tenta trazer essa orientação para o pedestre.
8: Um dos desafios é conscientizar o próprio pedestre. Mesmo com a faixa sinalizada, muita gente ainda insiste em atravessar em locais inadequados. Durante a reportagem, várias pessoas precisaram ser orientadas pelos policiais a fazer a travessia no lugar correto.
9: É nesse ponto, inclusive, que a gente faz o comando. A rodovia ela tem vários pontos de conflito, né? Que são vários acessos onde traz uma insegurança muito maior para o pedestre, porque ele tem que estar observando várias entradas e saídas de veículo. E nesse ponto existe uma faixa de pedestre, um local, né, onde o DENIT fez a pintura da faixa mais seguro para fazer a travessia, mas infelizmente as pessoas ainda persistem em atravessar fora da faixa.
8: A polícia, quando realiza uma ação como essa, encontra logo no primeiro momento dois desafios. O primeiro, fazer com que o pedestre realmente atravesse em cima da faixa. E o outro, fazer com que os veículos parem quando o pedestre estiver atravessando. Não deveria ser assim, mas em várias situações as pessoas precisam ser reeducadas.
9: Quando a gente iniciou o comando aqui, a gente estava estacionando a viatura, a gente viu vários pedestres que eles estavam aguardando, né, muito tempo para fazer essa travessia e nenhum veículo deu a preferência para eles. E aí, nesse ponto, eu gosto de enfatizar o seguinte: muitas vezes a gente vê o motorista vendo o pedestre como inimigo, o pedestre vendo o motorista de veículo, de, né, automóvel, de caminhão como inimigo, motociclista. E a gente lembra a regra do CTB, né? Os veículos maiores têm cuidados menores e os veículos, todos eles, têm que cuidar do pedestre.
8: A dona Isaura Ferreira passa praticamente todos os dias nesse local que fica nas proximidades do centro de choferes de Teófilo Otoni. No dia a dia, ela ressalta que nem sempre é fácil atravessar a rodovia, já que muitos motoristas não param com a presença dos policiais. Porém, a situação foi diferente. Os veículos respeitaram a faixa e ela conseguiu atravessar com tranquilidade.
10: Claro que tá ótimo, maravilhoso. Ficasse assim direto era bom, né?
8: Ela tem que atravessar na faixa.
10: Mas às vezes até na faixa também não para não, meu filho. Por isso que a gente vem às vezes na faixa, a gente para lá para os carros passarem, eles não deixam a gente passar, entendeu?
8: Então a dificuldade é que o veículo não para para que vocês atravessem na faixa.
10: Não para não, é difícil. Hoje está ótimo, está maravilhoso, se continuar desse jeito tá bom, né?
8: Será que pararam só porque a polícia está aqui hoje?
10: Claro que foi. Foi.
8: Tem que tomar cuidado.
10: Isso.
8: Tomar cuidado. E os números reforçam o alerta. Somente no primeiro semestre deste ano, 498 pedestres morreram atropelados nas rodovias federais brasileiras. Respeito precisa existir dos dois lados. O pedestre deve usar a faixa e o motorista dará preferência à travessia. Atitudes simples que podem evitar acidentes e principalmente salvar vidas.
9: Não dá para um motorista estar, né, a 40 por hora e ali a 2-3 metros da faixa e ele querer imobilizar o veículo imediatamente, isso com certeza. Mas não é isso que a gente vê muitas vezes o motorista vindo ali na reta, já visualizando que tem o pedestre, tendo a oportunidade de reduzir a marcha e parar com segurança, e muitas vezes, mesmo assim, ele não para o veículo dele.
8: Bom, só para a gente registrar, o que que acarreta com relação às penalidades no caso de descumprimento com relação à faixa de pedestre?
9: A faixa de pedestre, ela tem uma infração tanto para o motorista quanto para o pedestre. O pedestre, se existir uma faixa até 50 metros, né, de distância, e ele não utilizar essa faixa de pedestre, existe uma infração do CTB, e o motorista, ele também tem que estar respeitando, né, a travessia do pedestre, dando preferência para o pedestre estar atravessando.
7: Muito bem, está aí, portanto, importante demais esse trabalho de orientação realizado pela Polícia Rodoviária Federal. Meio-dia, 39 minutos, até 13 horas, muitas informações aqui do nosso Jornal Imigrantes. Bom, nosso parceiro João Teixeira está trazendo informações diretamente da Praça Tiradentes. É isso mesmo? Alô, João, cadê você? Chega mais.
11: Olha, pessoal, a Honda Estilo está na Praça Tiradentes promovendo uma ação para o público teoflotonense. 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
7: Beleza, tá aí, portanto, Honda Estilo chegando aqui na cidade de Teoflotone, hein? Parabéns à equipe aí, trabalhando muito. Ritinha de Cássia está acompanhando a nossa programação lá de Divinópolis. Alô, Ritinha, boa tarde para você, minha querida. Obrigado pelo carinho, obrigado pela participação, tá bom? Ritinha de Cássia, lá de Divinópolis, né? A terra do senador Cleitinho Azevedo. Um abraço aí para toda a população de Divinópolis, muita gente acompanhando a nossa programação também pelas redes sociais lá em Divinópolis, Minas Gerais. Bom demais, olha, meio-dia, 43 minutos, dando sequência. O presidente da Comissão de Segurança Pública da Câmara Municipal de Teoflotone, o vereador Sargento Monteiro, comenta sobre a fiscalização do trânsito e as ocorrências polêmicas aqui na cidade. Acompanhe.
14: Olha, a questão do trânsito continua gerando polêmica aqui na cidade de Teoflotone. Na última semana, conforme os senhores puderam acompanhar aqui através da Rede Imigrantes e também das redes sociais, a polêmica foi grande por conta de uma autuação. Cidadão estacionou no centro da cidade, na vaga de idoso. Ele, de fato, é idoso, porém, o veículo não constava a identificação que ele era idoso. Aí coube a notificação, inclusive remoção do veículo para o pátio. O vereador Sargento Monteiro, ele é presidente da Comissão de Segurança Pública aqui da Câmara de Vereadores de Teoflotone. Monteiro, como é que você viu aquela questão? E outra, várias placas aqui em Teoflotone do estacionamento rotativo, mas o estacionamento não existe mais. Como é que está sendo a sua postura de orientações em relação a isso?
15: Ô Robertinho, eu como bacharel em direito, né, e algumas graduações na área do direito, além de também ter atuado no trânsito da nossa cidade como policial militar, o que eu trago para a população do Teoflotone é sempre a minha análise. A minha análise pode estar equivocada dentro de um parecer jurídico diferente do meu. O direito é justamente isso, ele te dá a possibilidade de interpretar. E na minha interpretação jurídica e aqui como legislador, eu entendo que Eu entendo que as placas hoje em Teoflotone que vem escrito adquirir créditos de estacionamento rotativo com embaixo proibição de estacionamento de motocicleta traz dúvida à sociedade. E como traz dúvida à sociedade, gera o quê? A possibilidade de recurso. O que alguns analistas de trânsito, que às vezes eu recebo aí falando, mas eu sou analista de trânsito. Analista aparece de tudo. Aqui eu estou dando uma opinião e um parecer técnico, o qual eu entendo. Tanto que eu já procurei alguns bacharéis em direitos que atuam na defesa de recursos e eles concordaram comigo que há essa possibilidade de recurso. E aí nós vamos para quê? Para aquela situação onde um senhor acima de 65 anos, que fazia jus à placa, porém, para que o policial militar ou o agente que ali esteja, que fosse Teotrânsito, que fosse da Secretaria de Segurança Pública com convênio para atuar no trânsito, como a Polícia Civil também, do órgão de trânsito, fosse autuar alguém ali, ele estava agindo dentro da legalidade. E aí, eu não estou falando aqui, que eu quero deixar claro para alguns internautas aí que não estudam um pouquinho, né? Eu não estou falando, não como policial militar, defensor do profissional de segurança pública, que eu sou, isso aí eu não tiro, sou representante de classe. Então, ele estava corretíssimo, o sargento Leite estava correto. Aí algumas pessoas falam, mas muito podia ter o bom senso? Aí eu falo com vocês, quando o policial... o agente, né? Não vou falar o policial militar não, mas quando o agente que está ali executando o serviço de trânsito, ele começa a fazer a multa, ele não pode parar mais, porque se ele rasgar a multa ou rasurar, ele responde por prevaricação ou outras, né? Que eu não me recordo aqui automaticamente, quando ele faz isso. Então, ele tem que continuar a multa, é o primeiro ponto, multa feita. Multa iniciada. Quando o caminhão o guincho chega, se o carro ele já estiver na rampa, o que é que acontece? O servidor do trânsito ali, que eu não estou colocando só o policial militar, ele já não pode tirar mais. Ele tem que ser conduzido, ele tem que ser levado para o depósito conveniado. Depósito conveniado. Caso esse veículo esteja ainda estacionado e ele não esteja ainda em cima do guincho, pode sim o veículo ser liberado. O que o vídeo postado pelo cidadão, pelo senhor, qual eu respeito muito, me mostrou na análise que eu tive parcial, porque eu não estava lá, a multa já tinha iniciado, segundo o vídeo, e o carro já estava em cima do guincho, já estava executando. Então, não cabia mais usar bom senso naquele momento. E eu esclareço o seguinte, como ele não possuía o cartão explícito lá, ele também poderia, em data anterior ou até algum tempo antes, ter entrado na carteira virtual, tem um campo lá que ele pode anexar que ele é idoso ou que ele é deficiente físico. E aí, quando o policial ele chega, ele antes de guinchar, ele consulta lá não só o cartão exposto, que as pessoas têm que entender, mas a pessoa também ela tem que ter esse conhecimento de ir lá e cadastrar. Se ele tivesse cadastrado, ele não precisava nem do cartão. Esse cartão que nós vemos aí, ó. Não precisava. Então, o que a gente traz para a população é essa. Mas sempre as pessoas procuram atribuir a culpa a quem está agindo dentro da legalidade. Eu, como legislador e representante aqui, tanto da segurança pública, mas também mais representante do povo, como presidente da Comissão de Segurança Pública, nós não passamos a mão em cima de erro. Errou, nós orientamos aí fazer a representação na corregedoria. Mas, antes de você fazer uma representação, lembre, o policial ou servidor também pode entrar com ação regressiva contra você se o policial estiver agindo dentro da legalidade.
7: Para finalizar. Muito bem, hora certa, meio-dia, 50 minutos. em Teófilo Otoni. Até às 13 horas, muitas informações. O Nestor de Melo Marques está lá em Belo Horizonte acompanhando a nossa programação. Um abraço, Nestor de Melo Marques. Ele é o CEO, viu? Aqui da nossa rede de imigrantes de comunicação. Valeu, Nestor. Leonardo Quinino, ele está dizendo, olha, preciso urgente de atendimento. As lojas de manutenção de moto atualmente são muito deficientes, tanto autorizadas quanto a não autorizadas. É muito serviço ruim. Tá soltando beijo sem dó aí, Leonardo Quinino, né, Leonardo? Seguramente ele procurou algumas lojas aí, não foi bem atendido, e ele tá fazendo aí o uso, né, da palavra para questionar, reclamar através da nossa rede de imigrantes. Um abraço, meu patrão Leonardo Quinino, pela participação aqui. Ele está pelo Facebook, tá? Bom, Alexandre está dizendo aqui, ó. Alexandre, a lei aqui em Teoflotônia é seletiva. Tem uns poderosos quase donos da cidade que usam a calçada como garagem. E o ir e vir, principalmente de PCDs, se quiser, tem que acessar a rua para continuar o trajeto. Tá aí, portanto, Alexandre também trazendo aí a sua reclamação. Obrigado, Alexandre, pela participação e pela sua reflexão em cima do tema, tá bom? Adriano Ribeiro diz aqui, olha, tarde abençoada, Robertinho e todos de Teoflotone, diretamente de Belo Horizonte. Obrigado, Adriano Ribeiro, participando com a gente aqui. É isso, né? Nossa rede de imigrantes de comunicação é canal aberto para o povo falar e manifestar. Gente, professor Welder é submetido a nova cirurgia na garganta e está se recuperando em casa, precisando da ajuda de vocês. Acompanhe. Olha, há cerca de 60 dias nós vinculamos uma matéria falando sobre o caso de saúde do Welder, fisiculturista, professor de educação física, muito conhecido e solidário aqui da cidade de Teoflotone. Pois é, ele foi submetido a uma nova cirurgia e está precisando agora, mais uma vez, do apoio da comunidade teoflotonense para esse processo de recuperação. Aqui está ao meu lado o professor Isaac, que sempre colaborou com o Helder, é parceiro e vem mais uma vez encabeçar esse movimento e levar a mensagem para a população de Teoflotone nesse sentido. Isaac, fala da situação atual do Helder.
16: Robertinho, mais uma vez, eu quero iniciar minha fala fazendo os meus agradecimentos da Imigrantes, que sempre esteve com as portas abertas para poder escutar a voz da população. E como a gente já tinha dito no vídeo anterior, o Helder é quem representou a cidade de Teoflotone em diversas situações. Enquanto fisiculturista, enquanto profissional de artes marciais, enquanto cuidador de idosos, fisioterapeuta e também um grande líder nato e conhecedor no quesito que se diz respeito de fanfarras. Nós temos aqui o Helder hoje, né? Hoje ele está acamado, recuperando da cirurgia. Graças a Deus eu tenho uma notícia boa para dar para vocês. Aconteceu a cirurgia, o tumor ele foi constatado na garganta dele, mas tudo que existia dentro da possibilidade dos seres humanos, os médicos disseram que foi feito, e graças a Deus eles fizeram hoje uma avaliação e disseram que obtiveram total sucesso.
7: Ele está chegando agora do hospital.
16: Ele estava em Valadares fazendo a primeira revisão. Ele fez a cirurgia na semana passada. E graças a Deus nós tivemos essa notícia boa, que a cirurgia foi boa. O corpo dele recebeu muito bem a cirurgia. O que ele precisa agora é de repouso e cuidados. Bem, na vez passada nós mobilizamos a população de Teoflotone e nós conseguimos fazer um levantamento financeiro para ele em torno de R$5.000, né? Então eu queria agradecer do fundo do coração para vocês que tiveram a solidariedade de fazer aquele Pix de R$5, de R$10, de R$20, porque o Helder hoje ele precisa. Foi passado uma alimentação nova para ele, porque ele perdeu peso, né? Foi uma uma mudança muito repentina na forma de alimentação, então o corpo dele sentiu, ele precisa comprar agora, fazer uma adição de nova suplementação para que ele ganhe o peso também e se recupere melhor. E também tem o irmão dele que larga o serviço dele, né, oficial, que ele trabalha na autoescola, e para vir cuidar dele todos os dias. Tem o cuidador aqui, tem a dona Dominga aqui, que também cuida dele também, tem que fazer a comida dele. E o Helder é como qualquer outro ser humano. Ele tem as contas dele para poder pagar pessoal, que são pessoais, e que hoje ele se encontra em uma situação de que ele não pode trabalhar. Ainda até hoje, infelizmente, não foi implantado o benefício para ele, questão de justiça, demora mesmo. O Helder está naquela situação de que precisa receber um fortalecimento financeiro, e a gente sabe que melhor do que ninguém é a população de Teoflotone para reconhecer isso e ajudar ele naquilo que ele mais fez para Teoflotone, foi representar na ponta. Então a gente precisa de você. Você que tocou fanfarra, você que um dia sonhou e que o Helder um dia conseguiu fazer a diferença em sua vida enquanto tocador, enquanto sonhador, para conseguir realizar, mobilize sua fanfarra, traga R$5, um pix de R$5, de R$10, aqueles que puderem doar 50, 100, que Deus abençoe vocês. Vocês que são da população de Teoflotone e que já viram que o Helder ajudou tantas pessoas acamadas e que Deus já recolheu essas pessoas e sabe quão grande foi a responsabilidade dele de cuidar com essas pessoas com carinho. Para você que é do Projeto Malaquias, que foi encabeçado por o Helder, né? E enquanto nós demos sustentabilidade para aquele projeto nascer de novo, hoje nós temos em torno de 600 pessoas no projeto que fazem a prática de educação física de graça. E quem é que construiu tudo isso? O seu último feito se chama o Helder. E ele está aqui na torcida para que o projeto avance mais. A gente pede para vocês que fazem uso do projeto, convençam os seus amigos, os seus vizinhos, os seus familiares para fazer um pix para ele de R$5, para a gente conseguir dar sustentabilidade para ele conseguir vencer esse obstáculo. Então fica aqui.
7: Essa é a tia dele que estava aqui?
16: É a tia dele, a dona Dominga, que cuida dele, né? Lava as roupas dele, cozinha para ele. E aqui é todo mundo voluntário. É, só tem apenas um rapaz, que é vizinho, que recebe um valor. E o irmão, que teve que largar um turno do seu trabalho para vir cuidar dele. Então, realmente, aqui a demanda financeira é a primordial para a gente ver o Helder de pé de novo, cuidando do povo, que é o que ele mais gosta de fazer.
7: Só confirmando aí o Pix.
16: O Pix é o CPF dele, nós vamos disponibilizar aqui. É, como da vez passada, ninguém vai corretar esse recebimento. Você vai fazer a doação direto no Pix do pessoal de Helder. Então, se tiver qualquer outra campanha que diz que vai receber alguma coisa para ele, é falsa. Aqui, o Pix é feito direto na conta de Helder. O objetivo é arrumar sustentabilidade para ele, então não precisa ninguém intermediar isso. O que nós podemos fazer é o que nós sabemos fazer, é pedir para ele. Agora, quem recebe é ele mesmo, o Pix, o CPF dele vai estar disponibilizado aqui, o nome dele completo, para você conseguir fazer a sua contribuição aí e ajudar esse amigo de Teoflotone e mostrar para ele que essa é a hora dele colher o que ele plantou.
7: Professor, laringe eletrônica, como é que é? Fale a respeito disso aí, que ele vai precisar.
16: Olha só, o Helder, ele precisa, né, para voltar a falar, de duas laringes eletrônica e prótese. Né, como foi retirado todas as suas cordas vocais, então ele vai precisar de uma substituição mecânica para conseguir se comunicar novamente. Então fica aqui esse apelo para aquelas pessoas que trabalham com isso e que, se tiver condição para fazer essa doação, entre em contato conosco, porque vai ser de grande valia colocar o Helder de novo readaptado na sociedade com essa nova perspectiva e esse novo modelo de se viver. Né? Ele está de acordo a encarar esse desafio e brilhar, né, pessoal? Nós passamos por muitos problemas e os obstáculos dependem da gente mesmo ter forças para poder superá-los. E esse é um que o Helder está disposto a poder, a querer superar, mas ele precisa dessas duas laringes e próteses. Então, se você tem condições de poder presentear ou de alguma maneira ajudar, entre em contato conosco para a gente poder ajudar ele nem mais essa demanda.
7: Hora certa, 13 horas pontualmente. Não é fácil não, né, gente? A pessoa, a vida toda ativa, como era o caso do Helder, né, nas suas atividades esportivas, como fisiculturista, professor em academias, e de repente se vê numa situação dessa, né, em cima de uma cama, se recuperando ali de forma bem dolorosa, porque está alimentando apenas pela sonda. Não é fácil não, né? E se você puder colaborar de alguma forma, o faça, beleza? Essa matéria já está no Instagram da Rede Imigrantes de Comunicação, e se você quiser acessar para fazer a doação de R$2, R$5, R$10, faça isso, eu tenho certeza que Deus vai te retornar em dobro, ok? E finalizando aqui o nosso programa, agradecendo a todos, e o Adriano Ribeiro diz aqui, ó, quando as pessoas vão tirar a CNH, para até para as formigas passar. Quando recebe a CNH, se acham donos de todos os espaços. Ele está fazendo referência às matérias que nós mostramos hoje relacionadas ao trânsito. Obrigado, viu, Adriano, pela participação. Realmente tem alguns aí que depois tiram a CNH, se acham o verdadeiro Ayrton Senna do Brasil. Olha, vamos embora, agradecendo a todos pelo carinho, pela audiência. Valeu, Davi José aqui nos bastidores, também o João Teixeira, Rômulo Lancama é nosso diretor administrativo, Nestor de Melo Marques acompanhando tudo virtualmente lá em Belo Horizonte, o CEO da Rede Imigrantes de Comunicação. Agradecer o... Oi, Valquíria está diferente, está lá, já chegou, mas tá diferente, está um pouco calva hoje. Hã? Ah, travou a imagem. Ai, ai, ai, brincadeiras à parte, tá travada ali, mas dá para ouvi-la? Não dá, né? Tá bom, gente, um abraço, 17 horas tem Lula Guedes com o programa De Olho na Cidade, às 18h15 tem Dr. Ivan Santana e Roberto Gomes falando de esporte e muitas outras coisas, às 18h15. Um abraço e até amanhã.
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2: Muitíssimo boa tarde pra você. Quarta-feira, coração da semana, dia 23 de setembro. Dia 23, me lembra o Salmo 23, né? Um salmo maravilhoso, um salmo abençoador. Porque eu sempre digo aqui no início do programa, né, que a gente deve sempre agradecer a Deus. Quanto mais a gente agradece, mais coisas boas acontecem. E a gente sabe também que quem nos deseja coisas ruins existe, né? Mas aí, se você deseja o bem, é como um presente quando a pessoa te deseja o mal, né? Você não recebe, o que que acontece? Volta para a pessoa e acaba voltando em dobro. Então você já agradeceu nesta quarta-feira, coração da semana, 23 de setembro, há 99 dias para 2027, porque 266 dias, ó, já foram embora. Agradeça a Deus. Peça a Ele proteção e peça a Ele para te guiar. É o que eu peço todos os dias, porque eu sou muito grata por tudo que Ele tem me proporcionado e também pode proporcionar e deve estar proporcionando a você, né? Estamos vivos, com saúde, trabalhando e podendo passar a tarde com você. Muito prazer, Valquíria Martins, 1:10. Esse é o Playlist Imigrantes, até às 4. Às 4 tem Clube da Rocha. 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Jorge Mateus, sol nos olhos, tenha sempre essa luz para iluminar onde você for.
3: Olho

0: Pontapé inicial ao som de Michael e Jorge Matheus. Muito boa tarde para você. 1:18. Valquíria Martins ao vivo. Às 16h, Clube do Arrocha, o clube mais amado do Brasil. E aí, tá tudo bem com você? É, que bom. Comigo tá tudo ótimo. E a gente segue junto na programação Imigrantes, valendo a sua participação. 988484759.
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0: 1:18, boa tarde.
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0: Ariana Grande, Ivan Aguilar e Serena Siena. Pra você aqui na programação Imigrantes, muito boa tarde pra você. Quarta-feira, coração da semana, hein? Apenas 99 dias para 2027. Que loucura, né? O tempo tá voando. Tá valendo a sua participação, 988484759.
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0: 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Pontualmente 2:01. Até às 4 tá rolando playlist. 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

0: as melhores, a melhor. Muito boa tarde para você. Muito obrigada pelo carinho da sua audiência, pela sua participação aqui na 100.9.
1: Oi, Valquíria. Boa tarde, Júlia da Betel. Ah, manda um alô para nós aqui na Rua Mestre, Valquíria, por favor. Beijo, um abraço, Valquíria. É Júlia da Betel.
0: Beijo, Júlia. Muito obrigado pelo carinho da audiência, linda. Pra você e toda a galera na Rua México.
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0: 2h17, boa tarde.
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17: Faz barulho aí!

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0: Harry Styles na programação Imigrantes. Muito boa tarde pra você. 2h47, antes João Gustavo e Murilo. Tá aí, ó, a Claudinha, Cláudia Alves, em Porto Seguro, ouvindo a nossa programação. Boa tarde, mames. Aproveita, relaxa. Vai viver que é bom demais. Ei, minha amiga Val, boa tarde. Tô ligada aqui, viu? Beijos, Gabi Simões.
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0: 3:02, boa tarde.
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0: É, não mexe não, hein? Mexer no que é meu também virou uma fera. Tamo só ficando. Danilo e Davi, não mexe nas minhas gavetas. Tamo só ficando, mas o ciúmes é de casada. Já viu isso? Aumenta o volume. Danilo e Davi, não mexe nas minhas gavetas. Ivan Aguilar, Madrugadas Brancas. As melhores da melhor.
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0: 3h31, boa tarde.
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0: dose dupla, duas sem sair de cima, duas do seu artista preferido, com ela melhor ainda, hein? É, ela é irreverente, ela mexe com a cabeça, é a Anitta, mas aí ela lançou um álbum e a galera pode até reclamar, mas que tem música boa, tem.
1: Aqui é o meu lugar.
0: Anitta e Alceu Valença, Anitta e Alexandre Carlo, ela fez cada dupla que, de tirar o fôlego. Simbora, hein? Daqui a pouquinho tem o nosso Clube do Arrocha. Dose dupla tem mais amanhã. Música da semana tem amanhã também. Simbora que segue a vida, hein? 3h40.

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0: Veja!
1: Que beleza ter você na audiência da Imigrantes. Tá chegando o finalzinho do nosso playlist Imigrantes desta quarta-feira, 23 de setembro. Coração da semana já na hora. Pontapé inicial para o nosso Clube do Arrocha. A Bianca e o Daniel curtindo a nossa programação, o nosso playlist Imigrantes nesta tarde de quarta-feira. Também o Zezé do Belvedere e toda a sua família. Bora! Que beleza que tá chegando o Clube do Arrocha.

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1: Simbora, hein? Mete o pé no acelerador da felicidade, que a Dama da Rocha tá chegando na área. 4:07, 23 de setembro.
2: Me incomoda o fato que você não me olha mais.
1: Daquele jeito. Simbora, Rocha, mais bruta do que pé na bunda, a Dama da Rocha tá chegando com tudo a 200 por hora. Tô chegando de carreta, passo o rodo, piso de salto e ainda dou chicotada. Aqui o Paranauê é diferenciado. Tá afim de arrochar com a Dama da Rocha? Então se achega, chama que dá liga. Porque viver é diferente de tá vivo.
2: Eu tô...
1: Simbora, chama!
3: Se você quer que eu fique, me pega, faz... Aqui no chão da sala, me entrelaça.
1: Ah, delícia! Quer que eu te entrelace? Então toma, Rocha! Me ama ou me larga? Comigo não tem meio termo, não, tá? Capricorniana retada, vem de carona, trem, mas vem arrochar com a Dama da Rocha. Eita, lasqueira, pega uma pinga e uma pele que eu tô ao vivo pra você. Muito boa tarde, é o nosso Clube do Arrocha. Ao vivo.

0: difícil, difícil esquecer a Dama da Rocha. Depois que você arrocha com ela a primeira vez, o difícil é arrochar primeiro. Depois que arrocha, apaixona. Toma, Rocha, bebê. Uma hora de terapia grátis pra você. Terapia já tá R$400, hein? Com a Dama da Rocha não tem tristeza, não tem ansiedade. Não tem depressão. Aqui só tem a Rocha, bebê. Aqui é proibido ser triste, hein? Aqui é só pra quem gosta de ser feliz e arrochar sem medo de ser feliz. O ontem não volta, ninguém sabe se o amanhã chega. Tendo a oportunidade de arrochar hoje, tu vai perder?
1: É pra bater no paredão.
0: É pra bater no paredão. A Dama da Rocha é diferente. Ei, vem, chama. Chama que eu dou conta, papai.
2: 9 horas da noite. Hora de engajamento. 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

0: pra bater nos paredões.
1: Chama!
0: Sigilo, coisa nenhuma. Se eu não sirvo pra namorar, eu não sirvo só pra dar uma. Vá, vá. É pra bater nos paredões, papai.

0: Vai. É hora da noite.
1: Hora de engajamento. 4 horas da tarde, hora de engajamento no nosso Clube da Rocha. E você tá ouvindo a Dama da Rocha de onde? Conta pra mim, 988484759. Tá achando que é bagunça? Não. Aqui é pra você relaxar, descontrair, esquecer dos problemas, né? Bagunça não, hein? É o Arrocha, deixando a sua vida mais leve, a sua tarde mais gostosa.
0: Sigilo coisa nenhuma, se não sirva pra namorar.
1: Simbora, porque você serve pra arrochar, bebê. Simbora, pai.
2: Chega a hora.
1: Eita, mulher retada. Me segura, filho, segura nada.
2: Arrocha,
1: arrocha comigo, bebê.

0: bem, vim matar o meu desejo de arrochar no imigrante. Ô, bebezinha, deixa eu contar pra você. Tem que aguentar arrochar, hein? Aqui, o Paranauê é diferenciado. Até às 5 da tarde, Clube do Arrocha. 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
3: 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Nem precisa pedir pra você, né? Me dê motivo pra arrochar com você? Nem precisa, já tem o Clube da Rocha de segunda a sexta-feira, de 4 às 5 da tarde. 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

eita, vontade retada de arrochar que não passa, trem. A Dama da Rocha coloca o talento e você emoção. Topa! Eita, Silvano Salles, vai se achegando. Só pedrada na rocha, hein?

0: Chega, chega mais perto de mim, chega mais perto do meu coração pra arrochar com a dama da rocha.
1: Que bom, que bom.
0: Que bom que arrochar com você, tá gostoso, hein?
1: Que bom, que bom, que bom.
0: Dá um grau no som aí, bebê, que a dama da rocha só tá começando, hein? Segura, trem. Hoje ela tá trairada, do jeito que o povo gosta. Chicota, dama da rocha.
2: A roxadeira de D.O.
0: Eita, bagaceira boa. Tira o pé, bebê.
3: Uma dose de pitu.
0: Eita. É pra pirar com a dama da rocha, bebê. A mulher diferenciada, fala sério. Você pode até não gostar, mas tem que reconhecer. Respeita a dama da rocha, papai, que ela tem um molho.

0: feito pra homem, boiúza de ousado. Tá vendo aí o Natanzinho falando, né? Pra você nunca trocar sua mulher pelo amante, ficar com as duas. Ei, meu Deus! Não tá precisando ensinar, não, Natanzinho. Tá todo mundo fazendo assim. Eles agora acham até mais fácil ficar com as casadas. Menos compromisso. Henrique na vida. Já ouviu dizer? O cabo é casado, a mulher também é casada. Aí ele fica com a outra que é casada e aí a vida que segue, né? Porque ela não fica igual a solteira, só na cola. Eita, lasqueira! É ao vivo, bebê! Bota pra lascar, trem!
1: Mais um fim de semana!
0: Eita, meu Deus! Acaba não, mundão! E se acabar, eu quero acabar arrochando, bebê!

0: fala se tem como esquecer a Dama da Rocha. Tem nada, bebê. Simbora, que o piseiro sem freio tá começando a ficar bom, hein? Fala comigo, bebê.
1: Oi, Val, boa tarde. Ô, Val, manda um alô pra Azusa, Paulo Cachorra, Marco Andrade, aqui é Fábio da Vila do Poceiro. Vamos colocar esse pessoal pra poder arrochar hoje, João. O pessoal tá meio esmurecido, Marco mesmo. Fica perguntando, ei, moço, e a Dama da Rocha vai tocar o arrocha pra nós? Não, falei, uai, só você ficar com o radinho do lado e tá, segura o radinho que não solta pra nada, hein, Val. Valeu, aquele abraço, Val.
0: Aquele abraço, Fábio, e pra toda a sua galera aí, viu? Muito obrigado pelo carinho da audiência. Marilu, Chiquinha e Eric também estão arrochando na Imigrantes. Olha o Zezinho, fala comigo, Zezinho.
2: Boa tarde, Valqueira. Nós tá aqui no serviço, moça. Chuva caindo e os

0: pessoalzão aqui curtindo seu Arrocha.
1: Eita delícia! Chove aqui na minha horta também, brota pra arrochar que é bom demais, Zezinho Pedreiro. Abraço pra você e todos os seus companheiros de trabalho. Muito obrigado pelo carinho da audiência. E você, de onde você está ouvindo a Dama do Arrocha?

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1: Hora de arrochar, 4h34.
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1: Eita lasqueira, tem pitu? Traz. Sente a rochada da dama.

bebê, depois de uma rochada, não tiver um suor, valeu a pena não, hein? Pra rochar tem que ter resultado, hein? Tem que pelo menos suar, né? Eita, perder caloria, porque os problemas a gente já deixa de lado. Problema todo mundo tem. Se fosse pra eu vir aqui falar de problema, não ia ser Clube da Rocha. Ia ser Clube da Tristeza, trem. Boa tarde, Val. É Sueli da Vila Santa Clara. Manda alô pra eu que eu tô arrochando. Ô, trem. Bora tomar água que passarinho não bebe, bebê. Previsão de chuva tem, galera. Tem previsão de chuva. Já vai levando a capa de chuva aí, vai se ajeitando.

0: fica com raivinha não, bebê. Chifre foi feito pra homem boiúza de ousado. E se você acha que não tem, espera. Espera o amigo secreto que você verá. É, porque chifre é igual amigo secreto. Você sabe o de todo mundo. Fala sério, você sabe do chifre de todo mundo, só não sabe do seu, né? É por isso que a língua não tá cabendo na boca. Andrei! E aí o chifre não passa nem debaixo dos fios aí, dos postes.
1: Esse é o brega do Vidigal.
0: Esse é o Clube da Rocha, bebê. Não preocupa com o chip dos outros, não, que o seu tá guardadinho. Como diziam os antigos, o nosso tá no copo, mas o dos outros tá na garrafa. Uma hora tem que beber, hein? Tem que derramar.
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0: Simbora, é o nosso Clube do Arrocha, até as 5 da tarde. Arrochando, deixando a sua tarde mais gostosa.
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Boa tarde. Boa tarde. Estamos começando o programa De Olho na Cidade, Jornalismo Verdade. Programa que vai ao ar de segunda a sexta a partir das 17 horas. Esse programa tem a transmissão da Rádio Imigrantes, 100.9 TV Imigrantes, canal 12 Teófilo Antônio Minas. Estamos também nas páginas das nossas redes sociais, no Facebook da rádio, da TV, no jornalista Elvis Passos. Estamos na página do programa no Instagram, De Olho na Cidade TO. Estamos na página do programa no YouTube, arroba De Olho na Cidade 2024. Estamos na Rádio Nets. Estamos na Alexia. Estamos no tradicional radinho de pilha, que eu não abro mão, e foi lá que tudo começou. Vamos juntos fazer um excelente programa de rádio. A equipe que vai trabalhar comigo hoje, na direção técnica da Rádio Imigrantes, a comunicadora Valquíria Martins. Reportagens, jornalistas Roberto Gomes e Elvis Passos. Produção Paulinho Boca de Cantor e Leandro Brito e Dom Juan. Apresento De Olho, eu sou o baianinho Lula Guedes, me chamo assim desde pequenininho, levando aonde quer que você esteja uma nova proposta de comunicação. A mensagem do dia, que Deus abençoe a todos nesta quarta-feira, coração da semana, e que recebam em bom tom as nossas palavras, que nós procuramos trabalhar sempre com as palavras verdadeiras. Vamos aos destaques do programa de hoje. Tristeza. Em grave acidente, morre o cantor.

do Rick, da dupla Rick e René. Vacas nas estradas preocupam motoristas. Apreensão de drogas na região da cidade de Novo Oriente de Minas. Discussão ainda a respeito da faixa de pedestres em Teófilo Otoni. Quem esteve ontem na cidade e concedeu entrevista à Rede Imigrantes de Comunicação foi o deputado federal, hoje candidato ao Senado, Aécio Neves. Eleitorado idoso cresce bastante no país. E mais, os nossos repórteres trabalhando para deixar você muito bem informado. Está no ar o programa De Olho na Cidade, Jornalismo Verdade. Senhores, e vamos abrir o nosso programa de hoje com essa informação. Todo mundo já tem conhecimento dessa nota triste, mas um talento da música sertaneja que se vai se envolvendo em acidente. Cantor sertanejo Rick, da dupla Rick Renner, morreu aos 59 anos. E é uma repercussão muito forte. Cantores, cantoras estão se pronunciando. Por exemplo, Marcos, da dupla Marcos e Belucci, Ana Castela, Rio Negro, da dupla Rio Negro e Solimões,

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0: Beleza, moçada? Agradecendo a cada um de vocês ligados aqui na nossa programação desta quarta-feira, coração da semana. É, já o futebol tá fazendo falta, hein, doutor Ivan Santana?
1: Ah, é verdade, a gente chega de noite, não tem o que ver, né, moço?
0: Tenho, é só não tenho.
1: Eu ontem comecei a ver lá, mas não consegui ver o jogo.
0: Só viu o quê?
1: Jornal Nacional, enfim.
0: Ah, não, mas futebol não tinha nada.
1: Tinha aquele jogo que você mandou ver lá, mas não.
0: Ah, você assistiu o
1: Série B? Não achei lá.
0: A Série B que o senhor assistiu ontem,
1: ah,
0: né?
1: Ah, não, era justamente. Era Operário e Criciúma. O Operário ganhou do Criciúma lá dentro. Já tinha acertado o Eduardo Batista. Vamos falar logo, né? Uhum. Pro Inter. Aí a torcida vaiou o Eduardo Batista e o time dele perdeu, o Criciúma.
0: Ô, dó.

0: noite, pois é.
1: Ô dó, mas é assim.
0: Mas
1: mesmo.
0: Vai ganhar um dinheirinho bom lá, Roberto.
1: Futebol tem dessas coisas, né? Vamos saber aí as informações lá da capital das Minas Gerais. Opa. Trazer informações do Galão da Massa, trazer informação também do Azul Celeste aqui de Minas Gerais. Vamos inicialmente com as informações do Cruzeiro no oferecimento todo especial do vereador Rony Franco. Pensar Teoflotone em primeiro lugar e também em nome de Igor Simões Tauer, do nosso parceiro diretor Idelfonso Júnior. Solta aí, Britinho, nossos parceiros da Itatiaia de Belo Horizonte.
2: É, no dia a dia, e o Cruzeiro está ciente disso. Aí que vem o nome do Paulinho. Paulinho, jogador campeão pelo Corinthians, foi do Barcelona, foi do Tottenham, foi da Seleção Brasileira, um cara que tem uma história muito legal no futebol. Estudou para isso, né? Não caiu de paraquedas, estudou para fazer essa função que hoje ele ocupa no Mirassol, é uma espécie de diretor e trabalha nesse elo dentro do clube do Mirassol. E o Cruzeiro está muito interessado nessa função para que ele possa assumir. Eu vi na rede social muita gente, mas tinha que ser o Tinga, porque eu... Gente, o Tinga nem mais trabalha com isso, né? Não está nem mais vivenciando isso. Tem que ser outro profissional com a cara do Cruzeiro. Alex, gente, Alex é treinador de futebol, ele não é coordenador, ele não é diretor. Então, às vezes as pessoas emitem opinião sem olhar o básico, né? Que é ver a trajetória do profissional que ele está comentando. O Paulinho não. O Paulinho, ele fez curso para isso, ele se capacitou para isso e o Cruzeiro vê para esse elo entre diretoria, comissão e também o grupo de atletas.
3: É um cargo importante, Marques, você que já fez parte, inclusive, de diretorias de futebol, essa história, em especial aí do ex-atleta, o Atlético agora contratou o Guilherme, por exemplo. Esse cargo, ele é importante, ele é fundamental?
4: Ontem a gente conversando com o Renier, ele falou o quão importante foi a chegada do Guilherme para essa função, para fazer esse elo, diretoria, treinador, jogador dentro do campo, enfim. E está funcionando maravilhosamente bem dentro do clube. O Paulinho, cara, é um cara, tem um nome muito forte e respeitado no meio. Aí tem que ter identificação com o clube. Poxa, eu não vejo dessa forma, cara. Eu acho que você tem que entender a pessoa, o currículo. O Paulinho fez um trabalho, ou está fazendo um trabalho excepcional lá no Mirassol, entendeu? Que surtiu efeitos dentro do campo, nas campanhas, enfim. É um clube que até então era desconhecido para todos nós e se consolidou aí no futebol brasileiro, com o Paulinho ali à frente também, no dia a dia dos trabalhos. Então é um nome importante, é um nome respeitado, que está preparado, que já tem experiência no cargo, e se de fato acontecer, acho que é um nome que só agrega, o Cirilo.
3: Bom nome, Simões.
5: Acho que sim, né, o Cirilo? Com certeza, o Cruzeiro. Parece que tinha interesse no Edu Gaspar também, né? Que Edu Gaspar, aquele volante... Você chegou a jogar com ele? Não, né, Marques? Ele é depois de você, né, no Corinthians?
4: Depois,
5: né?
4: Depois de mim.
5: Depois de você. Teve na seleção, no Arsenal, tá no futebol europeu, não tem interesse de voltar ao futebol brasileiro nesse momento. Mas o Paulinho, assim, pelo pouco contato que eu tive com ele, e aí ele jogador de seleção brasileira, né? Passa a imagem de um cara muito sereno, de um cara muito agregador. E eu acho que isso é fundamental nesse momento do Cruzeiro. E era realmente uma posição que estava vaga, né? O Cruzeiro tinha o diretor de futebol, que é o Bruno Spider, não tinha mais ninguém, né? Não tinha essa função ali do gerente, do cara que realmente faz esse papel de estar no dia a dia com o jogador. Então, eu acho que pode acrescentar muito e é um cara grande, né? Um cara com história no futebol, né? Pelo Corinthians, pelo Barcelona, pela própria seleção brasileira.
6: Agora, ele é executivo de futebol lá no Mirassol, né?
5: Sim.
6: No Cruzeiro ele viria para um cargo de gerência. É diferente também, né? É um passo que ele vai dar na carreira para uma função diferente. Ele sai de um clube modesto para um clube gigante, mas para exercer um papel que é inferior ao que ele exerce hoje no Mirassol. Ele é o cara, o executivo, ele que cuida do futebol do Mirassol, participa de negociações, etc. No Cruzeiro seria um gerente ali, o cara do vestiário. São funções diferentes do que o Paulinho faz no Mirassol, que faria no Cruzeiro. Então é um passo diferente que ele tem que dar na carreira também, mas eu vejo com ótimos olhos uma vinda dele.
3: Mancieri.
2: O Cruzeiro hoje, o Simões abordou, né? Tem o Spindle, tem o Joaquim Pinto, que faz uma função na base e no time principal. Não é uma função só no time principal, é uma função na base. O Adilson faz uma função também na base, né? De diretor. E tem o Pedro Júnior e o Pedro Lourenço. Esses são aqueles que têm responsabilidades, cada um na sua área. Então, chegaria para ser esse elo entre os setores de campo, direção e também a comissão técnica. Cruzeiro que está de folga, né, volta aos trabalhos no domingo. Eu até mencionava essa questão dos atletas, Cirilo, porque a ideia desses jogadores que estão treinando lá é que no dia... Né, no domingo, todo mundo já esteja avançando etapas para que possa, cada um da sua maneira, no dia 7 de outubro, ajudar o Arthur Jorge de alguma maneira. O Gabriel Peck, acho que ainda não, né? Seria até leviano da minha parte falar disso. O jogador teve uma lesão séria e importante, mas os outros atletas, quem sabe, um deles ou todos, o Lucas Romero, por exemplo, todo mundo à disposição para esse jogo tão fundamental na caminhada do Cruzeiro para o final do ano.
4: A gente fala muito pouco dos atletas que estão lesionados. O Gabriel Peck me traz curiosidade em qual grau de recuperação ele já está. Se ele já está fazendo algum trote no campo.
2: Ainda atividades internas, Marques.
3: Está indo para o campo ainda.
2: Atividades físicas internas. Aos pouquinhos ele vai ganhando essa musculatura para retomar o trabalho de campo. Mas evoluiu bastante do que aconteceu com ele lá, a fratura na tíbia.
4: Maravilha.
3: Foi contratado para jogar, né, no Cruzeiro.
1: Muito bem, doutor Ivan Santana. Tá aí a... O que você achou, Ivan? Possibilidade de vir o Paulinho para ajudar o Cruzeiro aí nessa reorganização, né, para 2027, porque 26 basicamente já acabou.
0: Então, Roberto, a torcida do Cruzeiro pediu a cabeça do Pedro Júnior, né? Falando que ele é uma pessoa nova, que nunca administrou, que era para contratar um cara para fazer essa coisa aí, técnico, campo, jogador e tal. E aí o Paulinho, ele foi um grande jogador, estava jogando no Corinthians, foi lá para o Mirassol, conseguiu que o Mirassol disputasse a Libertadores da América, tem feito um grande trabalho lá. Esse ano o Mirassol está... Porque o time saiu, acho que 11 ou 12 jogadores. Eu acho que é um bom nome, vai ajudar o Pedrinho, Robertão.
1: Beleza, daqui a pouquinho mais interação com a galera ligada aqui na nossa programação. Alô, Ismar, você fez uma pergunta para o doutor Ivan Santana aí, já ele vai responder, viu? Ele quer saber.
0: Deixa eu ver que ele quer saber?
1: A pergunta dele aqui, ó. Pergunta ao doutor, qual a sequência da votação? O Ismar, é bom que ele joga umas perguntas aleatórias, é bacana aí. A sequência da votação, doutor Ivan Santana, eu acho que o doutor Ivan Santana sabe.
0: Nós já falamos isso aqui, viu, Roberto?
1: Pois é, o senhor sabe.
0: Às terças-feiras e também no nosso programa.
1: Já o senhor vai responder, doutor Ivan Santana.
0: Vamos falar.
1: Vamos ver se o senhor está antenado mesmo aí, tá?
0: Vamos ver, Ismar. Vamos falar, viu, que quando você vai começar... Se é pro deputado, é pro senador, é governador, é presidente, daqui a pouco.
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1: 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Bom demais, hein? 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Alô, Crisley, um abraço, viu, minha amiga? Parabéns pelo trabalho aí na gestão da faculdade. odontologia.
0: É, odontologia?
1: É, eles fazem um trabalho
0: que de chique.
1: Atendimentos lá, viu, Ivan? Com um preço simbólico maravilhoso lá, viu?
0: Muito bom então, nós vamos lá.
1: Fui lá hoje, estava lotado lá o pessoal atendendo, equipe. Mas
0: você estava dando um passeio lá?
1: É, os alunos atendem com a supervisão lá dos professores, coordenadores.
0: Você estava passeando?
1: Fui lá trabalhar, fazer matéria naturalmente, né? E foi bem interessante lá. Amanhã a gente vai exibir aí a matéria com a nossa gestora lá do curso, Crisley. Gente, boa demais. Hora certa, 18 horas 46 minutos em Interflotone. Vamos falar de galo já já. Falamos de cruzeiro.
0: Ah, é?
1: Vamos falar de galão já já. Tá mantendo a regularidade boa, a repercussão é boa disso aí pro galo, viu? Só não ganha do Miras.
0: Chapecoense.
1: Da lanterna dentro
0: Você
1: de casa.
0: Você vai falar isso direto, né?
1: Ó, o Ismar perguntou.
0: O que, que o Ismar quer?
1: Qual a sequência de votação das eleições 2026, doutor Ivan Santana?
0: Então, Ismar, aí eu já aproveito fazer um convite para vocês para estarem conosco aí na transmissão espetacular com o nosso Rômulo Câmara, com Roberto Gomes, Leandro Brito, Ivan Santana, toda a equipe, Juan, enfim, David, João Teixeira, todo mundo, é óbvio, todo mundo. 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Ah, esse ano você vai ter uma votação espetacular. Segundo o TSE, você vai começar com o deputado federal, Robertão, que são quatro números, Robertão. Beleza. Você já sabe, não pode falar aqui.
1: Então vamos
0: você
1: lá, já deputado sabe. Federal, que e o resto, doutor Ivan Santana?
0: Deputado estadual, cinco números.
1: Beleza, e o resto?
0: Duas vagas para senador, pouca gente está sabendo isso. Três números, uma vaga, duas vagas. Governador do estado, dois números. Presidente da República, dois números, Roberto Gomes.
1: Beleza, Thaís Mar respondido, viu? Primeiro vota para deputado federal, segundo deputado estadual, depois senador, primeira vaga, depois senador, segunda vaga. Você vai escolher dois senadores, enfim, se você vota no primeiro e vota no segundo.
0: Isso, né, isso.
1: Aí depois você vota para governador e, por último, presidente da República. Thaís Mar respondido, doutor Ivan Santana tá craque aí na votação desse ano 2026. Ivan Santana, quando é que vai unificar as eleições gerais, o senhor tem noção disso aí?
0: Então, Roberto, já adiantou bem lá na Câmara, né? Tá passando lá a discussão no Senado. Essa eleição para prefeito em 28, né? Após essa eleição aí, não haverá mais reeleição e o mandato desse prefeito aí que vai ser de 4. Depois de 5 anos, vai juntar, aí nós vamos ter uma eleição de 4 em 4, de 5, depois de 4 em 4, para todos os cargos. Todos esses cargos, e prefeito, vereador, aí você já vai estar falando aí, Roberto Gomes, eu já estou cansado com sua voz já.
1: Doutor Ivan
0: cansada.
1: Santana, vamos devagar que meu computador não processa a informação do jeito que do senhor processa.
0: Vamos lá.
1: Vamos lá. Então, a próxima eleição de 28... né, que é a eleição para prefeitos e vereadores, o mandato será de quanto tempo?
0: 4 anos.
1: 4 anos normal.
0: É.
1: Então vai de
0: 28... Sem reeleição.
1: Vai de 28...
0: Então... Os que estão podem ser reeleitos.
1: Então vai de 28 a 32, só 4 anos?
0: Isso.
1: Beleza. De 28...
0: Segundo o que está lá.
1: A 32, 4 anos normal. E de 32 em diante?
0: Esse prefeito que vai entrar é de 4 anos, aí vai mudar tudo.
1: Não, moço, então a partir de 32 fica como?
0: Muda tudo.
1: Muda tudo.
0: Junta tudo, vai juntar tudo, Robertão. Isso. Desculpa, é a palavra que não estava vindo. Aí vai ter eleições para prefeito, para vereadores, deputado federal, junta deputado tudo, estadual.
1: Então. Então nós teremos... a partir de 2032, né?
0: Segundo o que está lá. Se não mudar, que o político muda, né?
1: Beleza, então...
0: Só que não vai haver reeleição mais.
1: Então, para simplificar, gente, daqui a algum tempo nós teremos eleições únicas. Não teremos mais essa injeção de saque de 2 em 2 anos, né, doutor Ivan?
0: De jeito nenhum. E nem reeleição para cargo nenhum.
1: Só
0: para
1: vereador.
0: Nem majoritário.
1: Não, para vereador eu acho que vai ter. Vereador sim, poderão. Agora os cargos do executivo não.
0: Eu não li essa parte não.
1: Não, na verdade.
0: Não, tomara que possa então, né? Para prefeito não.
1: Não, para executivo não.
0: Dali para cima, nenhum. É. Só os vereadores. Sim. Aí, quando houver a Câmara, esses... Eu sei que para ajeitar as coisas, vai ter um prefeito, tem que ter um mandato de 5 anos.
7: Eu acredito que seja o mandato a partir de 28. Tá?
0: É, vamos... Sinceramente, eles colocaram isso, mas alguém falou que era para mudar.
7: Pois é, então vamos aguardar, mais mudanças estão virão, viu, gente?
0: Sem reeleição, e aí vai ter mudança também no Supremo Tribunal Federal, vai ter eleição, vai mudar muita coisa aí, vai ter ética lá em Brasília.
7: Serão eleições sem reeleição para o Executivo, só para o Legislativo, isso, né, doutor?
0: Se for para vereador, que eles que se gostem e atracam lá.
7: Agora, doutor Ivan, vai ser, só vai aumentar 2 votinhos, né? Vai ser... nós temos 5 votos, vai para 7.
0: Você falou uma coisa legal. Lembrando que nessa eleição também agora, e todas as eleições passadas, todo mundo pode levar uma colinha.
7: É lógico,
0: ninguém, né? Uma colinha, você não pode entrar lá com celular. Mas colinha pode, com a camisa do seu preferido pode também, sem fazer manifestação durante a votação.
7: Beleza, gente. Na verdade, assim, eu confesso ao senhor.
0: Você gosta? Eu gostei disso.
7: Não, eu também. Eu.
0: Sem reeleição.
7: Por a gente mexer com política, eu já sei meus candidatos de todos. Eu não preciso nem.
0: Você já sabe?
7: Já sei. Eu já sei.
0: Eu também já sei.
7: Então, pronto. Mas nem todo mundo é obrigado a guardar esse tanto de número,
0: claro,
7: né?
0: Claro,
7: quem não está envolvido diretamente com política não grava esse tanto de número, não. Tem que, se não levar a colinha, o cara assim, banana toda.
0: 5? Você tem que votar 5 vezes. Ah, Roberto, desculpa te interromper, uma coisa importante que o TCE está chamando a atenção. Se você discar o número do seu deputado e aparecer a foto de outra pessoa, você não confirma o voto.
7: E chama o presidente da sessão,
0: né? Chama o presidente e fala, eu digitei aqui e a foto... Não é a foto do meu, não, porque pode acontecer isso, não que tem fraude. Alguma coisa lá no software, lá, não sei, que já aconteceu isso, né?
7: Tá vendo, doutor Ivan Santana, trazendo informações da política para você aqui. Lembrando que no dia 4, conforme o doutor Ivan Santana disse, a cobertura completa através da nossa rede de imigrantes de comunicação, com vários apoiadores. Naturalmente, a gente quer agradecer quem está dando um retorno positivo para a gente, que vai estar com a gente aí, claro, na cobertura, que começa pela manhã e só termina quando se conhece os vencedores da eleição em 2026.
0: Nós já passamos, beleza? A aqui nós dois aí, torcendo. Você lembra?
7: Nossa,
0: que a última senhora. De 2 anos eu tava, não participei, você brilhantemente aí com aquele amigo seu.
7: Mas a gente vai normalmente trabalhar agora nas eleições e vamos torcer, né, para que vença o melhor.
0: Hora se certa. Deus quiser, se Deus quiser. Hora certa.
7: 18:53 em Teoflotone. Vamos trazer mais informações. E falar do galo dele.
0: O galão da massa.
7: 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Britinho, o galo mantendo a regularidade mesmo, né, decepcionando essa turma aí com aquele empatezinho seco com a Chapecoense. Fala aí, turma da Itatiaia, trazendo informações. Fala aí, Azeredo.
3: E o Atlético com a vitória contra a equipe do Santos, olha só. Nesta década, o Atlético é o segundo melhor mandante em jogos da Comebol, só perde para o Flamengo. São 25 vitórias do Atlético nessa década, jogando em casa, em competições da Comebol, contra 28 do Flamengo. O Atlético chegou à sua 25ª vitória, o segundo time a alcançar este número, né? Depois vem o Fluminense, com 23 vitórias na década. E tem um outro dado que é ainda mais forte, Cirilo. O Atlético é o mandante brasileiro com mais vitórias e gols em mata-matas no século. O Atlético, no século, tem 164 jogos de mata-mata, com 107 vitórias e 324 gols marcados. O Galo vai, portanto, se tornando cada vez mais copeiro, não só na década, mas também no século, e sendo muito forte, jogando em casa, agora na Arena MRV.
8: Já dá para dizer, Marques, que a Arena MRV é o trunfo do Galo para as classificações, as decisões de Copas dessa temporada?
4: Ah, tá mostrando força no seu estádio, o Cirilo. Isso é claro e salta aos olhos de todos nós, né? O Atlético aí das decisões diante de Cruzeiro, de Santos, Copa do Brasil e Copa Sul-Americana, respectivamente, mostrou uma força que está encantando o seu torcedor, né? De sinergia, de empatia de time e torcida na arquibancada, de barulho, né? De estádio cheio. É muito legal o Galo nesta fase, cara. Eu já vivi momentos assim, memoráveis, né? Quando o Atlético surfou nessa onda das vitórias, com o seu torcedor perto. E agora entrando nesse momento decisivo do ano, não só nas Copas, mas também no Campeonato Brasileiro, estar jogando bem, com confiança, com os atletas jogando na sua melhor fase, né? E o grupo, na parte coletiva, jogando muito bem também, é uma força fenomenal para essa reta final de ano, Cirilo.
3: E aí, o Panzi, como é que você enxerga, hein, o Atlético jogando em casa, cara? Você acha que é o trunfo do Galo, de fato? Esses dados trazidos pelo Paulinho são dados históricos, né? Mas nessa temporada, o Galo aprendeu a jogar em casa, Edu?
6: Eu acho que principalmente o Galo aprendeu a jogar fora de casa, cara. Porque a melhora depois da Copa, ela se deu muito pelos jogos fora de casa. O Atlético passou a vencer como visitante, né? Principalmente no Campeonato Brasileiro. Era uma dificuldade muito grande nas últimas temporadas. E campeonato de regularidade, você não pode conviver apenas com maus resultados quando você sai do seu estádio. A regularidade te obriga a vencer jogos fora. E quando o Atlético emendou uma boa sequência de vitórias longe de Belo Horizonte, se enche de confiança. E jogando em casa, o Atlético sempre foi forte. A gente está falando de uma temporada com apenas uma derrota. Então, se você é forte em casa e aprendeu a jogar fora de casa, acontece o que tem acontecido. O Atlético consegue se classificar vencendo o Juventude lá fora. Consegue, no Campeonato Brasileiro, vencer um Palmeiras fora de casa. Não perde clássico para o Cruzeiro jogando fora da Arena MRV. É fundamental. Então, você aliar uma força em casa com bons desempenhos como visitante, a dar no que deu o Atlético entregando desempenho, resultado, regularidade. E agora é mostrar isso nas Copas, principalmente, né? Tem jogos dificílimos. Não se enganem com o City Torque. É um time muito organizado, o Atlético vai ter dificuldade, vai ter que jogar muita bola. E na Copa do Brasil a gente precisa ver como é que o Grêmio vai chegar lá. Mas é um dos maiores vencedores da competição. O Grêmio sabe os atalhos da Copa do Brasil.
3: O Grêmio é uma incerteza, né? O Atlético tem que torcer. Acho que foi você que falou isso. O Atlético tem que torcer pro Grêmio ficar bem nessa briga de zona de rebaixamento, nesse lugar que ele tá aí, interessado, bastante interessado no brasileiro.
6: Exatamente.
3: Eu acho que o Renato tem condição de arrumar o time. Fala, Paulinho.
9: Só um detalhe também, os dois também são muito fortes em casa, Grêmio e City Torque. City Torque na Sul-Americana, se eu não tô enganado, ganhou todos em casa.
6: Todas.
9: Ganhou todas em casa. Então, assim, são dois times que o Atlético vai enfrentar, que vai precisar jogar bem fora de casa também, né?
7: Muito bem, tá aí as informações do Galão, mantendo a regularidade, mas tem que abrir o zão aí, não pode vacilar.
0: Vamos ganhar, Robertão, vamos ganhar do Bragantino, você fica tranquilo, viu? Fica calmo.
7: Galo joga dia 3, o Cruzeiro só joga no dia 7, tá longe, vamos ficar muitos dias sem futebol. Tô triste, doutor Ivan. 18:58, Pretinho, temos que ir a mais um apoio cultural.
0: Ah, é?
7: Mais um leitinho das crianças, meu amigo Ismar Júnior, já mandou, tá, os números dele ali, né? A gente não pode falar,
0: Ismar.
7: Não
0: podemos falar, Ismar.
7: Beleza, Ismar. Deixa eu ver se eu concordo com você com a
0: gente. Mas eu não tô enxergando direito esses nomes de Ismar, não. Você tá?
7: Eu tô, mas eu só não concordo. Nós só temos um em comum, Ismar.
0: Ismar!
7: Nós só temos um em comum, que é o primeiro aí de. O primeiro senador. É, só esse aí que nós estamos. empatados. Nós estamos. Esse aí é incomum. O resto nós divergimos de tudo aí, viu, meu querido?
0: Aí, Ismar! Robertinho te cacetou, Ismar!
7: Não, é normal.
0: Não, é verdade, ó. Ele tem você tá falando a verdade verdadeira.
7: Ele tem a preferência dele, eu tenho a minha, você tem a sua, Leandro tem a dele, mas nós né, nos identificamos nenhum dos senadores aí, viu, Ismar?
0: Vixe.
7: Então estamos coladinhos. O resto aí, meu filhinho. Nós divergimos em tudo. Bom. Rapidinho, apoio cultural e a gente volta trazendo mais informações aqui no nosso programa. Vamos falar de seleção brasileira?
0: Vamos!
7: Doutor Ivan Santana já antecipou, já vem com a amarelinha. Ó, já. Como é que é? Que dia que é o jogo, Ivan?
0: Rapaz, é sexta-feira, 7h.
7: Uai, doutor Ivan, eles não querem que nós assistamos.
0: Porque nós estamos. Você está acordando que hora agora?
7: É 7h que eu acordo.
0: Hã?
1: Sempre acordei sete.
0: Então, você vai sair de casa.
1: Eu vou pra academia cedo.
0: Então, você vai ver o jogo, ó. Você chega aqui que horas? 8 horas?
1: É, eu venho mais ou menos.
0: A hora que você come os ovos lá com o
1: Ah, eu chego aqui 7h30, 7h40. Mas quando eu não vou pra academia, é sexta, né?
0: Ah, é sexta. É,
1: eu fui na academia hoje, eu pulo amanhã e volto. É, vou pra academia na sexta. É, Austrália e Brasil.
0: Você vai assistir pelo rádio, então?
1: É, pode ser. 7 horas, mas não tem empolgação nenhuma pra ver. Vou ver porque eu gosto de futebol.
0: Eu também.
1: E são jovens que estarão em campo, né? Quero ver o bom desempenho do Estevão, da turma toda.
0: E a gente saiu muito machucado, né, Alberto? Daquele pênalti lá perdido. Inclusive, o Guimarães falou sobre o pênalti, que no vestiário escolhido foi ele e que não era o Vini. Se ele tiver que bater, ele bate de novo. Mas que dói nele até hoje, mas perdemos o pênalti, né, Alberto?
1: É triste demais, viu, doutor Ivan? 19 horas, 1 minutinho. Ô, Juraci, você já saiu da fila, Juraci? Me fala aí, meu querido. Me manda aí.
0: Ô, Juraci.
1: Já liberaram a pista, né? Tá...
0: Já?
1: É, não quer saber dele, quem tá lá. Fala aí, Juraci, já liberou a BR-116? Porque o bambu tava enfaiando aí, né? É, pelo jeito, eu acho que sim. Juraci vai responder já, e nós vamos informar, beleza? 19 e 1, volto já com mais informações. Vamos lá.

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0: Beleza, moçada, 19h05 em Teoflotone, capital mundial das peles preciosas, BR-116 interditada. Ih, rapaz, nosso repórter do trânsito, Juraci, tá informando. Robertinho, doutor Ivan, tô agarrado ainda.
1: Oh.
0: Tadinho do bichinho, tá escutando, pelo menos tem nós pra conversar com ele, né? Oi, Juraci, você tá em que altura? Você tá perto de onde? Tá na BR-116, perto da Bebidas Turmalina, você tá perto do SAMU, aliás, você tá... Não, se ele tivesse sim, ele está antes, ele está indo para o São Cristóvão, né? Que
1: ele está agora
0: lá no São Cristóvão. Então ele está antes do SAMU. Ele está na R116, ou pode não estar na 116, ele pode estar na 418 garrado, ele pode estar na Luiz Boal garrado. Gente, o trânsito deu um nó, na verdade, ali na região da Avenida Francisco Sá, né? Olha, ele respondeu aqui já. Tô perto da Alvéu. Lá.
1: E onde é que é a árvore mesmo? Em frente ao SAMU?
0: Em frente ao SAMU.
1: Então, mas manda ele responder pra gente se ele já andou.
0: Não, não andou, Ivan. Tá tudo agarrado.
1: Tá agarrado.
0: Não, não, não anda porque eles estão tirando ainda a árvore, que é uma árvore gigante que tinha lá em frente ao SAMU, né? Eles estão providenciando até serrar tudo, né? Tirar tudo. Aí demora um tiquinho, né? Demora um tiquinho mesmo. Ô, Juraci, obrigado pela informação aí, né? São 19h07, doutor Ivan. Pela lógica, quando caiu ainda estava de dia, né? Estava claro. Então, por volta das 17 horas que deu a chuva forte, o vento, e que a árvore caiu, inclusive, em cima do carro lá, né? Só que não amassou, pegou as... Está aí no Instagram da Rede Imigrantes, no meu Instagram, tem as informações aí, beleza? 19h07, e o Estevão, que concedeu entrevista coletiva já lá na Seleção Brasileira, né? Ele falando aí do seu momento, da sua recuperação e do prazer de estar na Seleção Brasileira. Alguma coisa antes, hein, doutor?
1: Não, é que eu perguntei a uma pessoa aqui se tinha pesquisa. Ele falou que que ele está ouvindo só o Fuxico, viu? Por outro lado, um abraço aqui para ele, o Bruno Ballarini. A empresa dele é Bruno Ballarini Planejamento Integrado. Alô, tio Bruno, tamo ao vivo aí, obrigado aí, hein? Tamo junto na apuração aí, viu? Depois manda... Tio Bruno, você tá escutando a gente aí? Se tiver pesquisa, manda pra nós, o Maior Albertinho, estamos querendo saber.
0: Tá curioso o vezinho, viu, Brunão? Um abraço pra você, Bruno Ballarini. Bom, o Juraci disse que tem 2 horas que ele tá parado, né?
1: Rodó!
0: Dizendo ele que já deu vontade de fazer o número 1, número 2, já passou as vontades, né? Vontade de tomar banho, tadinho de Juraci. Ô, Marcelo e Vivian, calma, viu? O homem tá no trânsito, tá em outro lugar não, Marcelo. O homem tá agarrado no trânsito aí, cara, tem que tá feio. Vamos, salta o Estevão aí, Britinho. Ele fala em nome do vereador Rony Franco.
2: Ao máximo honrar a Seleção Brasileira.
3: E o começo de temporada no Chelsea tem sido de poucos minutos. Vou pegar aí os jogos todos que o Estevão esteve em campo, somando e dividindo tempo por número de partidas, algo em torno de 20 minutos por jogo. Como é que tá essa relação sua com o Xabi Alonso, seu novo treinador no Chelsea, Estevão?
2: Cara, eu acho que é diferente de... Porque cada técnico tem essa maneira de jogar. E claro que a gente trabalha todos os dias, dá o nosso melhor todos os dias. Então é isso que eu faço. Eu acho que... E a gente tem jogadores de extrema qualidade no Chelsea. Então o que eu faço é focar naquilo que eu posso, naquilo que eu posso controlar. Então eu tento dar meus melhores nos treinos. Quando eu recebo a oportunidade, tento dar o meu melhor. E isso vai dia após dia. Então todas as oportunidades que eu tiver e que eu tive, acho que tenho agarrado muito agarrado muitas responsabilidades, então eu tento controlar aquilo que eu posso e deixar o dia de amanhã na mão de Deus e confio muito em mim também.
3: Estevão, que perdeu praticamente 1/3 da temporada passada por lesões, muitas lesões musculares, o que vem mudando, o que mudou no dia a dia para evitar esse tipo de situação que te atrapalhou na temporada passada, Estevão?
2: É meio difícil falar, mas eu tenho me cuidado bastante todos os dias. É claro que nenhum jogador deseja machucar, então é uma coisa que infelizmente aconteceu muito no passado, então eu tô me prevenindo bastante esse ano, tô fazendo muita fisioterapia, tô cuidando bastante do meu corpo, alimentação, sono, coisa que um atleta precisa para render ao máximo no campo, então é isso que eu tô fazendo. Acho que coisa que eu sempre fiz, mas dando mais atenção também nos dias de hoje, então... Hoje está disponível para mim, é uma alegria imensa, que coisa que eu nem sempre tive ano passado. Então, só de estar em campo, eu já fico muito feliz e com certeza vou buscar me tratar ao máximo para que essas coisas não venham acontecer novamente.
3: Aí o Estevão, atacante do Chelsea, vem jogando pouco nessa temporada, está buscando seu espaço no clube e recuperar o espaço na seleção brasileira para este reinício, um novo ciclo com o Carlo Ancelotti. Ô Marques, o Estevão, mesmo não jogando tanto no clube, você acredita que, que segue pronto para esse papel de protagonismo na seleção brasileira?
4: Eu acredito muito no Estevão, no potencial dele. Mas é fato, Cirilo, o cara tem que jogar no clube, entendeu? Vai jogar, velho. Se não for ali no Chelsea, ele tem que buscar o espaço dele em um outro lugar para ter protagonismo no seu clube. Senão daqui a pouco nós vamos aqui sobreviver de atletas que não jogam nos seus clubes e convocados para a seleção brasileira. Isso, para a gente pensar em título lá na frente, aliás, a gente fala muito em hexacampeão, né? Mas a gente tem que pensar primeiro na nossa hegemonia aqui sul-americana, uhum, né? Há muito o Brasil já não ganha também a Copa América, a última foi a Argentina, enfim. É importante a eliminatória, a Copa Sul-Americana, que daqui a pouco está aí também, a Copa América, melhor dizendo, né? E o Brasil, de fato, mostrar sua força aqui dentro do continente, né? E o Estevão é um dos novatos que a gente tem, né? Que já mostrou potencial, mas que precisa ter protagonismo no clube. Ou seja, muitas vezes não está no controle do atleta, é o treinador, né? Que, de repente, não gosta. Aliás, o Xabi Alonso tem um histórico de tretas com brasileiros, né? Foi com o Vinícius Júnior lá no Real Madrid, com o Eric também não aproveitou. E o Estevão agora que está sofrendo um pouquinho nesse início de trabalho dele junto com esse novo treinador lá no Chelsea. Tomara que tenha minutagem, porque tendo, fatalmente, ele vai ter o seu destaque, porque é um ótimo, excelente jogador.
3: Se o Estevão está jogando pouco, o Endrick está jogando nada, né? Porque também lá no Real Madrid não é utilizado também nesse cenário citado por você, ô Marques. E são dois atacantes aí da seleção brasileira, dessa nova geração, digamos assim. Ô Alexandre Simões, como é que você enxerga o Estevão para esse novo ciclo da seleção brasileira? E este novo ciclo da seleção brasileira, esse recomeço com alguns jovens?
0: Muito bem, 19 horas 12 minutos, agora 13. Tá aí, gente, Estevão, menino bom, é uma das promessas para a Copa de 2000 e quanto, Ivan? 2026, 2030, né?
1: É, 30.
0: Próxima Copa.
1: 30.
0: É 2030. Eu tenho certeza que será um dos líderes da seleção brasileira em campo.
1: Titular também, né?
0: Se tiver bem de perna, né?
1: É, mas ele é um menino novo, tem o azar, teve essa contusão. Tem um Henrique também que nós não falamos, né? Mas tá aí também.
0: É, um menino, né, de futuro. Enfim, é isso, minha gente. 19h13, BR-116, ainda interditado. Agradecemos a todos vocês que estiveram ouvindo a nossa programação. Em especial, meu amigo Juraci Santana, da Zona Norte do São Cristóvão, que foi o nosso informante, está nos informando em tempo real. BR ainda está interditado e ele está agarrado, tadinho. Tem 2 horas que ele está lá perto do véu, doidinho para chegar em casa para tomar um banho, dar um cheiro de Marcelo e Vivian, mas o bichinho está agarrado. Doutor Ivan, um abraço.
1: Roberto, um abraço para você, para o Leandro Brito, esse monstro sagrado, o homem mais bonito da Imigrantes, Romulo Ancâmer, Nestor, e até amanhã, Robertão.
0: Lembrando, meu povo querido, ó, Ivan, tava puxando aqui a previsão, no dia 3, dia 4, tem previsão da chuvinha aqui na nossa região.
1: Ah, é?
0: Pode ser que tenhamos
1: muito.
0: Eleição com chuva, tá?
1: Circulou. Antigamente tinha eleição, me lembro, com chuva. Os carros atolavam.
0: É.
1: Quando eu fazia lá em Novo Oriente.
0: Tadinho.
1: Eleição.
0: Pois é, mas acontece. Às vezes acontece que em outubro já começa a temporada de chuvas, né? Nossa, esse ano tá uma chuvinha boa.
1: Esse ano o seu El Nino vai adiantar a chuva,
0: choveu,
1: né?
0: Choveu muito no início do ano e agora também esse setembro está sendo setembro fora da curva, tá bom? Gente querida, agradeço a todos pelo carinho, agradeço a todos pela audiência de todo o coração, agradecendo aí minha galera linda aí do Igor Simões Tal, em especial o Idefonso Júnior, agradecendo o Rony Franco, vereador, né, da Franco Empreendimentos, Teófilo Tony em primeiro lugar, galera da Alfa Unipac, meus amigos aí ligados na programação, agradeço de coração, tá bom? 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Galera do Tia Tech Hipermercado, Ronaldinho, Zé Aguinaldo, também a dona Teca. 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Tá ligado, hein, Guilhermão? Asprovel, Seguro Automotivo, seu Jorginho, Léo Pugirum, Eduardo, essa equipe nota 1000 ligada na programação, agradeço de coração, tá bom? Amanhã tem informações da política, tem pesquisas novas amanhã.
1: Hoje não falamos, né?
0: Mas amanhã
1: a gente fala. Amanhã você fala. Amanhã você fala no jornal, eu falo à noite aqui.
0: É, amanhã tem uma do Datafolha também, né? Vamos juntar Quest Datafolha.
1: Vixe!
0: O bicho tá pegando. Valeu, gente. Valeu, Léo. Valeu, Rômulo. Valeu, Nestor, em Belo Horizonte. Valeu a você que nos ouve nesse exato momento. Um abraço. Beijo no coração de vocês. Fui!

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1: 7:19. Bom entendimento.

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1: 7h31. 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
1: 7h48.
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0: 8 horas.
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0: 116.
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0: 8:30.
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0: 8h46.
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